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1: 10 e 1.
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1: 10h32.
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0: 11-1. 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
1: 11 e 18.
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1: 11:32.
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3: Meia-noite 2.
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0: meia-noite e 32.
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0: Meia-noite 47.
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0: 1 e 2.
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0: 1:17.
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0: 1:31. 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

0: 1h47.
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0: 2 e 3.
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0: Obrigada, gente, obrigada. Tô aqui babando, babando eles aqui, aí o DVD não continua, né? Obrigada, muito obrigada.
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1: 2h32. 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
1: 3 e 3.
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0: 10h30. 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

0: 6h46.
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3: 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Cheguei, Brasil.
4: Fazer o que, né? Já tô por cá também, tá certo? Eita, nós. 10 dias do mês de setembro de 2026. Começa agora pelas suas YA780, mais um programa. Bom dia, Teó. Comigo, Paulo Fernandes, até as 6h30 da manhã. Mais uma vez agradecendo a Deus pela essa rica oportunidade de estar aqui novamente, cumprindo a nossa obrigação, o nosso dever de trazer o melhor da música sertaneja para você. Obrigado você do outro lado do rádio, obrigado pelo carinho, você mototaxista, o pessoal do aplicativo. Alô, meus amigos caminhoneiros que chegam agora na cidade de Teoflotone, na capital mundial das pedras preciosas. Você que está deixando a nossa cidade, vá com calma, que Deus acompanhe cada um de vocês, tá bom? Obrigado aí o pessoal da construção civil que já está na sintonia da 100,9. Você, policial militar, obrigado pela segurança prestada em nossa cidade e região. Obrigado aí você, policial penal, você, policial federal, policial civil. Obrigado, gente, a cada um de vocês que está na sintonia, que está curtindo a nossa programação a partir de agora, 4 da manhã comigo, Paulo Fernandes. O nosso relógio já está marcando aqui 4h06, 4h06 desta quinta-feira em Teoflotone, rapaz. Manhã de quinta-feira, né? Clima bastante agradável em Teoflotone. Não tá chuvoso, não, mas começou a cair aquela neblina bem fininha, viu, gente? Mas eu acredito que hoje não chova, tá certo? Bom dia, Gustavo, tá tudo certo por aí?
5: Bom dia, Paulo Fernandes. Bom dia também a todos os ouvintes do Bom Dia, Teó.
4: Bom dia pra você também, rapaz. Obrigado, viu? Bom dia, ô Jubileu. Tá sorriu hoje aí? Até que fim você sorriu, né? Pode deixar. Mais tarde a gente conversa, tá? Bom dia você, meu caro amigo agricultor, você pecuarista, você homem do campo, você lavrador. Obrigado, meu amigo fazendeiro. Deus abençoe cada um de vocês, tá? Pessoal que tá nos sítios aí, pessoal que tá nas fazendas, obrigado, tá, gente? Nos currais da vida. Alô, Dalson, alô, Mauro. Alô, essa turma aí da fazenda, né? Pessoal do Córrego Palmital também tá na sintonia, do Córrego dos Índios, Água Fria, Itamunheque. Eita, Munheque, tá chegando o dia, hein? Festival da Goiaba neste domingo lá em Itamunheque. Eita, grande festa em Itamunheque, hein? Essa galera merece, né? E tem certeza que vai ser uma baita festa, né, Vânia? Tá certo, então? Bom dia pra você. Vamos fazer o seguinte, vamos deixar de conversa fiada, já conversamos demais. Vamos trazer a nossa primeira de hoje? Alan e Aladim, pra poder voltar aqui. 4h08, bom dia, Teoflotone, bom dia pra você.

0: piada pra vocês todos e seu garoto.
1: Certa vez uma caneta foi passeá-la num sertão. 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

0: 4:16 em Teoflotone. Eita, a enxada e a caneta. Ouvimos aqui com Zico e Zeca. Tivemos também Almir Sater e Sérgio Reis, Rei do Gado. E abrindo a nossa sequência, Alan e Aladim, pra poder voltar aqui. Imigrantes FM 100,9, agora são 6 horas, ou melhor, 4 horas e 16 minutos, 4:16. Deixa eu mandar um abraço especial pra minha amiga Guila, como sempre, né? Já acorda cedo, já prepara, né, os seus afazeres, porque daqui a pouco tem na cantina da Guila aquela comida mais gostosa da região lá de Epaminondas Otoni, município de Carlos Chagas. Obrigado, Guila, pelo carinho da audiência, obrigado pela sintonia. É de Carlos, lá em Bragança Paulista, está conosco também, ele e toda a sua família, a Jaciara, a Isadora, o Enzo e também o Gael. Valeu, Ed Carlos, forte abraço para você, que Deus abençoe esta quinta-feira maravilhosa, rapaz. Ser conosco até o final do programa, tá certo? 4 horas e 17 minutos. Deixa eu perguntar ao Jubileu, tem como você fazer um favor para mim, já que você está aqui? Você sabia que amanhã o chefe dizem que estará por aqui, né? No programa Bom Dia T.O., o chefe... Você sabe quem é o chefe, né, Jubileu? É o seu patrão. É, o Nestor Marques. É, dizendo ele que vai vir, né? Ele chega aqui e fala que é atleta, que corre de manhã, levanta cedo, que não sei o quê. Ninguém nunca viu ele correr, rapaz. Eu, por exemplo, eu nunca vi ele correr. Ele que levanta cedo, que corre... E diz que amanhã vai correr também, né?
1: Vai não! Ele não vai não!
0: Será que não vai não?
1: Vai não! Ah, ele não vai não!
0: Pois é, eu acho que é a conversa fiada dele. Fala que vai correr, que não sei o quê. Eu acho que ele corre é o seguinte, ele chama um mototáxi, fala, eu vou correr, monta na garupa da moto, dá uma volta lá no Castro Pires, lá no Ipiranga e volta. Fala que correu. Vida que segue, Imigrantes FM 100,9, 4 horas e 18. Vamos ao intervalo, eu volto já.

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2: Já estou de volta por aqui, 4h19, 4h19. Cadê? Ah, rapaz, cadê meu bloco de notas aqui, ô Jubileu? Você não preparou nada aqui hoje também, né? É impressionante, hoje eu vou te falar. Marcílio, mototaxista, tá lá no Minas Nova, na sintonia do Bom Dia Teó, daqui a pouco tá indo pra luta. Eu tô vendo aqui, Marcílio, mototaxista, o pessoal aí do Minas Nova, da Gangorrinha, Deus abençoe vocês aí, viu, gente? Aumenta o volume do rádio, aí tem muita gente que me escuta de madrugada aí e fica quietinho no pé do rádio aí me ouvindo, né, Luciana, lá do Jardim da Caixa. Luciana das Palmeiras, Luciana Gomes, né? A Cleidinha também tá na sintonia. A mulherada aí, a Janicena. Quem mais? A Josi, esposa do Clebim. A Clemente, né? Leivina também, né? A Leivina, lá da Teófilo Rocha. Da Manuel Pimenta, né? A Leivina lá do Manuel Pimenta. Qual outra mulher aí que perturba? Ah, tem a minha amiga Detinha lá do bairro Taquara, né? Também tá na sintonia. Quem mais, gente? A Delita também tá na sintonia do Bom Dia Teó. Tem uma lá do Viriato, como é que é o nome dela, gente? A mulherada que sempre tá comigo aqui. Tem a minha amiga Gislene, lá de Carlos Chagas. Tem muita mulher bacana aqui que participa do nosso programa. Deixa eu lembrar de mais algum aqui, gente. A minha amiga Zilma também curte o nosso programa. A Zilma. Tem mais, gente. A Bel do Pindorama.

0: Tama, são a mulherada em peso participando do nosso programa Bom Dia Teó, que bacana, viu? Eu já falei da Levina aqui, já falei, a Ceiça também é outra que participa comigo. Tem umas mulheres aí que é mais legalzinha, que esculhamba comigo, não, tem umas que esculhamba, tem umas que vacaia com o locutor, que esculhamba o locutor todinho, viu? Só não joga lama no locutor porque não dá, né? Mas tá bom, fazer o quê, né? Tem mais gente aí? A Luciana Gomes, eu já falei. A Viviane, né? Lá do bairro, como é que é o nome lá? Vila Pedrosa, né? Tem muita mulherada que adora o nosso programa. A Gleicileia, né? Do bairro Bela Vista. Eliane Ramalho. Enfim, daqui a pouco eu falo mais dessa mulherada maluca aí que perturba esse locutor. Agora são 4 horas e 21 minutos, vamos a mais uma sequência de música. Daqui a pouco eu volto pra mandar alô pra essa galera que tá aqui já no Zap Zap, né? Mandando seu beijo, seu abraço pra quem você pode fazer a declaração para o seu maridão. Não tem problema não, viu? Dá tempo de soltar o Zap Zap da Joelice aí, produção, dá? Então solta aí.
1: Bom dia, Paulo Fernandes.
0: Bom dia.
1: Eu sou o Diaca Jones Pavão. Gostaria de desejar um bom dia e uma ótima quinta-feira para o meu esposo Romácio. Eu gostaria de dizer para ele como eu amo muito. Eu estou com muita saudade dele. Eu já agradeço. Tenha um bom dia.
0: Tá certo, Joelice. Beijo carinhoso, pessoal de Pavão. Eita, nós, hein?

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0: Bom dia, Paulo Fernandes. Gostaria de mandar
1: Bom
0: um beijo, um
1: dia.
0: abraço para o meu esposo. Dizer para ele que eu amo ele muito, estou com muita saudade. Os nossos filhos estão bem. Que Deus abençoe a vida dele poderosamente. Beijo, meu amor. Te amo. Fica com Deus.
1: Imigrante 100,9 é o pessoal de Carlos Chaga, pessoal de Nanuque, todo mundo participando com a gente. Obrigado, pessoal de Brejão. Alô, turma aí de Pedro Vesciani, também tá na sintonia do Bom Dia Teó. Falar nisso, cadê Dudé, gente? Dudé sumiu. Dudé tomou uma sumida grande, né, esses últimos dias. Sumiu todo mundo, sumiu o irmão do Dudé também, né? Eita, rapaz, eu vou falar com você a verdade, a turma sumiu todo mundo. Cadê Mauro lá da colônia? Já acordou? É, tá puxando os peitos das cabeludas aí. Meu amigo Dalson, Dalson Júnior, lá no sítio Recreio em Poté. Cadê essa turma, gente? Vamos acordar, negada!
2: Acorda!
1: Vamos acordar, gente. Não tá na hora de dormir, não, viu, gente? Já são 4 horas e 37 minutos em Teoflotone. Tá na hora de acordar, viu? Deixa eu ver quem mais tá comigo aqui, querendo falar comigo de qualquer ponto da cidade. Bom dia. Oi. Bom dia.
3: Bom dia, Paulo Fernandes.
1: Ô, minha
3: tá
1: amiga
3: falando? É
1: Terezinha.
3: Terezinha do Alto São Cristão. Manda um
1: Eita.
3: alô aqui pra nós,
1: Mando
3: Paulo
1: sim.
3: Fernandes, mais uma vez. Que nós estamos te ouvindo todas as madrugadas.
1: É mesmo,
3: essa noite
1: amigo.
3: Você mandou, essa madrugada.
1: É.
3: Você mandou um alô. Manda de novo pra nós, que nós estamos te ouvindo.
1: Oh, que bacana.
3: Pra Ademar, pra Luciano.
1: Sim.
3: Pra Igo e pra Tainha. E pra Vinícius. E pra todos aqui do Alto São Cristão. E toca uma música aí pra nós. Milionários é rico, sereia.
1: Tá certo. Tá
3: Bom
1: aí, minha
3: dia,
1: amiga.
3: fica com
1: Tá,
3: Deus.
1: minha amiga Terezinha lá no Alto São Cristóvão. Ela não perde um programa. Ela é danada, né? O Igor, a Tainá, o Ademar, o Vinícius, o Luciano. O pessoal não perde um programa lá do Alto São Cristóvão. Enfim, São Cristóvão, a gente tem uma audiência muito bacana lá no São Cristóvão. Aproveitar e mandar um abraço especial pra minha amiga Ailson Melancia. Ô, Ailson. Dá um abraço da esposa por mim aí, dos seus pais, tá bom, meu amigo? Obrigado, viu, como sempre. Um ser humano extraordinário, esse Ailson aí, viu? Trabalha numa empresa de refrigerante aqui em Teoflotone. É uma pessoa extraordinária, Ailson. Forte abraço, viu, meu amigo? Ailson Melancia, lá do Alto Cemitério. Obrigado, viu, gente, pelo carinho da audiência. Alô, quem mais, gente? Tem muita gente participando comigo. Eu vou falar com você, viu? Essa semana nós vamos sortear. Hoje é o quê? Quinta-feira? Quinta, né, Jubileu? Nós vamos sortear um Pix no valor de R$ 50. Nós vamos sortear presente do nosso amigo Fabiano Montador, gente finíssima. E ele é sobrinho do nosso querido Márcio Obama. Alô, Márcio Obama, lá do bairro Itaguaçu. Alô, turma do bairro Itaguaçu. Tem muita mulher bonita aí, muito homem trabalhador aí no bairro Itaguaçu, viu? Esse bairro cresceu, que ficou uma beleza. Alô, Marcinho, alô, seu Laci. Seu Laci e Dona Maria de Fátima também tá me ouvindo, de qualquer ponto aí, viu, da Matinha. É, meu amigo Maurício Amorim também. Alô, Celinho! Celinho é uma figura extraordinária também, o Celinho, viu? Obrigado pelo carinho de sempre, tá, gente? Deixa eu ver, vamos atender o pedido musical da minha amiga Terezinha. É, Milionário Zé Rico, né? Isso aí, ô Jubileu. Que você, do jeito que você é doido, você é meio maluco, né? Qual música que é, Sereia? Ah, tá. Então solta aí. Vamos ouvir, Sereia. Quatro horas e 40 minutos em Teoflotone. Bom dia.

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2: Cadê meu amigo José Molengo do Morro do Cemitério? Tá na sintonia também do Bom Dia Teó, jovem chapa do Mercado Municipal. Falar no Mercado Municipal, cadê meu amigo Jansen, o Gilson e também o Balim? Cadê a turma lá do bairro Balim, no Mercado Municipal? Pessoal que prepara aquele café delicioso, como sempre, aquele pão de queijo diferenciado, Barbalim no Mercado Municipal. Alô, turma, Deus abençoe vocês, viu? Obrigado, como sempre, pelo carinho da audiência. Todas as manhãs eles ficam lá no pezinho do rádio. Você que tá dentro do carro aí agora, na sintonia do Bom Dia Teó, que bom ter você aí, viu? Na companhia da gente aqui. Que bom você deixar eu fazer parte aí também, né? Pegando carona no seu automóvel. É gostoso, né? Quando você entra no carro assim e sintoniza uma rádio bacana, que você escuta o que você gostaria de escutar. Isso é bom demais, né? Quando tiver um tempinho, manda um alô pra sua esposa, pra sua pretendente, pra sua noiva, pra sua namorada. Ah, Paulo, tem uma menina ali que eu sou fã dela, mas eu morro de vergonha. Manda um alô pra ela aqui, que a gente dá um jeito de fazer aquela ponte, tá bom? Eita! Marcão, Louro e Wallace, lá do taxista, lá da Praça da Rodoviária. Bom dia pra vocês aí, gente. O Birajara Viana, aqui no Marajoara, tá conosco também, viu? Rogério Moreira, né? É o primo do nosso querido Ideu, não perde um programa também, viu? Paulinho, Chino, Samuel e o Clóvis, lá no assentamento Saudade, Corre Caeté, né? Cadê a turma aí do Corre Caeté, gente? Alô, Ademir, na Saudade. Eita, nós, Ademir é uma figura extraordinária, um ser humano também sensacional. Vou ter o privilégio ainda de apertar sua mão e te dar um abraço, viu, meu irmão? Se Deus quiser, tá? Neoci e Ceará, lá no Morro da Igrejinha, também na sintonia do Bom Dia Teó. Obrigado, meu amigo. Alô, Dona Fia e seu Ceará, e seus filhos Alex e Wagner, lá no bairro Bela Vista, que tá na sintonia. Falar nisso, vou mandar um abraço também para seu Mauro, né? Mauro Rocha, né? Ele é o pai do nosso querido Fabiano Montador. Cara, é diferenciado, Fabiano, hein? Mandou dois Pix aqui pra gente sortear. Sorteamos uma semana passada e agora vamos sortear mais um. Fabiano Montador. Alô, seu Mauro. Alô, Sandra. Alô, dona Eliana, né? A esposa do seu Mauro. Alô, meu amigo Thelma, Marcílio Hugo Thelma. E sua esposa Cristina, competente advogada Cristina. Alô, Ismar. Alô, Louro. Eita, família maravilhosa, viu? Cadê a minha amiga Cida, né? Lá no bairro Bela Vista, mais conhecida como Nicó. Quem mais tem lá, gente? A Cléia, a Nélia, meu amigo Danda, né? Dilaí. Ô, Dilaí, olha aí pra você, ó.
3: Bom dia a todos. Alguém quer comprar maxixe? Alguém quer comprar maxixe?
2: Opa, maxixe, Dilaí.
4: Que diabo essa mulher não é, a gente deu o maxixe dela pro inferno, rapaz. Que diabo de maxixe, rapaz. Quem quer comprar peça de maxixe, rapaz? Tinha o maxixe pro inferno, mulher do cão.
2: Eita, nós, hein? Fazer o quê, né? Cada coisa que aparece aqui que eu vou te falar, viu? Ai, ai, ai. Oi!
5: Só repassando aí, ó. Não deixe seus familiares, seus filhos, sobrinhos aí escutar essa música, tá?
2: É o que que é?
5: Essa música foi lançada agora e essa música é do cão. Essa música é do cão.
2: Ô, moço, isso é o cara sem que fazer mesmo, né, rapaz? Isso, eu vou falar com o seu cara sem que fazer. O cara acorda de madrugada pra ficar mandando essas bestalhadas pra gente. Vai dormir, rapaz. Me deixa em paz. Ah, você tá doido. Daqui a pouco tem mais alô. Fábio, alô, Fábio. Cadê dona senhorita Ludmila? Fábio é lá de Governador Valadares. Quem mais, gente? Ludmila, seus filhos. É Manuele, a Gabriele e o Miguel. Alô, Fábio. Forte abraço aí, meu irmão. Eita, nós, hein, rapaz. A Uts, vulgo Padim, lá na Fazenda Saudade, sua esposa Jéssica Viana e seu filho Heitor Viana, na sintonia do Bom Dia Teó. Daqui a pouco tem mais alô pra essa turma maravilhosa, porque tá chegando ele aqui, ó. César e Sampaio, Blusa Vermelha, 4h52, bom dia.

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1: 5 e 10, bom dia. 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
15: Estamos de volta com o nosso programa. Bom dia, Teó. Tem alguém querendo falar comigo? O Ademir da Saudade, Assentamento Saudade. Bom dia, meu amigo. Fala comigo. Bom dia.
16: Fala, Paulo. Bom dia,
15: meu amigo.
16: E aí, meu cara, tudo bem? Ô, Paulo, vai ser um prazer, viu? Vai ser um prazer. A gente conhecer pessoalmente.
15: Oh, rapaz, bacana.
16: Quem sabe lá no Festival da Cenoura, né?
15: Talvez. Da goiaba, não? Vamos
16: lá.
15: Da goiaba, você quer dizer?
16: Se tudo der certo por aqui, né? Quer dar um pulinho? Quem sabe a gente conhece pessoalmente? Você me dá um abraço.
15: Bacana, será um prazer pra gente, rapaz.
16: Bora ver o que vai acontecer, né?
15: É, a partir das
16: quatro. Bom dia, bom dia. Manda um abraço pra essa galera que já faz uma saudade.
15: Mando sim, mano.
16: Para todos, meu pai, Adélia, Vandiro, Guida, Arlindo, José Cleito, Amanda, Frane, Alice.
15: Bacana.
16: Joyce, Altair, Tânia. Para todos. Quanto escuta, bom dia, bom dia.
15: Tá certo, rapaz. Obrigado aí, meu amigo. É o meu amigo, como é que é o nome dele? É o Ademir, lá da saudade, rapaz. É isso aí, fazendo a saudade. Eita, rapaz, isso é bom demais. Amizade é coisa bacana, né, rapaz? E eu tive a honra de ter ele aqui, de ter aqui ele como nosso ouvinte, né? Isso é bacana demais. Obrigado, viu, Ademir? Forte abraço pra você. Pois é, Festival da Goiaba, lá em Itamunheque. Agora é dia 13 de dezembro, falar nisso. Alô, Vânia, Vânia Rezende, forte abraço pra você, minha amiga. Depois você manda um zap zap pra mim, tá tudo certo. Como é que tá os preparativos pra essa grande festa aí no Festival da Goiaba, né? Lá em Itamunheque, dia 13 de dezembro, ou melhor, 13 de setembro, né? Agora, dia domingo. Alô, Vânia, forte abraço pra você, obrigado mais uma vez pela parceria, pelo convite, viu, Vânia? Entre em contato comigo depois, pode ser pelo meu particular, tá? Gente, amanhã eu vou... Lembra da Airfryd, que a gente ficou de fazer uma rifinha bacana... da Airfryd, pra gente poder pegar o dinheiro arrecadado e comprar de cesta básica. Lembra disso que eu tinha falado antes? Amanhã eu tenho uma nova maneira de fazer isso. Como a produção da Imigrantes optou em não fazer, eu vou fazer particular, tá? Por conta própria... Segurei. Vou terminar de falar aqui. Por conta própria minha... Vou fazer particular, mas amanhã eu vou explicar para vocês como será, viu, gente? E a participação de vocês vai ser de grande valia, né, para essa causa que... Não, eu vou deixar para falar amanhã, tá bom? Amanhã eu falo, mostro os detalhes para vocês e amanhã eu falo, mostro os detalhes e na segunda-feira a gente começa firme. Com esse propósito que eu tô querendo fazer, tá bom? Tá combinado assim? Isso, Ademir, é verdade, eu sei que você se enganou, mas é Festival da Goiaba, realmente, Festival da Goiaba. Vai lá, Ademir, eu estarei, Paulo Fernandes e Gilvan Rodrigues, né? O Gilvan vai estar lá também fazendo a locução, aí eu vou fazer a locução, meu horário tá definido de 4 da tarde em diante, tá bom? Pelo menos foi o que eu recebi aqui de comunicado, tá certo? Mas de qualquer forma, vai lá, será um prazer. Minha amiga Célia, bom dia! Célia tá lá no bairro, como é que é o bairro lá que ela mora? O Concórdia, né? Bairro Concórdia. Minha amiga Célia, como é que é o nome? Eu tenho que passar o zap aqui pra me lembrar o nome.
17: Bom dia, Paulo Fernandes, bom dia. Mandou um alô pra meu esposo Marcelo, minha filha Mairane.
15: Mairane e Marcelo, né? Mairane e Marcelo e minha amiga Célia lá do bairro Concórdia. Obrigado, Célia, forte abraço. Obrigado pelo carinho da audiência, viu, Célia? Deixa eu ver quem mais tá comigo aqui. Minha amiga Ceiça, bom dia, Paulo Fernandes. Solta o zap zap da Ceiça aí, vai lá.
18: Bom dia, Paulo Fernandes, Ceiça e Rildo, ligados. Se puder, toca para nós. Se eu não puder, te esquecer com João Mineiro e Marciano. Obrigada.
15: Eita, vou preparar essa música para você já, viu? Pode ficar tranquila que eu vou preparar já, porque agora nós vamos tocar qual aí, ô produção? Nós vamos tocar? Hã? Essa aqui? Tá bom.
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15: Essa aqui, né?
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15: Depois dessa eu toco a que você pediu, tá bom? Minha amiga Ceiça. Vamos ouvir aqui Christian Ralph, Chora Peito, bom dia. 5:12.

0: Alô, minha amiga Seis. Alô, Rildo. Obrigado pelo carinho da audiência, viu? Todas as manhãs, esse casal maravilhoso. Casal 20 do nosso programa, né? Eita, nós, hein?
1: Se eu não puder te esquecer.
0: Manhãs, esse casal maravilhoso. Casal 20 do nosso programa, né? Eita, nós, hein?

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2: Tô por cá, viu, gente? Cheguei novamente, graças a Deus, tô de volta. Vamos lá então, né? Vamos atender essa turminha aqui mais uma vez, mas antes, deixa eu ir aqui um pouquinho aqui. Vou mandar um abraço para meu amigo, seu Carlos da Madalena Kern. Alô, seu Carlos, bom dia pro senhor. Como é que tá as coisas aí, meu amigo? Tá tudo bem? Meu amigo Marquinhos da Papelaria Bela Vista. Mandar também um abraço para meu amigo Altemir, lá do Rio de Janeiro, lá de Realengo. Alô, loira da feijoada do tropeiro mais desejado de Teófilo Otoni. Obrigado pelo carinho, viu? Edneide do Jardim São Paulo, que Deus abençoe. Edson Prats e sua esposa, Dona Norma. Alô, Dona Norma. Alô, Edson. E alô, essa turma aí da padaria Pão Nosso e Bom Pastor, que tá sempre ligadinho no Bom Dia Teó. Obrigado pelo carinho de sempre, viu, gente? Deus abençoe. Alô, Cássia, direto da Suíça, minha amiga Cássia. Guerreira Cássia, o que tem de mulher guerreira nesse programa Bom Dia Teó, eu fico lisonjeado com isso, viu? Ô Cássia, beijo carinhoso no seu coração, que Deus abençoe, tá? Meu amigo Charles lá de São Paulo, meu amigo Wilton Gomes também lá de Mauá, em São Paulo. Minha amiga Edneia, ô Edneia, cadê você do Serra Verde, hein? Cadê Micaele? Vamos acordar ela aí que tá na hora de ir pra escola. Agora são 5 horas e 23 minutos, vamos acordar, viu?
3: Acorda, negada!
2: Alô, Dona Tereza, alô, Marquinho da Sala de Reboco, lá da Travessa Sapucaia. Acorda, Bianca que ela chama? É Bianca, né? Acorda Bianca aí, viu? Caça jeito de acordar, ela que tá na hora de ir pra escola também, tá bom? Alô, Beatriz, mais conhecida como Bia, lá do bairro Frei Dimas. É, meu amigo lá do bairro Frei Dimas. Tem hora que eu esqueço, é Roberto, né? É Roberto do Frei Dimas? É, eu acho que é ele mesmo, tem hora que eu esqueço o nome aqui. Edneia já deu sinal, tu tava sumida, viu, mulher, senti sua falta, viu? Tô achando que você tava dormindo até mais tarde, né? Agora você deu sinal de vida. Ô Bia Beatriz lá do o que que é, pera aí, risadinha. Lá do Frei Dimas, meu amigo Roberto, né, o pai dela lá do Frei Dimas. Obrigado pela sintonia, pelo carinho, viu? Edneia acordou, bom dia pra você também, tá? Dá um abraço, tá? Na Micaele aí por mim, tá bom? Bom dia especial pra você, tá certo? Eita, nós tá dormindo até mais tarde, mas não tem problema não. Nós acorda daqui, viu? Nós acorda daqui. Fala comigo, Natuzão, bom dia.
4: Bom dia, Paulo Fernando, aqui é Natuzão. Tobinhos mandou um alô, minha nova, pra Coca, a Lete, Duca, Laura e Nilson, Máximo do Táxi. No Frei Dimas, para Pós em Pedreiro, para a galera do Frei Dimas, lá na Suíça 1, para Beto das Graças, Custódia, todo mundo. Valeu, para o Natuzão.
2: Eita, Natuzão, gente boa demais. Obrigado, Natuzão, pelo carinho da audiência, meu irmão. Minha amiga Edneia respondeu aqui, bom dia, Paulo Fernandes. A Micaela mandou outro abraço pra você. Obrigado, minha querida. Vá com Deus pra escola, com segurança, com cuidado. E que Deus abençoe a sua trajetória, tá certo? Então, um abraço pra sua mãe também, pro seu pai, enfim, pra todos que tá aí na sintonia curtindo a nossa programação. Beijo carinhoso, que Deus abençoe vocês, tá certo? Deixa eu ver quem mais tá comigo aqui. Deixa eu ver. André tá comigo também. Bom dia, fala comigo, André.
5: Bom dia, Val Fernandes.
2: Bom dia.
5: Manda um alô aqui pra Elia, pra Márcio Albano, que trabalha comigo na praça.
2: Marcinho é uma figura, é verdade.
5: Um alô aí pra Briane, lá do Modu Indaiá. Beleza? E toda a sua família, pessoal da rádio aí, viu? Um abraço pra você aí. Beleza?
2: Valeu, André, forte abraço, meu irmão. Você tá de brincadeira, né? Deixa eu ver quem mais tá comigo aqui. Fala comigo, bom dia.
6: Bom dia, Paulo Fernandes.
2: Fala, Fernandinho.
6: Do Alto Cemitério.
2: Tudo bom?
6: Eu gostaria de mandar um alô para todos os meus vizinhos aqui no Alto Cemitério, e em especial minha família. E um alô também pro pessoal da zona rural que estão na escuta do seu programa.
2: Sim.
6: Paulo Fernandes, se tiver condições, toca pra nós aí com Sérgio Reis, rumo a Goiânia.
2: Beleza.
6: Faz esse favor pra nós aí.
2: Faço, você. Sim. Ó.
6: Aí depois você dá um jeito de liberar o Redondo e o Giló aí pra nós, viu? Um forte abraço, Jesus te abençoe, meu camarada.
0: Olha, apareceu, miserável.
2: Folgado, né, rapaz? Você viu aí?
0: Tu tava onde, papai? É porque tá rolando a treta. É porque tá rolando a treta.
2: Ó, eu não gostei desse áudio, não, viu?
0: Aí já virou bagunça.
2: Virou.
0: Já virou bagunça.
2: Virou.
0: Eu não gostei.
2: Eu também não.
0: Desse ato aí. Quem botou isso aí?
2: Foi Fernandinho,
0: Quem botou?
3: Cadê ele?
2: Tá lá no alto cemitério lá, tá lá. É, foi ele que mandou, Fernandinho.
3: É ele.
2: Ô Fernandinho, você não tem o que fazer não, rapaz.
3: Eu sabia que era ele não. Hã?
2: Você não tem o que fazer não?
3: Não começa não que eu te bloqueio.
2: Eu te bloqueio, viu, rapaz?
3: Você não vai saber nem de onde vem a bloqueação.
7: A sua mãe tá sabendo que você gosta de rapazes?
2: Tá sabendo, não tá?
7: Eu acho que tá.
2: Sossega seu passo, rapaz. Me deixa em paz. Vai fazer café pra sua esposa que é melhor pra você, rapaz. Sérgio Reis. Eu não devia não, mas vou tocar ela pra você, viu? 5h27, bom dia. Ah, rapaz, cara sacana, rapaz. Esse negócio de soltar Gilóia Redondo. Solta lá, Jubileu, Gilóia Redondo.

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18: Ó, nós aqui de novo. Eita, nós, rapaz, estamos de volta. Alô, senhorita Jussara, da 19 de novembro. É, tá sumida ela, né? Tá sumida. Deixa eu mandar um abraço aqui pra meu amigo. É, o nome dela é Aelson, né? Tem a cunhada dela, a Leivina, tem o irmão Adão, tem o pai Genésio, a mãe Maria, lá no alto do eucalipto. Tá sempre... Ele pediu uma música de Cascatinhana. Eu vou ver se eu consigo preparar ele pra ele aqui até no final do programa, viu? Vou ver se eu consigo, tá certo? É, meu amigo Ailson, né? Gente fina, curte o programa todas as manhãs comigo aqui, tá certo? Eita, alemão da Copasa, Roberto Ferreira da Gangorrinha. Ô, Roberto, cadê a Adriana? Tá tudo bem com ela aí? Então tá bom, né? Cristina e o Renato e Dona Brasiliana lá no bairro Bela Vista. Obrigado, gente. Eita, nós, hein? Valdomiro, Walter, Valdir, Valdirene e Dona Maria Aparecida lá na Betel, na Sintonia. Adelson Ramos, Nego do Carro Usado, né? Eita, né? Bacana demais. O Preguinho também do bairro Bela Vista, o Zé Carlos, o Tuquinha. O Zé Carlos era da Caçuarina, né? Zé Carlos é candidato, viu? Zé Carlos, candidato, dormia até mais tarde. Ele tem um gato lá, que eu vou falar que seu gato na casa dele é engraçado demais. O gato, quando tá perto do Zé Carlos, o gato fica tratando os passarinhos como se fosse amigo. Quando o Zé Carlos sai de perto, o gato corre atrás do passarinho pra comer. Eu nunca vi gato esperto daquele, não, rapaz. É. Os passarinhos fazem campanha pra Zé Carlos. Agora é o seguinte, nós estamos tentando descobrir o que é que o Zé Carlos carrega dentro daquela bolsa. Ele tem aquelas bolsas daqueles caras americanos, que tem um agente que fica com uma bolsa preta perto do presidente. Zé Carlos tem uma bolsa daquela, ninguém descobre o que que é, rapaz. Mas nós vamos descobrir um dia, viu? O que que ele carrega ali. Um dia nós vamos descobrir o que que o Zé Carlos carrega ali, né? Vamos lá então, quem mais está comigo aqui, gente? Ah, deixa eu falar aqui. Camilo, bom dia, Paulo Fernandes. É, deixa eu ver aqui, cadê o Camilo? Camilo, bom dia, Paulo Fernandes. Bom dia, meu patrão. Aqui é Camilo de Jundiaí, São Paulo. É, tô aqui ligadinho na Imigrantes FM, ouvindo a chuva cair. Manda um abraço pra Dona Cecília, na fazenda Olhos d'Água, no córrego da Grisotinha, né? Tem todos do córrego novo, né? Mangueira, córrego novo e Mangueira. Abraço, tá certo. Quem tá mandando aqui é o meu amigo lá de Jundiaí. Obrigado, meu irmão, pelo carinho da audiência, viu? Eita, que bacana, o pessoal lá de Jundiaí curtindo a programação 6,9, curtindo o programa Bom Dia Teó comigo aqui. Obrigado, meu amigo, Deus abençoe sua vida aí, viu? Dizer que tá chovendo lá, rapaz, lá em Jundiaí. Deus abençoe, tá, meu irmão? Tamo junto e misturado, rapaz, tô anotando aqui, tá certo? Forte abraço pra você, Camilo, lá de Jundiaí. Deixa eu ver quem mais tá comigo aqui, gente do céu. Marta pedindo, hoje não dá pra tocar essa música não, viu? Hoje não. Hoje tá muito repetida essa música, tá bom? É, deixa eu ver aqui quem mais tá aqui comigo. Ah, solta aí, gente. Solta aí. Deixa eu ver quem é. Solta aí. Não, não. Pera aí. Segura aí. Que não é possível uma coisa que eu tô ouvindo.
19: Bom dia, Paulinho.
18: Bom tudo dia. Bem, fala, Cleidinha. Bom dia. Tudo Opa. Bem? Oi.
19: Se possível, hoje vai dar uma música aí pra gente, Só um Grande Amor.
18: Sim.
19: Estamos por isso para todos os ouvintes. Loura, Laura, Natuzão, Luciano, Cabeça de Pinto.
18: Bacana.
19: Olha, meu esposo ficou feliz ontem, viu?
18: De quê?
19: Emprestado a Ruela ontem, o carro dele deu problema.
18: Eu?
19: Emprestou pra ele ontem.
18: Você é besta, mulher? Nós
19: precisamos. Aí você foi, emprestou.
18: Vai caçar serviço, mulher.
19: Agradecer ele. forte abraço no seu coraçãozinho, neguinho.
18: Você não começa não, viu?
20: Não começa não que eu te bloqueio. Eu já te bloqueei, você não vai saber nem de onde vem a bloqueada.
18: Você não começa não, viu, mulher? De onde você tirou isso, mulher? Vai fazer café pra passar aí, que é melhor pra você e me deixa em paz. Eu não tô falando que essas mulheres não tem o que fazer, não, rapaz. Elas levantam de madrugada pra perturbar a gente. Como é que pode uma coisa dessa, gente? Eita, nós, hein? Rapaz do céu. Como é que eu faço com essas mulheres, gente? Eu tenho que bloquear elas, né? Como é que é, produção? É, eu vou ter que bloquear, que não é possível. Não é possível uma coisa dessa, não, moço. Amanhã eu deixo... Amanhã... Oh, que tá bonito o bichinho, querendo... Você tá arranhando as vidas aí, né, ô Redondo? Redondo de Giló tá todo feliz. É, chegou da veterinário ontem, tá uma beleza. Amanhã nós conversa, viu? Amanhã a gente conversa. Nada de entrar aqui não, tá? Nada de entrar aqui não. Opa! Não. Pode ficar aí fora. Pode ficar aí fora, todos dois. Aqui não, viu? Segura lá, viu, Jubileu? Não deixa entrar não, tá? Ô, Cleidinha, serviço você não tem não, né? Se você tivesse, você tava de jeito enchendo o saco aí, né? Como é que pode, rapaz? Me perturba demais. 5h42. Renner, só um grande amor. Programa Bom Dia Teó até às 6h30 da manhã. Comigo, Paulo Fernandes.

É bonita demais essa música, né? 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
12: 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Saque de ração, rapaz, que eu tô falando. Sossega seu facho, viu? Eita, ô moço, tu tá sumido, ô Badil. Fala com o seu Laurindo aí, ele tá sumido, rapaz. Tomou uma sumida grande aí e desapareceu. Ele e Dona Lindaura, cadê eles, hein? Ah, rapaz. 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Deixa eu ver quem mais tá comigo aqui, Luciano, lá do Jardim São Paulo. Bom dia, Paulo Fernandes, estou por cá ouvindo você, viu? Aqui no Jardim São Paulo, não, Manuel Pimenta eu tô hoje, tá bom? Amanhã, por volta das 5h30 da manhã, vou levar uma surpresa pra você aí, viu? Assim que eu chegar, eu te dou um toque. Não te dou um toque, não, você me liga, tá? Que negócio surpresa. Tá bom, tá bom. Desde já, eu já agradeço o carinho, viu, Luciano? Só pra você ver, eu... Ô, moço, só pra você ver, ninguém lembra de mim, Luciano lembrou. Ei, diabo, mano. Tem essas mulheres que ficam me perturbando aí, mas ninguém manda uma xícara de café pra mim, né? Ninguém manda um pedaço de bolo pra mim, né, Cleidinha? Né, ô Gracinha? Né, Janicena? Essa mulherada que fica me perturbando aí, né? Pois é. Luciana, ô Luciana, fala com Dona Graça aí pra fazer um... deixar um pedaço de bolo pra mim aí, viu? Você não come tudo não, viu, mulher? Eita, seu Cesar, forte abraço pro senhor também, viu? Deus abençoe. Pois é, ninguém manda nada pra mim, mas o Luciano do Jardim São Paulo falou que vai mandar, ó. Vai passar aqui amanhã. Obrigado, meu amigo! Eita, nós, hein? Claudio Nô tá comigo aqui, obrigado, Claudio Nô, que Deus abençoe. Valeu, meu irmão? Deus abençoe. Cadê Danilo? Tá todo mundo bem? Adinha? Todo mundo bem aí, né? Abel. Eita, povo maravilhoso, viu, gente? Esse povo é sensacional. Lá da padaria alternativa, né? Padaria alternativa, tá conosco ali, ó. Na sintonia do Bom Dia Teó. Fala comigo, Nailton, bom dia.
13: Oi, Paulo, bom dia.
12: Bom dia.
13: Senhor Jesus.
12: Beleza?
13: Ô, Paulo, oi. Eu tenho que comprar um giló.
12: Que é isso,
13: ó? Giló, o redondo e o machixe. Você tem aí pra me vender, Paulo?
12: Não, deu não. Tô fora dessas bagunças suas.
13: Se você tivesse,
12: aí.
13: Me vende, viu?
12: Sai fora, rapaz.
13: E me fala, tá? O giló, o redondo e o machixe.
12: Sai fora de mim, moço.
13: Um abraço, fique com Deus.
12: Valeu, meu irmão. Forte abraço pra você. Você não tem serviço, não. Onde é que você tivesse, né? Você não tá falando essas bestagens comigo aí, né, rapaz?
14: O que que ele tem?
12: Eu sei lá, rapaz.
14: O que que ele tem?
12: Quem sabe? Ai, ai, ai.
15: Eu já tô agoniado, eu quero viajar.
12: Eu também tô querendo viajar, que eu não tô aguentando mais não, viu?
16: Bom dia a todos. Alguém quer comprar machixe? Alguém quer comprar machixe?
17: Pô, que diabo essa mulher não vai vender o machixe dela pro inferno, rapaz. Diabo de machixe, rapaz. Quem quer comprar perto de machixe, rapaz? Tinha o machixe pro inferno, mulher do pão.
12: Eita, nós. Esse povo é bobo demais, rapaz. Só tem louco, rapaz. Só tem... a Luciana tá aqui mandando, vambora, vambora pra onde? Bem que eu tô vendo que o computador tá mexendo sozinho aqui. É as formigas carregando o computador. A Luciana mandou aqui bolo de chocolate. Mandou um tanto de coisa aqui. Mas no computador aí fica fácil mandar mesmo, né? Fica fácil da gente mandar. Tô vendo a formiga carregando o computador aqui. mulher, vai caçar serviço você também, mano. Que foi, Cleidinha? Que tu tá querendo, mulher?
18: Eu vou fazer um bolinho de fubá, viu? E te mandar pra você.
12: Um
18: pãozinho de queijo, um cafezinho quentinho. Vou fazer um bolo de fubá do jeito que você gosta.
12: Vai nada, tá, mulher. Isso é só conversa fiada. Eu só acredito se o Serginho falar. Ela vai fazer. Eu acredito. Deixa de conversa fiada. Tá acima de mim, mulherada. Você só sabe perturbar eu, rapaz. Perturbar eu, vocês é bom de esculhambar comigo, né? A outra fica mandando é gravura aqui de bolo. Tá doido, rapaz. 5h58, César e Paulinho.

0: Estamos de volta com o nosso Bom Dia TO. É o nosso diretor de jornalismo, Elvis Paz, já está preparando o jornal para daqui a pouquinho, né? Um pouquinho mais cedo hoje, por volta das 6h25, por aí já começa o jornal, tá certo? 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
0: Estamos de volta. Deixa eu mandar um abraço pra essa turma que tá comigo aqui. Obrigado mais uma vez, gente. Eita. Alô, Bel, lá do Pindorama. Lucimar, minha amiga Mazinha. Sua amiga Mazinha, lá do bairro Paulo Freire. Eita, Deus abençoe. Não some não, minha amiga. É um prazer imenso ter você aqui mais uma vez comigo no Bom Dia TO, tá bom? Não esquece de mim não, viu? Senão eu vou chorar, vou ficar triste, tá bom? Eita, eu acho que não vai dar nem tempo hoje de passar a mensagem do dia, porque nosso programa hoje é um pouquinho curto, né? Um pouquinho mais curto. Inclusive, vou até chamar mais uma música aqui bem rapidinho. Solta aí, produção. Zezé de Camargo e Luciano. Agora são 6 horas e 11 minutos. Bom dia. Nosso amor é ouro. Essa música é diferenciada, né? Vai pra você que ligou o rádio aí agora, tá bom? Beijo.

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7: Imigrantes 100,9, infelizmente nosso programa está chegando ao fim. Agora são 6 horas e 21 minutos deste dia 10 de setembro de 2026. Tempo. O tempo não espera por nós. Não. Ele segue seu caminho independente das nossas vontades. Independente das nossas dúvidas e dos nossos arrependimentos. O tempo. Enquanto ficamos pensando como vamos fazer, o tempo simplesmente passa. O tempo não espera, ou você vive, ou ele passa. Não temos como pedir mais tempo, refazer uma escolha ou segurar um momento para sempre. O que temos é o agora, em breve sopro entre o que já foi e o que ainda

0: ainda há de vir. Se o tempo não espera por nós, então não vamos esperar por ele. Que façamos valer a pena cada segundo deste dia que começa. Antes que tudo se torne apenas lembranças. Guarde isso com você. Tempo. Valorize seu tempo. Imigrantes FM 100,9, eu tô indo embora com a certeza do dever cumprido. Tá chegando ele, Elvis Passos, com o repórter da 100, as primeiras e principais notícias do seu dia. Bom dia, Elvis! Eita, nós, o homem tá chegando.
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0: Bom dia, Elvis.
2: Fala, meu amigo Paulo Fernandes. Bom dia. Ainda estou compartilhando aqui, viu, meu amigo?
0: É mesmo, rapaz. Estou
2: compartilhando aqui o link, né, para que mais pessoas vejam que nós estamos ao vivo aqui. Como é que tá tranquilo? Tá tudo tranquilo aí?
0: Graças a Deus. Tá tudo ok, viu, Elvis?
2: Bom demais, viu,
0: Paulo? Não vou esticar muito, não, para não tomar seu tempo.
2: É, o jornal hoje é mais curtinho, viu, Paulo? Quero agradecer aí a sua colaboração e compreensão. É o que eu disse, né? Tá próximo de acabar aí esse período de propaganda eleitoral obrigatória. Mas em breve a gente vai voltar à nossa programação normal.
0: Tá certo então, bom dia pra você, Elcio.
2: Tá certo, amanhã tem Paulo Fernandes, 4 horas da manhã. O jornal hoje é mais curtinho, tá, gente? Pela rádio a gente só vai até às 7 horas, tá? A gente não vai retornar como os outros dias. Então você que tá sintonizado na 100,9 FM, a gente só vai até às 7 horas. E depois a gente vai passar um pouquinho só pela rede social. Não é muita coisa também, não. A gente vai ficar na rede social ali até por volta das 7 horas e 10 minutos, talvez alongar mais 5 minutinhos, 7 horas e 15 minutos, tá bom? Bom dia para você, muito obrigado pelo carinho da sua audiência. Hoje é quinta-feira, dia 10 de setembro do ano de 2026. Tá começando o meu, o seu, repórter da 100, as primeiras e principais informações do seu dia.
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2: Muito bem, eu sou Elvis Passos, prazer estar em sua companhia. Bom dia para você, que seu dia seja extraordinário, dia hoje que promete ser movimentado, viu, Davi Joseph? Hoje o ritmo vai ser acelerado, não é sexta-feira ainda não, mas o ritmo vai ser acelerado. Bom dia, classe trabalhadora, você que vai à luta, assim como a equipe do jornalismo aqui da Rede Imigrantes e demais servidores dessa casa, que vai à luta com dignidade, derramando suor em busca do pão de cada dia. A gente deseja de coração que seja um dia produtivo, um dia repleto de coisas boas, um dia com muita produtividade, boas vendas e bons negócios, né? Os nossos amigos do transporte aí, cuidem da nossa clientela, façam o possível para transitar dentro da normalidade, com respeito à sinalização, às regras de trânsito e, acima de tudo, com respeito à vida. Eu desejo boas corridas, pessoal do táxi, do mototáxi, do aplicativo, que Jesus esteja com vocês sempre, tá? E que vocês também tenham aí a dignidade de poder chegar em casa na parte da noite com a sensação do dever cumprido, tá bom, pessoal? Obrigado a todo mundo que já está conosco pela Rádio Imigrantes, pela Carisma FM, pela Rádio Cidade, pela Rádio HN, vocês que estão aí através das nossas plataformas, ao vivo, canal do YouTube Rede Imigrantes de Comunicação, Facebook da TV Imigrantes e o nosso Instagram, @RedeImigrantes. Um forte abraço para vocês, na medida do possível, como hoje está um pouquinho corrido, a gente vai trazer as participações, trazer o seu recadinho, a sua mensagem será inserida na nossa programação e eu quero agradecer todos que de alguma forma estão acompanhando aqui a transmissão do Repórter da 100. Como eu disse, jornal hoje na rádio e também de todo o contexto aqui, ele será um pouco menor. Na quinta-feira, habitualmente, a gente já faz um jornal um pouco menor, né? E hoje, só pela rádio, a gente vai até às 7 horas, só até 7 horas na rádio, tá? E depois a gente vai passar um pouquinho na rede social. A gente vai até por volta das 7h10, 7 horas e 15 minutos. Então a gente já agradece de forma antecipada e sem perder muito tempo, a gente já vai trazer o primeiro conteúdo dessa manhã de quinta-feira, 10 de setembro. Vamos falar aqui de um morador de Teoflotone, né, que abordou a nossa equipe de reportagem. Às vezes o Fala Comunidade vai às ruas para ouvir as pessoas e ele tem uma sugestão para o poder público, né? Ele quer que seja construída uma passarela em frente aqui ao Coelho de Niz, às margens do Rio Todos os Santos, para que dê acesso ao outro lado. E tem lógica o pensamento dele, sabe por quê? Porque ele falou o seguinte: muita gente idosa sai ali do Coelho de Niz e precisa ir até lá embaixo, quase próximo da rodoviária, para poder voltar, para poder pegar o ônibus ali em frente ao antigo supermercado Avenida. Faz sentido, né? Vamos ouvir o que ele tem para falar aí. O Fala Comunidade, novamente nas ruas, para conversar com a nossa gente. Hoje nós estamos aqui com o senhor Tomás Caetano. Ele sinalizou que quer falar a respeito de uma situação estrutural às margens do Rio Todos os Santos, aqui no centro da cidade de Teoflotone. O que seria, seu Tomás, que o senhor acha que está faltando e que deve ser implantado e que melhoraria a vida das pessoas, principalmente a locomoção?
3: Assim, primeiramente, bom dia aos servidores da emissora Emigrante, né, que está me dando essa oportunidade, né, de pedir aqui, em nome da população. Nós estamos aqui com grande rede de supermercados, principalmente o Coelho de Niz, né? Não vim aqui fazer o comercial para tal, mas pedi em nome da população que nós estamos requisitar uma ponte, seja uma passarela, né, em frente ao supermercado Coelho de Niz, que dá acesso a um dos principais pontos de ônibus da empresa Vale do Mucuri, que dá acesso a toda a periferia da cidade. Então aí vem os obstáculos, os transtornos, né, pessoas com comorbidade, idosos, né, deficientes, né, mulheres com crianças, com as mãos ocupadas, saindo do supermercado, e aquela correria. Então veja só, nós temos que subir o rio em busca de uma ponte para voltar e retornar no mesmo sentido em frente ao supermercado, né? Devido ser um supermercado de grande movimento e também tem ali, é central, é residencial, né? Eu acredito eu que irá ser uma passarela de grande valia devido ao nosso ramo central.
2: Agora, né? Só para eu entender aqui, então a pessoa sairia do supermercado já citado pelo senhor. Sim. E atravessaria, porque tem um ponto de ônibus ali em frente onde funcionava o antigo supermercado Avenida.
3: Avenida, isso, justamente. Então aquilo ali é um fator muito principal para nós, né?
2: E é movimentado aquele ponto de ônibus.
3: Muito
2: ali.
3: Movimentado, né? Então é o seguinte, é uma correria, é um transtorno, né? Então é o seguinte, também é um quebra-mola que há 2 anos e pouco atrás. Vocês, principalmente da imprensa, né, sabem disso, que foi um atropelamento fatal ali, que morreu uma senhora de motoqueiro, né? Além da quebra-mola, também não esquecer de um redutor de velocidade, certo? Porque é um absurdo, né? Hoje essas pessoas, principalmente os jovens, né, certos, né, todos, né, pegam um volante, pegam uma moto, então saem desembestados por aí, né? Então é essencial também um quebra-mola, né? Então o que que acontece? No dia 15 do ano passado, setembro, vai fazer um ano agora, eu procurei a pessoa do senhor do vereador Fábio Lemos e nós fizemos um ofício e mandamos para protocolar, né, na pessoa do senhor Mequizedeque, que é o secretário de obras da prefeitura, né, dando conhecimento ao tal. Então o que que acontece? Também nós passamos um e-mail para o senhor proprietário e diretor e proprietário do supermercado Coelho de Niz, né, para que entre em parceria com a prefeitura, para que essa bendita passarela seja feita, né? Seja
2: a pessoa construída. Sai do supermercado, tem que deslocar até mais à frente para poder retornar praticamente em frente.
3: Em frente, Se você for descer para o segundo ponto, é lá embaixo, é mais 600 metros dali lá, certo?
2: Talvez seja até um pouco mais longe.
3: Talvez seja até um pouco mais longe, sem dúvida, isso mesmo.
2: Tá certo.
3: Tô bem.
2: Seu Tomás, muito obrigado aqui pela reivindicação, por ter nos abordado, solicitado esse espaço. Isso é cidadania, gente, né? Isso é cidadania. As pessoas estão buscando melhorias para a nossa cidade, muitas vezes enxergam aí algumas situações de falhas estruturais e querem tornar isso público para justamente chamar a atenção das autoridades. Só para finalizar, o que o senhor tem mais a dizer?
3: O que eu tenho mais a dizer é agradecer a vocês da imprensa, né? E meu bom dia a todos e também aos rádio ouvintes, que a nossa emissora é muito bem querida na nossa Teoflotone.
2: Muito obrigado. É o Fala Comunidade nas ruas de Teoflotone, as imagens do Davi Joseph, a reportagem de Elvis Passos para a Rede Imigrantes. Muito bem, Fala Comunidade está na rua também, meu amigo. Agora, se você quiser enviar o seu conteúdo, fique à vontade, pode mandar para a gente aqui, 999-78-3308. Dá até para fazer um ritmozinho, né? 999-78-3308. Bom dia, o sol já raiou e hoje promete ter sol, viu? Pelo que eu vi ali, o dia já amanheceu com o céu aberto, como a gente diz na aviação, tá cavoque, meu amigo, tá? Céu de brigadeiro. E olha, daqui a pouquinho nós vamos falar de operações da Polícia Militar e operação que inclusive está em andamento no Vale do Jequitinhonha, com participação de vários policiais aqui em Teoflotone. Essas imagens que vocês estão vendo aí, convido você que está ouvindo a rádio, são imagens frenéticas, muita movimentação ontem, helicóptero girando no período da noite, né, Davi Joseph? Todo mundo assustado aí, rapaz. É, a polícia vigilante também nos céus de Teoflotone. Ontem chamou atenção essa máquina aí de várias toneladas, né, o Pegasus da Polícia Militar, que realizou vários voos a baixa altura já no final da tarde desta quarta-feira e também noite de quarta-feira, né? A gente não tem muito costume de ver helicópteros girando pela cidade no período da noite, mas ontem houve a necessidade, eles estão preparados para isso e no rastro da informação a equipe da Rede Imigrantes acompanhou desde os primeiros momentos esta grande operação realizada pela Polícia Militar ontem, que resultou na prisão de 3 pessoas. O foco estava ali na região do Eucalipto, depois eles receberam informações de que havia uma movimentação lá no Frei Dimas. O helicóptero e as viaturas foram para o Frei Dimas e depois, né, teve aí o resultado de droga apreendida. E neste momento, uma grande operação está sendo realizada em Almenara, no Vale do Jequitinhonha, contando com a participação de diversos policiais civis, diversas equipes aqui da cidade de Teoflotone. Inclusive lá também com o apoio da aeronave Carcará, o helicóptero da Polícia Civil, que está girando e fornecendo informações para as equipes internas que estão cumprindo os mandados de busca, apreensão e prisão na cidade de Almenara. Se possível, ainda dentro dessa edição, a gente vai trazer alguma atualização. 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Bom, na volta do intervalo, vamos falar sobre a operação. Mostra as imagens aí. Solta só o início aí da matéria com áudio, por gentileza, Davi Joseph. Ritmo acelerado, helicóptero da Polícia Militar sobrevoando a baixa altura no Morro do Eucalipto e outros bairros também da Zona Sul e Frei Dimas. A polícia foi à caça de indivíduos que estão causando intranquilidade para a comunidade do Bem, a comunidade Ordeira. Drogas apreendidas, 3 pessoas foram levadas para a delegacia.
4: Pelo alto,
2: participação de equipes especializadas do 19º Batalhão de Polícia Militar. Os trabalhos foram iniciados já no final da tarde e concluídos na noite desta quarta-feira. E lá estava, no rastro da notícia, a equipe da Rede Imigrantes, acompanhando bem de perto esses trabalhos na promoção da segurança pública. Eu volto já, não saia daí.
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2: Bom dia para você que se liga na gente, você que está aí ouvindo a Rádio Imigrantes, você que está comigo pelas redes sociais, um abraço, quinta-feira repleta de coisas boas na sua vida. Eu sou Elvis Passos, de segunda a sexta, 6h30 da manhã, tenho um compromisso com você, tá? Trazer-te as primeiras e principais informações do seu dia, sempre grato a Deus pela oportunidade de estar aqui, grato a Deus pela sua vida e grato a você pelo acompanhamento, pelo carinho da audiência. Olha, quero desejar aqui uma quinta-feira abençoada para você que está aí ouvindo a rádio, você que está no trânsito. Fique neném, vá cabreiro, com cautela, preste atenção nos cruzamentos, pare, porque senão as cores vão se misturar, tá certo? Fique atento aí, meu amigo, minha amiga. Cidade movimentada hoje, né? Desde ontem, presença do helicóptero Pegasus da Polícia Militar. Temos uma grande operação em andamento neste momento, inclusive com o apoio da aeronave Carcará da Polícia Civil lá em Almenara, com a participação de diversas equipes aqui de Teófilo Otoni. Prevista a chegada do governador Matheus Simões, governador de Minas Gerais, nesta manhã aqui em Teófilo Otoni. Inclusive, ele estará aqui, gente, novamente, né? Escolheu a Rádio Imigrantes para conversar com a população novamente. Esteve aqui em maio e estará aqui a partir das 13, né, Davi Joseph? 13 horas, ele vai fazer uma participação aqui, transmissão pelas redes sociais, transmissão pela Rádio Imigrantes. Governador do estado, candidato à reeleição, Matheus Simões, estará ao vivo na Rádio Imigrantes hoje às 13 horas. Cidade bastante movimentada. Não é sexta-feira ainda, sexta-feira já está olhando pela greta, mas o ritmo já está acelerado. E falando em ritmo acelerado, ontem estivemos no Rastro da Informação acompanhando uma grandiosa operação da Polícia Militar que resultou na prisão de 3 pessoas e droga apreendida. Inclusive equipes especializadas realizando as abordagens e tiveram apoio da aeronave Pegasus, o helicóptero que girou, meu amigo, durante a tarde e durante a noite aqui em Teófilo Otoni. Confira detalhes na reportagem a seguir.

0: Pelo alto, o olhar atento da Polícia Militar reforçou o combate à criminalidade em Teófilo Otoni nesta quarta-feira. O helicóptero Pegasus sobrevoou a baixa altura, pontos considerados estratégicos e áreas com registros de atuação de grupos criminosos. Do ar, a tripulação do Pegasus ampliou o campo de observação, acompanhando movimentações suspeitas e repassando informações em tempo real às equipes posicionadas em terra.
1: Essa operação, né, deu início aí no Morro do Eucalipto, né, bairro Manuel Pimenta, com apoio aí do CPU, as equipes tático móvel do turno, equipe GEPAR e equipe Pegasus, né, de Governador Valadares.
0: Enquanto Pegasus realizava o patrulhamento aéreo, militares em terra faziam incursões e abordagens. A operação foi desencadeada a partir de informações sobre a possível presença de indivíduos ligados ao tráfico de drogas e ao crime organizado, principalmente na região sul de Teófilo Otoni.
2: De acordo com a polícia, as equipes estavam realizando abordagens no Morro do Eucalipto quando foram informadas a respeito de uma movimentação com características de tráfico de drogas no bairro Frei Dimas. Os policiais então foram até essa comunidade e lá conseguiram constatar que realmente três indivíduos suspeitos estariam comercializando drogas.
1: Foi iniciada, né, essa operação lá no Morro do Eucalipto e durante essa operação recebemos uma ligação aí via Copom informando que no bairro Frei Dimas, na rua Maria Gomes dos Santos, teria três indivíduos na traficância em plena via pública. O pessoal nosso do setor de inteligência levantou mais informações acerca, né, dessa denúncia do Copom. Foi certificada e, né, confirmado essa denúncia. Nossos militares do setor de inteligência nos repassou aí as características dos indivíduos que estariam nessa traficância no Frei Dimas e o modus operandi deles. Diante disso aí, foi montada uma operação em conjunto, né, com as equipes do tático móvel do turno, CPU, a equipe Pegasus, né, de Governador Valadares e mais equipe do GEPAR. Os militares foram divididos no terreno, né, de modo que parte dos militares vieram pela Maria Gomes dos Santos, né, rua principal, outros acessaram pela rua Júlio Costa, a parte baixa, né, do aglomerado, e durante a aproximação os indivíduos, né, visualizaram a nossa equipe, tentaram evadir para a parte baixa da Júlio Costa, porém foram abordados.
0: E durante as abordagens, a operação apresentou resultados. No bairro Frei Dimas, os militares localizaram maconha, crack e cocaína. O material foi apreendido durante a atuação das equipes dentro do trabalho de repressão ao tráfico de drogas realizado em diferentes pontos de Teófilo Otoni.
1: E durante busca pessoal, com os três foram localizados, né, certa quantidade de drogas. Se trata de dois maiores de idade e um menor de idade. Na denúncia aí, falava que os três se revezavam no tráfico de drogas. Usuários, né, faziam contato com eles. Eles iam até uma construção, né, inacabada. Pegavam a sacola, retirava droga dessa sacola, entregava para os usuários e recebia dinheiro. E esses usuários logo em seguida saíam. Como foi falado aí, né, durante busca pessoal, foi localizado com os três aí a certa quantidade de entorpecente. Adiante a situação, os três foram conduzidos à delegacia.
2: Qual que é a contabilidade nesse momento aí, Sargento Guzmão?
1: O total contabilizado aqui foram 6 tabletes de uma substância, né, semelhante à maconha, 9 microtubos de uma substância semelhante a crack e 34 tabletes menores, né, de uma substância semelhante à maconha.
3: Essas pessoas já são envolvidas com tráfico de drogas, já eram conhecidas da polícia?
1: Os dois maiores já têm passagem, um por tráfico de drogas e o outro por uso e consumo. O menor não tem.
0: A presença do helicóptero Pegasus da Polícia Militar aumenta a capacidade de vigilância e dificulta possíveis rotas de fuga. Enquanto as viaturas avançavam pelas ruas e acessos dos bairros, o Pegasus dava cobertura pelo alto, permitindo às equipes uma visão privilegiada de terrenos, becos e áreas de difícil acesso.
1: Confere, foi de total importância. No momento da fuga dos indivíduos, o pessoal, né, do Pegasus foi dando direcionamento para o lado que os indivíduos correram.
4: Sargento, esse local também já tinha sido mapeado previamente como local para o comércio de entorpecentes ou presença de pessoas ligadas ao tráfico?
1: Positivo. É um local, né, onde já teve várias prisões e apreensões aí de matéria de entorpecente.
2: O que é o efetivo que esteve empregado nessa operação hoje?
1: Foram 3 equipes do Tático Móvel, uma equipe do GEPAR, do CPU e a equipe Pegasus de Governador Valadares.
2: Tá certo aí o trabalho da polícia que não para, são 6h51, inclusive hoje dentro da nossa programação jornalística ao longo do dia, informações acerca de uma grande operação que está em andamento em Almenara, operação da Polícia Civil, inclusive com o apoio da aeronave Carcará. Tem o Pegasus da PM e o Carcará da Polícia Civil. 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Gente, conforme eu disse, o jornalzinho hoje é mais curto, tá? Na rádio a gente vai permanecer só até as 7 horas e depois a gente vai passar um pouquinho na rede social até por volta das 7h10, 7h15, tá? E lembrando que hoje tem entrevista ao vivo com o governador do estado aqui, ó, no estúdio da Rede Imigrantes, a partir das 13 horas, com o Roberto Gomes. Vamos ver aí o secretário municipal de Meio Ambiente, que vai falar a respeito de algumas polêmicas envolvendo a Ascanove, né? Parece que até fizeram alguns comentários a respeito do Pedro Lacone. Ele solicitou espaço para que pudesse trazer os devidos esclarecimentos. Na tela.
5: Pois é, se arrasta há alguns dias uma polêmica sobre a Ascanove, né? Que é a Associação dos Catadores de Materiais Recicláveis Nova Vida. E o Pedro Lacone, inclusive, secretário de Meio Ambiente, foi citado em uma exibição ao vivo aqui através da Rede Imigrantes a respeito dessa situação. E hoje ele vem trazer aqui algumas informações interessantes do suporte que a Prefeitura tem buscado dar a esses profissionais que lidam com materiais recicláveis. Pedro, fala pra gente qual é de fato a situação de momento.
6: Roberto, em nome da Prefeitura de Teoflotone, até agradeço aqui o espaço concedido para que a gente também possa trazer os fatos a respeito dessa situação que a associação ela enfrenta aí. Realmente, a associação ela passou por essas dificuldades em relação aos equipamentos, né, aos equipamentos danificados. São equipamentos, alguns novos, outros mais antigos. Teoflotone, infelizmente, a gente não tem uma empresa especializada em gerir e fazer esse tipo de manutenção nesses equipamentos. Como é o caso, são prensas, envolvem componentes hidráulicos, né, microchips, uma parte de automação que, infelizmente, Teoflotone a gente não tem. As empresas mais próximas, elas estão ou em Valadares ou em Belo Horizonte, inclusive as prensas que foram adquiridas pela prefeitura e doadas a essas associações, elas, salvo engano, ela veio de Santa Catarina, por aí você tira que não é tão simples a gente achar hoje um sistema de manutenção desse tipo de maquinário, mas a prefeitura ela continua fomentando. O que a prefeitura hoje fomenta, secretário? A gente fomenta galpão, a alocação do aluguel do galpão é pago pela prefeitura através do fundo de saneamento, as bolsas são pela prefeitura através do fundo de saneamento também. Então, os caminhões, os motoristas, né? A parte de impostos em si é tudo bancado pela prefeitura através do fundo de saneamento que a gente tem. E o fundo de saneamento garante isso mesmo, a continuidade das bolsas. Né? A prefeitura não assiste somente eles com a bolsa reciclagem que a gente chama. A prefeitura também assiste eles através da Secretaria de Assistência Social. Boa parte daquelas famílias também recebe receber Bolsa Família, né? Eles são contemplados com os Bolsas Famílias. O Sesc Mesa Brasil, em parceria inclusive com o Sindicato de Comércio, também fomenta boa parte do material que é arrecadado nos supermercados, nas grandes redes aqui, varejistas, atacadistas em Teoflotone, são destinados para essas associações. Lá tem verduras, tem frutas. Então, assim, a prefeitura ela coopera, né? A intenção dessa é continuar cooperando com a associação de catadores, né, que a gente também tem a nomenclatura mudada, que hoje a gente não trabalha mais com catadores, são agentes ambientais, porque eles ajudam e cooperam muito com o meio ambiente de Teoflotone, e é isso que a prefeitura continua. Agradeço aqui o espaço, né? Outras redes, infelizmente, não buscaram a prefeitura para a gente poder dar esse contraponto, né? A gente compreende que realmente tem um pouco de dificuldade. Teoflotone hoje, a questão do aluguel em Teoflotone é muito caro, né? A associação ela alega que ela está sendo despejada, muito pelo contrário, quem paga o aluguel daquilo lá, do galpão em si, do espaço do galpão, é a própria prefeitura. E a prefeitura, a gente tem corrido atrás de outros galpões. Só que, infelizmente, essas questões imobiliárias de Teoflotone, um galpão hoje passa de 12 mil reais. Acaba comprometendo o orçamento, que muitas vezes vai afetar a própria associação lá na frente. Então, a gente trabalha balizando, né? E sempre com transparência. Às vezes, a gente tem que vir mesmo a público e assumir o grau de dificuldade. Até agradeço mais uma vez aqui a Imigrantes. A gente teve dificuldade mesmo de conseguir 3 orçamentos. Hoje, nós temos uma lei federal, que é a lei de licitações, que ela, pelo menos, ela breca um pouco o município de sair tirando dinheiro à torta direita. A gente precisa de pelo menos 3 orçamentos para garantir manutenções de máquinas, caminhões, demais equipamentos para poder contribuir aí e continuar fomentando a associação para que a gente diminua um pouco da quantidade de material reciclável que hoje é descartado no lixão de Teoflotone.
5: Só para a gente esclarecer melhor, então a prensa que deu defeito, né, já está organizada a empresa que vai fazer esse trabalho e voltar a prensa a funcionar. Você tem condições de dar uma noção de tempo enquanto esse serviço será efetivamente realizado?
6: Sim, Roberto. Até entrei em contato com a nossa, com a diretora de meio ambiente agora. Ela afirmou para mim que o dinheiro já foi passado para a empresa. A empresa, através dos orçamentos, foi o menor orçamento que ganhou, que vai ganhar o certame de manutenção da prensa. Aí ela vai ter que ver se é um pistão hidráulico, se é uma mangueira hidráulica, se é algum óleo específico, né? Se é algum componente da automação dos equipamentos em si, mas isso quem vai falar conosco é a própria empresa. É igual eu falei, a Teoflotone a gente não tem nenhuma hoje empresa especializada nesse tipo. As empresas que vêm são empresas de fora, então esse prazo é através das empresas aí. A gente cobra que realmente quem vistoriou, quem viu as reportagens que foram espalhadas pelo município, presenciou que ali a gente tinha ali um grande quantitativo de material depositado no galpão e sem ser prensado, né? Mas a prefeitura continua em cima, a gente vai cobrar novamente mais uma empresa, porque a gente acabou de passar o recurso. A empresa ela faz a compra do material e garante a manutenção. Concordo com você aqui, Roberto. A gente teve as dificuldades com as prensas e agora nós vamos providenciar de consertar as duas prensas, né? Uma terceira também,
7: pessoal,
6: a gente vai...
7: Eu vou cortar rapidinho aqui só para despedir do pessoal da rádio, porque como eu disse, na rádio a gente vai fazer só até 7 horas hoje, né? Amanhã a gente vai voltar às 7h25, mas hoje a gente vai encerrar pela rádio já a partir daqui. Às 7 horas na rádio tem a exibição da propaganda eleitoral obrigatória. A qualquer momento a minha voz pode ser cortada aí, vai entrar a propaganda eleitoral. Mas eu já queria agradecer e deixar a minha despedida para você que está ouvindo a rádio. A gente vai passar um pouquinho de nada aqui na rede social. Tá? A gente vai até por volta das 7 horas, 7h10, 7h15 mais ou menos. Né? A gente tem alguns conteúdos que a gente vai passar exclusivamente para a rede social. Mas você que está na rádio, meu cordial bom dia. Se você quiser nos acompanhar, nos brindar, né, com carinho da sua audiência e vir para a nossa rede social, canal do YouTube Rede Imigrantes de Comunicação. Você da rádio, um abraço forte para você. A qualquer momento você vai ficar com a propaganda eleitoral obrigatória. Vamos prosseguir com o Pedro aí.
6: Tentar aí viabilizar junto ao Ministério Público do Estado de Minas Gerais.
5: Pedro, como se trata de famílias vulneráveis, como a prefeitura pode fazer para dar uma assistência, digamos assim, mais rápida quando acontecer um problema como esse, uma prensa ou até mesmo necessidade de mudança do local, como o proprietário não quer mais renovar o aluguel, né, do galpão, vocês...
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0: minha gente! Está começando mais uma manhã especial no Café com Sucupira, o seu encontro de todas as quintas-feiras, com informação, cultura, entrevistas, boas histórias e muita prosa boa. Eu sou a Clara Sucupira e vou estar com você nessa quinta-feira, dia 10 de setembro, levando o que acontece de mais importante em Teoflotone e em toda a região. Então pega seu cafezinho, aumenta o volume do rádio e vem com a gente!
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0: E a nossa primeira pauta de hoje é um recado muito importante para você que é paciente bariátrico. Se você já realizou a cirurgia e agora precisa das cirurgias reparadoras, preste bastante atenção. Muitas pessoas ainda desconhecem que esse direito pode ser garantido pelo Sistema Único de Saúde, o SUS. E quem vai explicar como buscar esses direitos e quais são os caminhos legais é o advogado Dr. Everson Guzmão. Bom dia, doutor!
2: Oi, Clarinha. Hoje a gente vai falar um pouco sobre a necessidade das cirurgias reparadoras pelo SUS. Você ou algum conhecido, algum amigo que passou por um emagrecimento ou pela cirurgia bariátrica ou pela prática de atividade física ou pelo uso das canetinhas, enfim. E por causa desse emagrecimento gerou o excesso de pele e com esse excesso de pele, há necessidade de fazer reparadoras. Essa situação, ela pode ser levada ao SUS, que é feito por um procedimento cirúrgico, através do profissional médico cirurgião plástico, e ela deve ser encarada como cirurgia reparadora, não por estética, mas sim para garantir a dignidade da pessoa e garantir uma melhor prática, uma melhor qualidade de vida. O primeiro passo, você deve procurar o seu unidade básica de saúde, o seu postinho de saúde. E você vai pedir um médico para que faça uma avaliação se é necessário ou não fazer as reparadoras. O médico do posto vai descrever as limitações e vai descrever a necessidade da reparadora e vai te dar um encaminhamento para o cirurgião plástico reparador. Esse encaminhamento do postinho provavelmente vai para a Secretaria de Saúde e a Secretaria de Saúde, num prazo razoável, deve te chamar para poder passar pela consulta pelo cirurgião plástico, até para poder pedir mais exames, marcar sua cirurgia e realmente realizar a cirurgia reparadora. Se caso isso não ocorra ou demore muito tempo, você pode procurar os seus direitos que estão garantidos na Constituição Federal, no artigo 196, está garantido na Lei do SUS, Lei 8080, e também na tabela SIGTAP do SUS. E você pode procurar o Ministério Público, a Defensoria Pública ou um advogado de confiança, ou até mesmo ir ao Juizado Especial solicitar a referida cirurgia. Um abraço.
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0: E já que estamos falando de saúde, vamos continuar nesse clima de cuidado com a vida. Atenção, corredores! As inscrições para a segunda corrida rústica contra o câncer do Hospital Bom Samaritano estão entrando na reta final. E quem ainda deseja participar precisa garantir a vaga o quanto antes.
3: Pessoal, com muita alegria anunciamos a segunda corrida contra o câncer. Vai acontecer agora dia 27 de setembro. Uma coisa importante, as inscrições já estão abertas. Inscrições no link da bio. Siga nossas redes sociais para maiores informações.
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0: E agora vamos falar de desenvolvimento, trabalho e das boas histórias que nascem no campo. A comunidade da Lajinha em Teoflotone é destaque em uma reportagem especial da TV Assembleia, mostrando como a produção de plantas e a geração de renda tem transformado a realidade de muitas famílias da nossa região. Quem compartilha essa experiência é a Neia Dolino, levando ao público uma história de empreendedorismo, dedicação e valorização do nosso território. Vamos acompanhar essa entrevista?
4: Além da gente comercializar na beira da BR, a gente entrega fora, na Bahia, no Piauí. A Lajinha ela se tornou referência na produção de mudas, né? Tanto frutíferas, ornamentais e arborização. E isso eu acho que enriquece o Vale do Mucuri. Eu enxergo como que a comunidade rural da Lajinha, ela consegue gerar tanto emprego, gerar renda e melhora a qualidade de vida das pessoas. Esse trabalho rural, ele está passando, o que eu percebo, está passando de geração em geração.
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0: Mudando de assunto, agora vamos falar de cultura, tradição e festa popular. A cidade de Poté está em clima de celebração pelos 40 anos do município, com uma grande programação cultural, entre os dias 6 e 13 de setembro, reunindo cavalgadas, shows nacionais, artistas regionais e muita animação. E um dos grandes destaques dessa edição é um bingo beneficente em favor do Hospital São Vicente, uma ação que une festa e solidariedade em prol da saúde da população. Sobre essa programação, nós conversamos com o prefeito Serginho, que traz os detalhes deste grande evento. Prefeito Serginho, é com o senhor.
5: Olá, pessoal, bom dia. Prazer estar falando aqui nesse programa, que tem grande audiência. E queria passar para convidar todos vocês para nossa festa cultural. 40 anos de história de festa. Vocês estão vindo para a cidade, que é famosa como cidade hospitaleira e é uma cidade festeira. Então, Poté, 40 anos de história, veio vários artistas de renome nacional, né? Hoje eu estou passando, convidar vocês, né? Terá vários artistas também de renome nacional, dentre eles, Paraná, estourou lá no Barreto semana passada. Paraná, com certeza, irá fazer na sexta-feira, dia 11, um grande show aqui também no nosso município. No dia 12, teremos Tairone, né? Chorar um pouquinho com Tairone também. E no domingo, teremos os cantores regionais, com um cantor também vindo de Belo Horizonte, Léo Cabaleiro. Então, assim, será uma grande festa, com muita segurança. Os barraqueiros estão lá esperando vocês. Grandes shows. Aqui não paga nada, entrada franca também, todos os dias, né? Um grande abraço, fica com Deus. Um abraço do prefeito Serginho. E um grande beijo no coração.
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0: E agora vamos falar de cultura, comunidade e da chegada da primavera. No dia 19 de setembro, o quilombo Margem da Linha, em Teoflotone, recebe a primeira festa da primavera. Floriu, um encontro que celebra a cultura popular com música, gastronomia e muita união. Para falar sobre essa iniciativa, nós conversamos com Florisvaldo Júnior, do grupo Encena, um dos apoiadores e incentivadores deste grande evento. Florisvaldo, é com você. Bom dia!
6: Olá, bom dia, Clara. Bom dia, ouvintes do programa. Quem fala aqui é Florisvaldo Júnior, da Associação Cultural Ferroviário Bahia Minas, do quilombo Margem da Linha. Estamos mandando aqui nosso convite para a nossa primeira festa da primavera, Floriou, no quilombo Margem da Linha, que vai acontecer agora dia 19 de setembro, a partir das 18 horas, ali na rua mesmo do... É Rua do Pontilhão, né? Muito conhecida como Rua do Pontilhão, início da Rua Júlio Costa. Nós teremos a apresentação do grupo de vozes Bahia Minas, teremos samba com Carol Trindade e Andréas Lima, e também muita comida típica preparada para receber, para acolher todo mundo lá. Fica o nosso convite aqui, reforçado, que a programação toda é gratuita, aberta, todo mundo. Então compareça. É uma ação que a gente está fazendo em benefício da própria entidade para manutenção das despesas. Então é muito importante que as pessoas da comunidade, né, não só do bairro, mas toda a cidade de Teoflotone está convidada a estar conosco nessa primeira festa da primavera. Então, reforçando, dia 19 de setembro, a partir das 18 horas, na Rua do Pontilhão. Muito obrigado, abraço a todos.
0: E agora é hora de conferir o que vai movimentar a nossa região. Bom dia, Nárgera Luana! Chegou o momento da nossa agenda cultural, com os principais eventos, festivais, esporte, lazer e as melhores dicas para o seu fim de semana. Nárgera, seja bem-vinda! Bom dia!
7: Bom dia, Clara! Bom dia, ouvintes do Café com Sucupires! A primeira dica para quem gosta do clima da roça. Neste domingo, dia 13 de setembro, a Fazenda Jurema promove mais uma edição do seu Café da Manhã Especial, das 9 da manhã às 1 da tarde. O ingresso custa R$ 114,00 por pessoa, com meia entrada para crianças de 5 a 10 anos. As reservas são feitas pelo WhatsApp da Fazenda, ou seja, para garantir a sua reserva, entre em contato pelo WhatsApp 999-35-6820. Em Novo Cruzeiro estão abertas até 11 de setembro as inscrições para o curso de arte mosaico com Dri Bonatti. As aulas acontecem de 21 a 28 de setembro, com turmas pela manhã e à tarde e apenas 15 vagas em cada horário. Informações pelo WhatsApp 33 35 33 17 12. Para quem gosta de música, Itaubim recebe um grande evento no dia 12 de setembro no Parque de Exposições. No palco, Pellegrini, Leozinho, o Fofinho do Arrocha, Hendrick Pires, além do Paredão Avalanche e uma atração surpresa. Esse foi o nosso Agenda Cultural. Um grande abraço, Clara, e uma ótima semana para todos. Até semana que vem.
0: E assim chegamos ao fim de mais uma edição do Café com Sucupira. Eu sou a Clara Sucupira e gostaria de agradecer muito pelo carinho, pela audiência, pela companhia de cada um de vocês nessa manhã. Que Deus abençoe o seu dia, a sua família, a sua casa. E na próxima quinta-feira eu volto, hein? Com mais informações, culturas e uma boa prosa. Te espero. Até lá, um grande abraço e fiquem com Deus.

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1: É isso, muito bom dia, sejam bem-vindos aqui na Rádio do Povo Imigrantes FM, tocando para você que se toca amanhã de quinta-feira, dia 10 de setembro, mais um resenha hoje especial de quinta-feira. Geralmente quinta-feira não rola, né? Não tem o programa. Mas hoje abrimos uma exceção, abrimos uma aspas aqui, um parênteses para o resenha hoje muito especial. Só lamento dizer pro ouvinte querido que não vai ter aquele videozinho bacana, a não ser que a gente faça um improviso aqui, né, João Teixeira? A não ser que a gente faça um improviso aqui, não sei.
2: Literalmente uma arte.
1: É, vamos ter que fazer isso mesmo, uma arte por aqui. Muito bom dia, seja bem-vindo mais uma vez.
2: Bom dia, Rony Martins. Bom dia, cara amigo ouvinte sintonizado na 100,9. Você que tá indo pro trabalho nesse momento em seu carro, tem muita gente que nos ouve no trânsito nesse momento, viu, Rony?
1: Gostou da buzina?
2: Sim.
1: Isso é uma buzina.
2: Tem pessoas que entram no trabalho às 8h30, às 9 da manhã, e que eu tenho um feedback na rua que escuta, nos ouve no carro.
1: Boa.
2: Tem pessoas que já estão no trabalho nesse
1: na
2: momento
1: labuta.
2: E estão de rádio ligado, já sintonizado com a gente. Cara. Tem outras que estão em casa acordando agora.
1: A caminho do trabalho.
2: Exatamente.
1: Academia, exatamente.
2: Fone,
1: fazendo aquela corridinha bacana aí.
2: Fone também ligado, outros estão no tradicional radinho, né? E outras pessoas estão através da Alexa. Outras estão através do Deezer, outras estão através do aplicativo e através também do site.
1: Nosso amigo lá do São Cristóvão, ele fica sempre na Alexa, né? Nosso Aécio, né? Que sumiu.
2: Isso. Quem sumiu também foi a Gracinha.
1: Gracinha desapareceu. Ela só participa agora no programa do Paulo.
2: É, e falando no site, viu, gente? É o www.imigrantesfm.com.br. É, antes de apresentar nosso entrevistado, uma pergunta pra ti.
1: Uma pergunta pra mim.
2: Gostou da convocação da Seleção Brasileira ontem?
1: Sim. É o que temos.
2: Sim,
1: pra...
2: sim.
1: É o que temos.
2: Tipo assim.
1: É o que temos pra hoje.
2: Pelo menos eu vi um esboço de renovação, hein?
1: É. Eu só acho uma coisa, cara. Assim, eu também.
2: Eu vi um esboço de renovação.
1: E a gente cobrou isso aqui, a gente quer isso, né? É renovação. Porém, a essa altura do campeonato, eu acho que pelos amistosos que não vão valer porcaria nenhuma, né? Nada. O que fariam? Fazer uma convocação mequetrefe e qualquer, né? Aí disputava esses dois amistosos. Cara, jogar na Índia, pelo amor de Deus, não sei.
2: Eu nem sabia que a Índia tinha futebol.
1: Sabia que tinha futebol na também Índia. Eu sei que lá tem um trânsito maluco, né? Aí jogava, pegava lá o Davi, o Elvis, Robertinho, Nestor, Paulo, e fazia um apanhado ali e ia jogar lá na Índia. Beleza. Depois, quando terminasse o Campeonato Brasileiro, a Copa do Brasil, Libertadores, aí fazia uma convocação bacana. Com a galera, final de ano já, com os clubes, todo mundo já de férias e tal. Aí sim, porque eu acho que essa altura do campeonato, já na reta final quase, só brigando lá embaixo, briga ferrenha, brigando lá em cima, Sul-Americana, Libertadores. Desfalcar os clubes, cara, pra dois amistosos.
2: É, mas vai parar, os clubes vão parar, os campeonatos, né? É data FIFA, sim, para, não tem jogos.
1: Eu acho
2: o seguinte, concordo com você, mas discordando um pouco.
1: Os caras vão sair antes, né? E aí não para, para no dia dos jogos.
2: Como
1: né?
2: diria Maradona lá de Ouro Verde, desconcordo.
1: É, Maradona.
2: Eu concordo com você, mas discordando um pouco, Rony. Por quê? Fala-se em ciclo, novo ciclo, não é ciclo. Então o ciclo tem que ser a preparação pra uma Copa do Mundo. Que daqui 2 anos, 3 anos e alguns meses, não é? Não 4 mais. Então acho que tem que começar até agora.
1: Não, sim. Eu não tô falando que. Beleza, ótimo, maravilha. Vamos renovar mesmo, molecada da base aí, galerinha nova. Ok. Mas eu tô falando assim, esses dois amistosos, como isso não vale nada, isso é só pra fazer média com
2: Na sua opinião, então, não se convocaria nesse momento agora, os jogadores...
1: Não, com o campeonato em curso, não.
2: Entendi.
1: Com esses 3 campeonatos em curso...
2: Igual o menino do Santos foi convocado.
1: Sim, justamente.
2: O goleiro do Cruzeiro.
1: Pois é, cara.
2: Entendi.
1: Eles vão desfocar os clubes de pelo menos umas 2 rodadas.
2: 2 do Corinthians,
1: pois se não me engano, né? No campeonato não vai parar no dia do jogo. Depois são 2 amistosos, entendi. Então os caras vão ficar fora.
2: Pode ser porque venha uma lesão também, né?
1: Vai, é isso que eu tô falando.
2: Entendi.
1: Vai. Já se imagina o cara tem uma contusão séria lá, aí desfalca o clube o resto do campeonato, no final do campeonato. Ah, para. Então, assim, eu acho
2: entendi.
1: Que nesse momento não. Agora, terminou o campeonato, todo mundo de férias, bacana, tranquilo, já comemorando o Natal, Réveillon. Aí faça uma convocação com a galera nova, 100% nova, aí sim, e recomeçar. Aí eu acho sensacional, mas a essa altura do campeonato, não. Mas quanto à convocação. Ah, sim, é o que temos no momento, né? A gente queria coisa nova, né? A gente que falou tanto aqui do Pedro, né? Falamos aqui no Otávio. Tá aí, vamos aguardar aí, ver o que vai dar, né?
2: Então é isso, só pra gente finalizar esse assunto de futebol e começar com o nosso entrevistado. Eu gostei ontem do Neymar, rapaz. Neymar chegou para um torcedor do Atlético e falou assim, eu jogo melhor do que qualquer um dos seus times aí. Você sabe o que, que ele fez?
1: Joga.
2: Na minha
1: baralho,
2: opinião, na minha opinião, você sabe o que, que ele fez? Ah. Uma injeção de ânimo no jogo da volta. Os caras do Atlético, na minha opinião, vão comer grama, literalmente, vão jogar pra caramba pra mostrar pro Neymar, toma aqui, ó, quem é. Agora, você é melhor do que nós mesmo.
1: Eu sou um cara muito sortudo, né? Que eu tinha duas opções ontem, né? Era o jogo do Palmeiras, né? E o jogo do Atlético. Aí, papai do céu falou assim, não, faça o seguinte, vá assistir o jogo do Atlético, né? E aí eu fui assistir o jogo do Atlético, cara. Eu vou falar uma coisa aqui pra você, João Teixeira, né? Que eu esperei, eu até comentei com os meninos agora há pouco da cozinha, que assim, semana passada você na terça-feira, quarta, chegou aqui comemorando o título e comemorou o título a semana inteira.
2: Mas né? É um título.
1: Calma.
2: Estou comemorando
1: pra
2: ainda. Você,
1: pra time Nanico, ganhar do adversário é
2: qualquer título. Qualquer time, Rony.
1: Pra time qualquer Nanico. Time. Não. Pra time qualquer Nanico, time. Como Atlético, ganhar do adversário é título. Pro Flamengo, título é Libertadores, Campeonato Brasileiro e por aí vai. Aí você chegou aqui na quarta, na quinta, né, na segunda, tô pianinho, não falou nada.
2: É que meu time perdeu, hein?
1: Não falou nada. Pois é, não falou nada, né? Aí hoje na cozinha a gente tava lá conversando, né? E aí eu falei assim, vamos esperar a reação, né, de um amigo nosso aí, porque ontem agradeça a um goleiro reserva que vocês têm, tá?
2: Sim.
1: Agradeça, porque senão ontem já tava decidido.
2: Sim.
1: Ontem tava decidido já, porque o cara pegou, velho, até Wi-Fi.
2: É, e na verdade também, não tô tirando o mérito do Santos, não é demérito nenhum que eu vou falar aqui. O Atlético ontem não jogou, eu tava o tempo todo falando, o Atlético entrou em campo pra perder o jogo.
1: Quem jogou foi o Santos, o Atlético equilibrou uns 20, 30 minutos depois da parada, e o Santos em cima, e o goleiro do Atlético, outro cara fez milagres, teve uma hora, um lance, duas defesas dificílimas.
2: E na minha concepção também, o treinador demorou a mexer. O treinador do Atlético, enfim.
1: E aí veio o segundo tempo, a mesma toada, o Santos em cima, e Gabriel deitando e rolando. Então eu falei, caramba, como é que um time desse consegue ganhar do Cruzeiro?
2: Mas enfim.
1: Por isso que foi lá, naquela enquete nossa aqui, disparado. Porque, cara, na boa, o Atlético volta para a realidade dele. E agradeça ao teu goleiro ontem.
2: Vou te falar, esse, não.
1: Se você souber rezar, amigo, você sabe que você canta a Igreja Católica, você sabe rezar. Comece a rezar a partir de agora.
2: Pois nós vamos
1: porque passar do a Santos. Batata tua tá assada.
2: Tá
1: e olha, e sem Neymar, hein?
2: Foi um reforço pro Santos.
1: Sim,
2: eu queria, claro, que o Neymar estivesse jogando. Que a gente ia ganhar o jogo, hein?
1: Ah, mas não ganhou. E o Neymar ainda teve. Ainda zoou. A torcida do Atlético falou que joga mais que o time do Atlético. Eu falei assim.
2: Aí, ó, aqui, ó. Por acaso assim, eu abri aqui agora o GE, tá? Eu sem joelho jogo melhor que todo o seu time.
1: Pois é, cara. Vai ver. Não, o time do Atlético é horroroso. Desculpa lá. Bora lá. 8 horas e 13. Vamos fazer o seguinte, vamos pro break, né? De novo.
2: Bora.
1: Depois a gente apresenta o nosso convidado aqui. É isso que a gente tá fazendo assim agora, tá, convidado? A gente vai na resenha aqui, começa, não começa, né?
2: Vai pro break.
1: Você tá rindo de quê, cara?
2: Você tá rindo de quê? Vai pro break.
1: Nosso convidado tá rindo, João Teixeira aqui.
2: Não, mas é verdade.
1: Ai, nada como um dia após
2: quem outro. É Neymar pra tá falando algo?
1: Ah, só
2: jogou onde esse moço?
1: Só pra encerrar
2: aqui. Porque eu conheço o Ronaldinho Gaúcho, eu conheço o Rivaldo. Tá,
1: então
2: eu conheço Kaká.
1: Vamos encerrar.
2: Neymar eu conheço, não. Jogou onde?
1: Vamos encerrar aqui falando futebol. É, Davi, vou falar pra você, tá, Davi? É que o Flamengo foi indicado ao prêmio de melhor clube masculino do ano, tá? A Bola de Ouro 2026, anunciada pela revista France Football, tá? Flamengo destaca lá como é a única equipe fora da Europa, né? E concorre juntamente com nada mais nada menos que Paris Saint-Germain, Arsenal e Bayern de Munique. Só isso. Nossos comerciais, por favor.
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1: Literalmente resenha. Você tem Paulo? Paulo, você tem Paulo? Cadê o Paulo? Correu, correu, correu. Bora lá então.
10: Agora sim.
1: Agora a resenha tá. Paulo, senta aí, por favor. Coloca um fone de ouvido. Pessoal, começando mais um resenha hoje, quinta-feira, dia 10 de setembro. Eu tô muito feliz, não sei por qual motivo. O salário tá na conta desde o começo do mês.
10: O meu não tá, não. Não caiu, não, Paulo.
1: Vai reclamar na cozinha lá, então, com o senhor Anderson Marques. Vai lá reclamar na cozinha lá. Tô feliz, cara. E aí, tudo bem com vocês? Tranquilo? Paulo, beleza?
10: Muito bom.
1: Qual o motivo? O salário tá na conta desde o começo do mês.
10: O meu não tá, não. Não caiu, não, Paulo.
1: Vai reclamar na cozinha lá, então, com o senhor Anderson Marques. Vai lá reclamar na cozinha lá. Tô feliz, cara. E aí, tudo bem?

0: Flamenguista, Paulo. Paulo, se você fosse campeão do gelo...
1: Sofredor também.
0: Você comemoraria o quê?
2: Que é isso, campeão do gelo?
0: Sei lá, tem que perguntar.
3: Vou explicar quem foi. Então, se você não sabe o que é campeão do gelo.
0: Busque no chat GPT,
3: vai lá. Campeão, não preciso buscar, não, porque eu tô falando.
1: Ele buscou antes de vir pra cá, velho. Ele buscou antes de vir pra cá.
3: O campeão do gelo, nada mais, nada menos é do que o campeonato mundial da época.
0: Ah, da época? Que época?
3: 1300 na Raio Pedrada de anos atrás.
0: Ah, sim,
3: né? Depois foi.
1: 1300 anos atrás.
3: Foi se tornando para chegar até o campeonato que é hoje.
0: Nossa.
3: Da mesma forma que foi a Copa Suruga.
0: Suruga?
3: A Suruga não, minto. A Copa Toyota.
1: Que Copa é essa?
3: Não, tem a Copa Suruga no Japão.
1: Que Copa é essa aí,
0: Suruga, é Suruga.
3: Não, tem a Copa Suruga no Japão, só que a Copa Suruga ela não se transformou no Mundial. No Mundial. O que se transformou no Mundial...
1: Ele foi longe, Toyota, ele foi longe.
3: Foi a Copa Toyota, que se transformou no Mundial de clubes da época.
0: A cara de pau.
3: E alguns anos pra cá, o campeonato, o Mundial de clubes tá com um formato diferente, inclusive... O ano passado estreou-se um novo formato de campeonato mundial.
0: Sério?
3: Que é dos mesmos modos que se realizam
0: na
3: Copa do Mundo.
2: Abre aspas.
3: E o Flamengo não.
2: Vai lá, fala. Esse campeão do. Então, esse campeonato foi disputado uma vez só, estado de
3: jogo. Não, várias vezes. O Atlético
2: mas
3: foi campeão
2: de uma vez. O Galo jogou com quem?
0: Existia clube na época?
1: Qual time aí?
3: Vários clubes
1: que eram Atlético, campeões. O Galo foi campeão em cima de quem, o Galo, então?
0: Paulo, você lembra do Bosteiro lá de cima da Vila Ramba, aquele time que tinha lá, disputou o campeonato, o Bosteiro, tem mais.
2: Farofa na época.
0: Você lembra do Tchopila? Do Tchopila? Sempre do Tchopila?
2: Viva tinha também.
0: O Tchopila era o time...
2: Ô, João, eu confesso que eu nunca ouvi falar desse negócio. Eu já ouvi falar que o Galo foi campeão do gelo. Nós somos
3: era o campeonato mundial
2: do gelo.
3: Era o campeonato mundial, hein? O nosso mundial, time não. É imortal. Era o mundial. Não sabia, você tá sabendo agora que eu tô te falando.
2: Mas eu queria saber quanto foi disputado quando? Quanto foi
3: essa? Alguém eu vou ter que consultar aqui de cabeça.
1: Vai ter que jogar no chat. Porque
2: o primeiro campeonato do Galo brasileiro foi em 71, não é isso?
3: Isso.
2: Tô mentindo? Não.
0: Na época
2: não.
0: A TV era Tubão.
2: Pois então foi bem antes.
3: Bem antes. Na época... 1930, alguma coisa assim.
2: Não existia televisão colorida.
0: Não existia nada.
3: Não existia nem a preto e branco.
0: Existiam os dinossauros na época.
3: Não, é bem assim também não.
0: Não, é? Campeonato de gelo, era os dinossauros.
2: Hoje eu não alimento dessa história.
3: Eu estou te levando um conhecimento que você não tinha.
0: Poxa, olha, aplausos pro João Teixeira com esse conhecimento aí, pro Paulo de Boa.
2: Você é bom. Você é muito inteligente, João.
3: Muito obrigado. Muito
1: vamos lá. Você. Vamos lá, então. Já que a gente vai entrar no assunto tech daqui a pouco, eu fiz uma coisa muito difícil aqui. Sim. E foi pesquisar no Google o que...
0: No
1: o
0: Google
1: que...
0: tinha?
1: No Google. No pai, antigamente o pai do Bull era o quê? Era o
3: Aurélio.
1: Era o Aurélio, né? Agora a gente pesquisa no Google
0: mesmo. Tem alguma informação aí? Você conseguiu?
1: Vamos lá. Copa do Gelo é mundial? De acordo com o Wikipedia, não. A alcunha campeão do gelo não é um título mundial.
0: Meu Deus.
1: O que foi o campeão do gelo? Trata-se de uma excursão de amistosos... feita pelo... Trata-se de uma excursão de amistosos feita pelo Clube Atlético Mineiro pela Europa no final de 1950.
3: Ah, foi em 50, tá vendo?
0: Eu achei que era uma excursão, tá? Foi um piquenique, não foi campeonato.
3: Depois eu falo.
1: O time realizou 10 partidas contra equipes da Alemanha, Áustria, Bélgica, França e Luxemburgo, sob condições climáticas extremas e campos congelados. A alcunha foi dada pela imprensa da época ao retorno da delegação ao Brasil, celebrando o desempenho e a resiliência do clube no inverno europeu e não a conquista de um campeonato oficial ou mundial.
0: E você... a bola era dentro de leite, tá? É bom
3: lembrar. Você consultou onde aí?
1: Eu consultei no Google. Wikipedia.
3: Ah, tá. Então deixa
1: Wikipedia,
3: eu te falar. Como você é um expert em tecnologia, eu tenho certeza que você achou um atalho pra consultar pra conseguir essa resposta.
1: Não,
3: porque se eu consulto aqui, segundo a minha resposta,
1: jamais.
3: O Campeonato do Gelo é um campeonato mundial.
1: A sua resposta é clubista, então, João Teixeira.
3: Então chupa você
0: tudo. Saia de grupo de WhatsApp, rapaz. Não, saia de grupo de WhatsApp, pelo amor de Deus. Você tá parecendo um pessoal que só dentro de grupo de WhatsApp passando notícia falsa, rapaz.
3: Nós temos.
0: Toma vergonha na sua cara,
3: João Teixeira.
0: Toma vergonha na sua cara, João Teixeira.
3: Tem gente que faz isso, mano?
0: Faz,
3: ué. Ixi.
0: Tem gente que faz. Fica em grupo do WhatsApp mandando notícia falsa.
3: As fake news?
0: É. Mas não vamos mudar de assunto, não. Falando do campeonato do gelo. Quer dizer que não existe, não, Davi?
1: Não existe o campeonato do gelo. Foi um amistoso, né?
0: Ah, piquenique.
1: 10 amistosos
3: você
1: lá.
3: Você acabou de ler e você falar que não existe?
1: 10 amistosos. Não. Não, foi um piquenique. Não foi um campeonato. É. Foi 10 amistosos que o pessoal fez lá na Europa e que o Galo sagrou-se campeão dos amistosos.
3: E que se tornou depois que a FIFA reconheceu como campeonato mundial.
1: Não, a FIFA não reconheceu. Nem Copa do Gelo, nem Copa Toyota não são mundiais.
3: Mas a taça tá lá na sede, no bairro de Lourdes.
0: Em casa também tem 3 taças que eu ganhei.
1: Só se for taça de vinho, né, Rony
3: Martins? Se vocês passarem na taça, na sede do bairro de Lourdes, lá.
0: A cara de Paulo,
3: em Belo Horizonte,
1: Paulo, me ajuda
3: vocês
1: aí, Paulo.
3: Verão exposta a taça de campeão.

0: Paulo. O que, que você acha?
1: Moço, eu vou te falar a verdade. Cara de quando eu quero saber alguma coisa de esporte, eu às vezes pergunto até Robertinho, João, mas eu vou parar com isso. Não pergunta mais não, velho.
2: Quer dizer que o João não é uma boa...
1: depois
2: uma
1: dessa... Boa aí, não, o João não faz isso não, cara. Fala que é pegadinha, eu preciso de você, cara.
0: Que vergonha, em plena quinta-feira de...
1: Fala que você é pegadinha, 8:24,
0: gente. Você tava brincando.
3: Velho. Ô, gente, ó, são 3-1 aqui. Dois flamenguistas e um botafoguense.
1: Segue o líder.
3: Primeiro, quem é botafoguense, tá falando do Galo.
1: Ah, eu ganhou a Libertadores. Começou a guerra. Com um jogador menos.
3: Nós demos uma Libertadores.
1: Pois é, é a mesma coisa. Deu no mesmo. Deu no mesmo.
2: O Atlético Mineiro agora virou Papai Noel. Tá dando.
1: Pois é.
3: Nós temos Libertadores.
1: Foi capaz de...
3: Nós não. Alto lá.
1: Vai, tá mudando já. Ele já tá mudando.
3: Pra não falar outro nome, o abençoado do Gabriel Milito deu uma Libertadores pra vocês.
0: Se eu não merecia isso logo em plena quinta-feira...
1: Cara, louco,
2: eu tô com vergonha, não, cara. Louco, na louco, boa, louco, tô com louco. Vergonha. 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
3: Porque acaba de chegar pra mim aqui, que a Kelvin autorizou a gente de fazer um sorteio pra ganhadora, ou ganhador, é claro, se for ganhador, como é pra mulher, se for um ganhador, vai passar pra namorada, pra irmã, pra avó, pra mãe, enfim. Uma peça de roupa à escolha do ganhador.
1: Olha,
2: repete.
1: Só, rapaz.
2: Repeat, please.
3: Uma peça de roupa à escolha do ganhador.
1: Pode escolher.
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3: No final do programa, a gente vai sortear. Mas vocês já podem ir participando agora.
2: A partir de agora, então, o WhatsApp da 100.9 já tá liberado. Eu tô aqui. Eu tomei minha água. toda. Que é pra ficar amanhã?
1: Suco de goiaba isso aí, Rony?
2: Que isso aqui é água com...
1: Beterraba. Água com corante isso aí.
3: Show.
1: É beterraba.
2: Pra ficar, ó.
3: Qual o número para as pessoas participarem, Rony?
2: Aqui na 100.9 é 988484759. A partir de agora, só mandar mensagem dizendo: eu quero ganhar um prêmio do Salão Brechó Maria Bonita. Pronto.
3: Antes do meio-dia, a gente sorteia.
2: Sorteio às 11h45, 11h50, por aí, a gente vai fazer um sorteio aqui. Combinado, então? 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Já tá valendo a partir de agora, já tá liberado o WhatsApp da 100.9. Vamos fazer o seguinte, até agora não entrevistamos.
3: Entrevistado até agora.
2: Nosso entrevistado está aqui esperando a oportunidade, pessoal. Tem convidado? Sim. Tem convidado, sim. Mas nós temos que falar também de um lance novo que está acontecendo aqui na 100.9, que eu andei percebendo aí nas redes sociais. A gente vai falar e num determinado programa aí, nós vamos falar depois do bloco. Já, já. Não saio daí, tá?
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1: Beleza, 8h34 de volta aqui na 100.9 com o nosso resenha mesmo, literalmente resenha, né? E hoje a gente tá recebendo aqui o João Teixeira, nosso parceiro, nosso colega de trabalho, né? Que tem meia hora que tá querendo falar, mas a gente não conseguiu ainda.
2: Ah, mas né? Ele vai falar do galo, ele veio aqui pra falar de tecnologia, tá falando de galo, de campeonato de gelo, aí também puder aí.
1: E aí, velho David, bom dia.
3: Muito bom dia, Rony, muito bom dia, João. Muito bom, dia, ouvinte da 100,9. Pois é, moço, o João veio aqui com as fake news aqui. Acerca do campeonato do gelo.
1: Cara,
3: e eu tive que desmentir, né?
1: Assim, cara, fica ali grupo de WhatsApp.
3: Ele levantou a bola, eu tive que cortar.
1: Claro. Entendeu? Desestabilizou o cara.
3: Poxa vida, cara.
1: Você desestabilizou o cara logo cedo, assim.
2: Jamais.
1: Eu acho que ele por
3: aí. Ele já tava buchinho, né?
1: Essa semana ele pegou.
2: Deixa eu falar uma coisa.
1: Essa semana pegaram pesado com ele. Sábado ele tomou um sacode de um timeco.
3: Nossa.
1: Aí chegou ontem, tomou um sacode de um timeco, ainda tomou gozação de Neymar, que é jogador de baralho.
2: Então deixa me falar.
3: Um jogador aposentado. Em atividade.
1: Há mais de 5 anos. E aí o cara. Aí você chega aqui agora e aí o cara vem cantar de galo pra cima de nós. É que você é campeão do gelo.
2: Então,
1: aí vem você.
3: 1.800 e bolinha.
2: Então deixe-me falar algo aqui pra vocês.
1: Fale
2: vocês
1: algo pra nós.
2: Não é soberba nenhuma, nem não é isso, soberba. Não é. Eu, graças a Deus,
1: sim,
2: fui um dos poucos torcedores do Atlético Mineiro.
1: Sim.
2: Ao lado do Normelio, que você conhece.
1: Sim.
2: E também do Caio. Nós fomos reconhecidos,
1: oh,
2: diplomados,
1: oh, yeah,
2: diplomados, oh, líderes de torcidas, autênticos torcedores, oh, e defensores do Atlético Mineiro na Arena MRV. Então,
1: Seu salário aumentou quanto?
2: É mais...
1: Seu salário aumentou quanto?
2: Uau.
1: Fala aí, fala aí.
2: Então é mais do que a minha obrigação estar defendendo o Clube Atlético Mineiro aqui ou qualquer programa ou em qualquer lugar que eu for.
1: Então quer dizer que...
2: Defenderei sim,
1: então
2: com o maior prazer.
1: Então quer dizer que vocês
2: não foram... E sem ganhar nada.
1: E vocês então não foram campeão do gelo, estava
2: fomos apenas... campeões do gelo,
1: cê sim. Você tem certeza disso?
2: Mostrou aqui que nós somos campeão do gelo.
1: Olá, Davi, de novo, Davi. De
2: fomos novo. Campeões do gelo, sim. Quem foi o campeão do gelo, Davi?
1: E você se orgulha disso, João Teixeira?
2: Orgulho.
1: Parabéns pra você.
2: A taça está na sede.
1: Parabéns
3: entre pra você. Entre 10 amistosos, o Galo foi campeão.
1: Gente, o Atlético foi fazer um piquenique com 10 clubes na...
2: Fomos campeões. No
3: inverno europeu, cara.
1: No inverno europeu, na época dos dinossauros.
2: Mas ganhamos.
1: E ganharam.
2: Tá na história?
1: Tá na história.
2: Sim.
1: Parabéns pelo título, João Teixeira.
2: Muito obrigado.
1: Mais alguma coisa pra acrescentar, João Teixeira?
2: Se você quiser conhecer a taça...
1: Eu não quero não, João Teixeira.
2: Quando você estiver em BH, você passa na série de luta e você vai ver lá ela exposta.
1: Conhecer a taça do gelo? Como é que será que é a taça do gelo? Será que ela é em formato assim
3: de... Será que tem uns cubinhos?
1: Deve ter lá umas
2: pedras. Ela é em prata. Ela é em prata.
1: É claro, o gelo é prata,
3: né? Tem que ser em prata ali, né? Algo meio...
1: Legal, né, cara?
2: Mas enfim, vocês vão tirar o programa pra falar do Galo ou como é que é?
1: Não, tô querendo. Eu gostei desse título. Esse título é importante, cara.
3: Você que trouxe. Você que trouxe a pauta.
2: Não é porque o Atlético.
3: A gente tá só comentando em cima daquilo que você trouxe.
2: O atleticano aqui sou eu. Não tô falando do Galo, mas vocês estão enchendo a boca pra falar do Atlético. Então tô duvidando que torcedor é você.
1: Mas esse título é importante. A gente tem que ressaltar.
3: É o maior título do Galo.
2: Vocês, em vez de incomodar com o time, vocês estão incomodando com o time dos outros. Então vocês são atleticano enrustido.
3: O maior título do Galo é a Copa do Gelo, então.
1: É?
2: Vocês são atleticanos.
3: Não, responda
1: a pergunta do rapaz, que falta de educação.
2: Não, o maior título do Atlético Mineiro é a Copa Libertadores.
1: Ah. É?
2: É, com certeza.
1: E o título do gelo vale pra quê? É o quê?
3: É só
2: o título do gelo é mais um troféu na galeria.
1: Poxa. Como é que é esse troféu? Como é que... Busque, Davi, pra
2: passa
1: gente
2: lá pra você ver, ué.
1: Não, eu quero... Deve
2: você
1: ter
2: pode
1: foto,
2: até tirar foto com ele.
1: Precisa não, com a tecnologia que
2: a gente vai... Do jeito que você tá incomodando com o Galo aí, você tá querendo... Eu tô achando que você é atleticano. Se é flamenguista, é coisa nenhuma.
3: Não, mas é feio demais, mano.
1: Deixa me ver aí.
3: Olha aqui, cara. Parece um.
1: Não, é bonito.
3: Não é não?
1: Não, é bonito.
3: Sei lá que
1: é isso, bonito, cara. Nossa, que lindo.
3: Aí,
1: parece um sabe, João, tem um perfume chamado Mistral.
2: Eu tenho foto.
1: Tem um perfume chamado Mistral que é um. Quem usou o perfume Mistral lá nos anos, na época dos dinossauros, vai lembrar muito bem. A taça parece um frasco de Mistral. Legal, eu gostei. Bonito, lindo. Nossa, tem que comemorar mesmo.
3: Vou colocar na galeria lá mesmo.
1: É, tem que comemorar. Título do gelo, né?
3: Título do gelo, cara.
1: É isso aí. O que mais? O que mais?
2: A Copa Centenário de BH que você
1: está esquecendo. A Soruba.
2: Não, a Soruba nós não jogamos.
1: A Soruba, o que mais que eles ganharam?
2: Não, a Copa Soruga nós jogamos
3: lá. Lá no Japão, né?
2: A Copa do Japão. A Soruga no Japão. Soruga e Toyota no Japão. Você está esquecendo de 1997, nós somos campeões em cima do Milan da Itália. A Taça Centenário de BH, 100 anos de Belo Horizonte. Boa. Vai levar 100 anos para alguém ganhar de novo.
1: Boa, que legal.
2: Vocês não têm?
1: Que legal, maravilha. Uau. Poxa, agora eu acho que eu vou torcer pra esse time.
3: Agora ele me convenceu que o Galo é grande.
1: Vou torcer pra esse time, cara. Esse time é bom.
3: Vocês não têm? Legal,
1: esse time é forte.
3: Poxa, sim. Nossa. Que isso, cara?
1: Sim. Esse time é forte. Olha,
2: Quantas vezes seu time caiu pra Série B, Davi?
1: Eu tô impressionado.
2: Duas vezes. Meu time não caiu, meu time quicou.
3: Ah, o meu também, ué.
2: Não, o seu caiu duas vezes.
3: Não, mas caiu e voltou rapidinho.
2: Não, mas caiu não duas
3: ficou,
2: vezes.
3: Não ficou três anos na Série B.
2: Não, o meu time... Não, eu não fiquei três, velho.
3: Pois é, mas tô só falando.
2: O meu quicou. O meu quicou, o meu bateu e voltou campeão.
1: Que lindo.
2: É isso que eu tô falando, aí.
1: Que papo lindo. É. Falar de Série B.
4: Sim. Oi, João Teixeira, vamos fazer o seguinte. Vamos conversar com o Davi sobre tecnologia. Até porque...
2: Não, eu vou... Tá, não, ele, vou tá aqui, ele tá aqui pra falar de tecnologia. Vocês estão falando do Galo.
1: Não, calma, não precisa gritar também, não. Vamos falar de... Calma. Vou baixar seu microfone. Você tá gritando muito. Você tá ficando nervoso. Tá subindo nervoso dele. Vou baixar o microfone aqui. Subiu que ele fala, tá falando muito alto. Você tá falando do Galo. Já tá batendo aqui os LEDs lá no cantinho aqui. O cara tá nervoso. Tá clipando. O cara tá ficando nervoso, Davi.
3: Tá pegando aça,
1: tá, viu? Tá,
3: o nervoso subiu
1: nele, já dizia. Calma que o Nestor tá na área, pode sobrar algumas resquícios pra você.
2: Tem 40 minutos que vocês estão falando do Atlético.
1: Davi, você desestabilizou o cara, Davi.
3: Pois é, cara.
1: Eu esperava, não esperava tanto,
3: ele Davi. Ele vai chegar em casa e vai chorar hoje.
2: Mas eu sei que é assim mesmo.
3: Ele vai pesquisar outra coisa pra falar do Galo, entendeu? Porque essa desculpa aqui já não vai colar mais.
2: Eu sei que é assim, o Atlético incomoda. E olha que ponto chegamos. Um botafoguês.
1: Ô, Davi.
2: Botafoguês falando do Atlético.
1: Como você é um cara craque... Nas tecnologias aí, você vai criar uma figurinha pra nós, por favor.
3: Claro.
1: Opa. Daquela, a gente conversa em off depois, tá? Sim. Pra nós,
2: por favor. Com a taça do gelo?
1: Tá?
2: Se for com a taça do gelo, sim.
1: Figurinha?
3: Entendi.
1: Bora lá então, vamos falar de tecnologia, porque Davi tá aqui com a gente. Davi é o nosso retaguarda, é o nosso homem-man, é o nosso cracaço lá da TV, né? E também faz uns... Ajeita aqui pra gente na rádio aqui. Ganha bem.
3: Opa!
1: Diga-se de passagem, ganha muito bem. A gente sabe que toda vez que ele recebe uma cutucada de uma outra emissora, aí ele vai lá e recebe um aumento de salário. Aí ele inventa lá umas fake news que... Ah, fulano de tal, ligou pra mim e tal, e quer me contratar. Aí o Romulo Campos vai na lábia dele, aumenta o salário dele. O cara deve estar ganhando hoje aqui, brincando, 10 mil reais... De trabalhar de 6 às 7.
3: Os Marina Rio ali fora ali.
1: 6 às 7 da manhã, né? Uma hora só ele e Elvis, né? 6 às 7 da manhã. Aí fica aqui, né? Desestabilizando os outros.
3: Não, mas isso aqui não tem preço. Isso aqui não tem valor, isso aqui, cara. E aí fica aqui, pra mim é ótimo.
1: Enchendo linguiça, desestabilizando os outros. Uhum. Né? O cara...
2: Aí vocês acham? Vocês estão acreditando nisso aí?
3: Eu tem salário que pague.
1: Ai, meu Deus do céu. Vamos lá então, David. Bom dia. Primeiro, é um prazer te receber aqui, cara. É uma honra pra gente. Era pra ter feito esse programa já aqui alguns dias atrás, mas devido a trabalho vosso aí com o Elvis, né? Ficou impossibilitado. Pegamos o gancho hoje. Eu não esperava que fosse tão bom, cara. Se eu soubesse, acho que vamos ter que te convidar aqui todas as quintas que tem rodada quarta e todas as segundas que tem rodada domingo também, pra você vir, por algum motivo.
3: Legal, legal. Boa, vamos, beleza.
1: Combinado assim?
3: Combinado. Vamos
1: conversar com o Rômulo, a gente mudar o resenha de segunda, deixar só por conta de você aqui com a gente.
3: A gente pega João Pacoro de vez em quando.
2: Vamos lá.
1: Vamos junto. Vamos falar, cara, um pouquinho desse mercado maravilhoso que avança rápido, transforma a inteligência artificial, que é o mercado de trabalho do nosso dia a dia, tecnologia que você manda muito bem, cara.
3: Opa, valeu.
1: Né? Começar falando contigo aí, primeiro que é um prazer, né? E fala pra nós aí, pro ouvinte querida 100.9, se apresente, quem és tu, como é que você começou a trabalhar com produção audiovisual, fala tudo, fique à vontade, por
3: favor.
1: Vamos lá,
3: meu nome é Davi Joseph, eu tenho 21 anos, sou cristão, botafoguense, com muito amor, viu, Rony Martins?
1: Sim.
3: Atlético.
1: Já ganhou alguma taça do gelo, você?
3: Não, taça do gelo não. Eu ganhei uma Libertadores com um jogador a menos, desde o primeiro minuto do jogo.
1: Tá bom.
3: Em cima de um time.
1: É?
3: É. Em cima de um time aí, um time aí.
1: O time tava com 10?
3: Tava com 10, cara, desde o primeiro minuto de jogo, cara.
1: Isso não existe, não. Aí eu vou buscar aqui no
3: joga no chat aí.
1: Vou jogar. Quando você estiver falando...
3: Essa aí não é fake news, não.
2: 2024, isso precisa procurar.
1: Caramba, sério?
2: 2024.
1: E o time não reagiu, nada?
3: Cara, eu não sei o que eles arrumaram lá.
2: É porque o técnico não mexeu, o técnico burro. Aí deu a taça pro Botafogo.
1: Eu não acredito. Depois a gente fala sobre isso.
2: Mas foi verdade.
3: Então, você perguntou a respeito desde quando eu comecei a mexer com audiovisual. Sim, sim, sim. E eu vou te falar que eu tô pra te falar, na verdade, que eu não sei. Desde sempre eu mexo com audiovisual, sim, desde criança, sabe? Eu sempre gostei de mexer com essa parte de câmera, de microfone.
2: A geração sua, vocês já nasceram dentro dessa... Pegaram essa era de tecnologia já, né?
3: Sim. E eu comecei muito na parte do áudio, primeiramente, né? Tipo, como meu pai é músico, então eu fui criado dentro de igreja. Uhum. Sou nascido e criado dentro da Assembleia de Deus. Então, assim, eu sempre tive no meio. Claro que, assim, o pessoal fala que em casa de ferreiro, espeta de pau. No caso, eu não sou músico, né? Tipo, eu não puxei essa veia do meu pai, do meio artístico dele lá. Que ele é um baita músico, baita profissional.
1: Seu pai toca trompete, né?
3: Trompete, bateria, esses negócios. Sério? Mas o negócio dele é trompete.
2: Mas é a paixão da vida dele. Sopro, né? Instrumento de sopro.
3: O trompete só. Sim. Só o trompete. Tá. E aí ele, assim, só falando um pouquinho, né? Ele viajou vários lugares e tal. E eu sempre achei muito legal essa parte de estúdio, né? Então, assim, eu sempre fui muito apaixonado com computador, com internet, desde sempre, sabe? Sempre foi algo que muito brilhou meus olhos. Eu lembro que, tipo assim, meu pai ficava muito bravo comigo, porque eu pegava, tipo assim, televisão, impressora, computador, desmontava, eu não sabia montar.
1: Você nem fez curso nada quando era pirralho, aprendeu sozinho, foi mexendo, curioso mesmo, curiosidade, né?
3: Então, assim, eu ganhava um carrinho de controle remoto, por exemplo. Eu não queria brincar com o carrinho. Desmontar. Eu queria saber como que ele funcionava, sabe?
2: Entendi.
3: Então, assim, eu desmontava.
2: Aguçava a curiosidade.
3: Aí eu desmontava e minha mãe ficava muito brava também, porque eu não sabia montar de novo. Mas tipo assim, eu fui aprendendo aos poucos como é que funcionava ali, como é que ele virava a roda, sabe? Eu ficava assim.
1: Caramba.
3: Muito, muito doido.
1: Sabe que eu, cara, eu já ganhei. Eu ganhei uma vez na minha vida. Uma vez, já tava já quase saindo entrando pra adolescência, um carrinho de controle remoto. Eu nunca tive essa curiosidade de saber como é que a rodinha girava, como é que você apertava o botãozinho e ele saía. Sim, eu ficava ali em êxtase, mas eu nunca tive essa curiosidade.
3: Pois tudo é rádio, né? Frequência de rádio ali que controla o carrinho mesmo. Tem um controle, o carrinho tem um receptor e aí pelas ondas de rádio vai controlando, né? Assim, é bem, bem simples. Só que era um negócio que pra mim era surreal, achava assim, muito doido, né? Aí com o tempo eu fui pegando o computador mesmo e aí, tipo assim, aí quando eu comecei a entrar, porque lá em casa a gente sempre teve computador, né? Eu já, como o João já falou, já peguei essa época. Eu peguei um pouquinho da internet discada, mas bem pouco. Sim,
2: sim, sim. Pegou o fim dela.
3: O finzinho. E aí, tipo assim...
2: Aí vem entrando o Velox.
3: Isso.
2: Você pegou a transição da
3: internet discada. Isso, banda larga, isso aí. Que era muito ruim, né? Era péssimo.
2: É, verdade.
3: E aí eu fui indo nessa veia. Então, tipo assim, quando eu entrei na parte do software, né? Na parte do computador mesmo. Que aí eu parei de desmontar tantas coisas, porque eu não sabia montar. Aí eu comecei a encher o computador do meu pai de vírus. Eu saía baixando várias coisas, tipo, jogo. Eu baixava Pou na época, não sei se vocês lembram daquele joguinho chamado Pou.
2: O Pou.
3: Tinha
2: que dar um banhozinho nele.
3: Dar comida, banhozinho, botar pra dormir, essas coisas.
2: É tipo o Tamagotchi nosso da época. Você lembra do Tamagotchi?
1: Não, isso eu não lembro, não. O Tamagotchi, eu lembro desse.
2: Era tipo isso aí.
3: E aí, eu fui vendo lá, meu pai levava o computador pra formatar, brigava comigo, você não vai mexer mais, você fica bagunçando os trem aqui, que não sei o que, bababá. E aí, com o tempo, eu fui aprendendo, cara. Entendeu? Eu fui mexendo devagarzinho. Aí eu comecei a fazer live. Eu começava a jogar. Eu falei assim, não, eu não tava contente em jogar. Eu tinha que transmitir aquilo que eu sentia pras outras pessoas. Aí eu comecei a fazer live jogando Minecraft na época.
2: Lembro.
3: Aí foi, desde então. Aí eu comecei a fazer live de Minecraft. Comecei a fazer live jogando muito. Porque na minha cabeça eu ia ser profissional de Counter-Strike depois. E aí, tipo, eu comecei a jogar muito, tipo, eu jogava tipo, papo de 6 horas por dia e ficava lá jogando. E streamando, né, que a gente fala. Fazer stream, né?
2: Sim, sim.
3: Fazer a live. E aí eu sabendo disso, eu também veio a pandemia e lá na igreja começou também a transmitir os cultos, né? Eu sou da igreja Assembleia de Deus Missão dos Vales, do pastor Marciano. Uhum. E aí eu via que o pessoal começava
2: a transmitir. Essa aqui na Engenheiro Argolo?
3: Ela tá aqui, mas a sede aqui, no caso, mas os cultos acontecem lá no Clube Palmeiras, no, na quadra do Clube Palmeiras.
2: Sim, sim.
3: E aí, tipo assim, eu fui engrenando no meio ali e desde então, tô aí.
1: E quando é que deu aquele estalo assim que você falou, caramba, eu vou transformar isso aqui, vai virar minha profissão, cara. Vou começar a ganhar dinheiro com isso. Como é que foi que bateu assim?
3: Começou justamente quando eu estava streamando, jogando. Porque quando você streama e as pessoas assistem as suas transmissões, aquele conteúdo monetiza. Aquele conteúdo monetiza e as pessoas às vezes doam, sei lá, 50, 100, 200 reais. Elas doam porque elas gostam do seu conteúdo, sabe? E, tipo, desde então eu comecei a receber, tipo, não era muito dinheiro, eu recebi ali cerca de $100 na época, que pra mim era uau. Vou ficar rico.
1: Tá divertindo ainda, ganhando dinheiro ainda.
3: Então assim, pra mim era muito legal, só que eu vi que isso era um negócio, entendeu? Tipo, era um negócio profissional. Porque é um negócio que eu sempre gostei de fazer mesmo. Então assim, eu falei, cara, é o que eu quero fazer, entende? É o que eu quero ir pra essa área aqui, porque é um negócio que eu gosto de fazer. Porque uma coisa é você fazer pelo dinheiro, outra coisa é você realmente gostar daquilo que você faz, sim, entende?
1: E como é que você caiu aqui na rádio, cara? Eu nunca tive essa curiosidade na cozinha ali de te perguntar, cara, isso.
2: Como é que você chegou?
1: Chegou verdade. Aqui na Imigrantes?
3: Tipo assim, eu vi que...
2: Todo mundo tem uma história ao chegar aqui na emissora, né?
3: É, eu vi que assim, eu tinha acabado de servir de guerra, uhum. E aí, tipo assim, eu tava num processo aí, questão de concurso e tudo mais, eu falei, cara, eu vi a rádio e eu falei assim, cara, será que eu tenho capacidade de ir pra lá e fazer sim. o trem acontecer? E aí eu fiquei sabendo de uma vaga de um cinegrafista.
2: Sim.
3: Eu falei, cara, o meu negócio é entrar, eu quero entrar.
2: Mas você viu onde?
3: Alguém me falou, acho que o Vitor Cui me falou que tinha uma vaga de cinegrafista na Imigrantes. E o Vitor já sabia que eu mexia com essas coisas, né? Tá. Então, assim, aí eu falei, cara, o meu negócio é entrar, eu quero entrar. Uhum. Dependendo do que seja. Por quê? Porque eu quero mostrar o meu valor e mostrar meu serviço aqui dentro, sabe? E desde então eu tô aí, tô fazendo de tudo.
2: Então você entrou pra ocupar essa vaga de cinegrafista à época.
3: Isso.
2: Tá,
3: isso.
2: Mas como é que você chegou? Você trouxe o currículo? Alguém não. te indicou? Não, como é que foi?
3: O Vitor Cui, ele.
2: Te indicou.
3: Isso. Aí eu conversei com o Rômulo, eu não trouxe currículo nem nada. Falei com o Rômulo, a gente sentou nesse sofá aqui da recepção. E aí ele falou: e aí, cara, o que você faz e tudo mais? E aí eu fui falando: não, eu mexo com transmissão e tudo mais, eu quero fazer isso e aquilo. E, tipo assim, na primeira conversa, eu fui muito franco com o Rômulo, sabe? Falei, eu quero mudar isso e isso. Você tá disposto a mudar mesmo? Ele, cara, o que eu quero é mudar algumas coisas aqui e tudo mais. E aí, foi indo, sabe? E Rômulo sempre me deu essa carta aberta pra poder trabalhar de forma muito livre e tranquila, sabe?
2: Nossa, tá legal, cara.
3: E assim, Rômulo pra mim é quase um pai. Eu brinco com ele e tal, mas... Uhum. Ele é um cara que eu tenho profunda admiração e muito respeito por ele. E me deu essa oportunidade de estar aqui hoje conversando com vocês e com esse público maravilhoso.
1: Que legal, mas a gente não esperava que você fosse desestabilizar um cara tão experiente como o João Teixeira.
3: Pois é, jamais. João jamais. Com 527 anos de rádio aqui.
2: Jamais.
3: E desestabilizado comigo. Eu não sei nem falar.
2: E por um botafoguense ainda, que ponto entendeu? Chegamos, hein?
3: Cara, eu não sei nem falar no microfone e já desestabilizei o
1: obrigado,
3: João.
1: Obrigado, já ganhei meu dia hoje.
2: A que ponto chegamos?
1: Vamos fazer o seguinte, vamos fazer uma pausazinha, mais sim, uma sim. aqui. Na volta vai falar qual foi o seu primeiro trabalho, assim, audiovisual.
3: Pode ser? Ok.
1: Beleza, intervalo então. Vai lá.
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3: É isso, de volta agora, 8h54, no Resenha aqui na 100.9, nesta manhã de quinta-feira, no oferecimento do especial do Salão Brechó Maria Bonita, que está com a promoção sensacional. 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E a sua participação aqui hoje no Resenha, João Teixeira? Tem prêmio pra moçada,
4: prêmio,
3: né?
4: Vale prêmio. Vale prêmio, vale uma peça de roupa à escolha do ganhador ou da ganhadora, né?
3: Isso, do Salão Brechó Maria Bonita.
4: Exatamente.
3: Portanto, 988484759 é nosso WhatsApp, já tá liberado pra você participar com a gente, tá? É só mandar uma mensagem de texto ou de áudio dizendo, eu quero ganhar uma peça, a peça, o brinde, o prêmio, o que você quiser. Mas manda uma mensagem pra gente, tá? 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Da nossa Kélvia, da nossa Anne, né?
4: Anne.
3: Irmã dela. Sócias.
4: Exatamente.
3: Irmãs, sócias, bonitas.
4: Legal, hein?
3: Lindas, sim, maravilhosas. Sim. Já estiveram aqui com a gente.
4: Show.
3: A outra teve vergonha e não veio.
5: É, sim. Eu só lembro da Kélvia.
4: É só a Kélvia. A Anne é tímida.
3: Anne, fique sem vergonha, Anne, e venha.
4: No bom sentido, viu, Anne?
3: ela sabe que era no bom sentido. Meu querido amigo David, de volta aqui consigo, cara.
5: Pronto.
3: Obrigado por ter cedido o seu... Deixou o Elvis sozinho hoje, cara?
5: Pois é, o Elvis tá numa missão especial aí, 007.
3: É, esse cara é assim com o Elvis, ó, os dois assim, ó, já deixei um em carne.
4: Tô ligado.
3: Que Elvis pensa ele, oi? Uhum. Elvis espirra ele, sim, patrão.
4: Não, antes de Elvis espirrar, ele já chega com lenço. Ele já chega com lenço, porque ele sabe que Elvis vai...
5: Oh, meu Deus.
3: Em Portugal fala, aqui fala saúde, né? Em Portugal fala santinho.
5: Como?
3: Como é que é? Santinho.
5: Santinho?
3: Santinho, não me pergunto por quê.
5: Ué.
3: Mas fala santinho.
4: Salud, aqui em fala, espanhol.
3: Aqui fala saúde, não, fala santinho.
5: Nas Américas é como, João?
4: Não sei.
5: Você não espirrou lá, não? Ele não espirrou lá,
3: entre os brasileiros.
4: Espirrava, mas ninguém falava
3: santinho, não, né? Ninguém falava santinho, não.
4: Não, não.
3: Bora lá, então.
4: Espirrava, mas ninguém falava nada comigo.
5: O internacional, João.
4: É igual espirrei aqui, ó. Caladinha aqui, vocês nem viram.
3: Não. David, fala pra gente, cara, seu primeiro trabalho, cara, assim, já foi um profissional ou aqui na rádio ou fora, assim, fora os joguinhos lá que você ganhou dinheiro.
5: Sim.
3: Primeiro, assim, mesmo, esse foi o meu primeiro, meu filho, uau.
5: Tá, então vamos lá. O meu primeiro trabalho, cara, com muito prazer em falar, é aqui na Rádio Imigrantes, primeiro trabalho realmente de CLT, carteira assinada, né? Fora isso, eu tive só experiências informais, no caso, eu fiz o famoso freelancer, o bico, né?
4: Tá, mas você teve o primeiro, fora a live, eu entendi a pergunta do Rony,
3: você brincava, audiovisual.
4: Isso, você brincava e ganhava por isso.
5: Sim.
4: Mas quando deixou de ser apenas uma brincadeira que você ganhava e começou, por exemplo, vou fazer essa live aqui e vou te pagar, e você recebeu X por ela, fora de sua casa, fora do seu quarto lá.
3: Seu primeiro trabalho audiovisual, pronto.
4: Foi aqui mesmo.
5: Cara, assim, eu começava a fazer não só lives, né? Tipo, eu gravava vídeos e nesses vídeos eu fazia dinheiro com eles, né? Uhum. Assim, as lives mesmo, pra fazer dinheiro com lives, fora as minhas streams, as minhas próprias lives, eu fiz aqui na Imigrantes mesmo, como carteira assinada.
4: Entendi.
3: Então praticamente foi aqui mesmo.
5: É, porque eu entrei aqui bem novinho, entrei aqui com 19 anos, então não tive tanta experiência fora daqui.
4: É que você falou que você teve...
5: Eu saí do TG. No TG eu não trabalhei.
3: Como é que funciona o processo de uma produção de um vídeo, cara, de criação, desde o começo ali?
5: Cara, vamos lá. Pra você fazer um vídeo, na verdade, o João Teixeira sabe muito bem.
3: Até a publicação, fala pra gente.
5: São vários processos, né? Desde a ideia, desde iluminação, desde captação, desde a boa apresentação também, sabe? Porque todo vídeo você quer passar uma coisa, né? Você quer vender alguma coisa, você quer mostrar uma ideia. Então, assim, todo esse processo de captação, ele começa na cabeça da pessoa que quer gravar. Se eu vou gravar João Teixeira, por exemplo, ô João, vamos gravar uma enquete? Ah, como é que vai ser a enquete? Ah, vamos falar sobre Atlético e Cruzeiro. Ah, vamos falar não sei o quê. E a gente, ali já começou a produção do vídeo. Uhum. Entendeu? Depois que a gente vai começar justamente a captação, pra depois fazer o pós-processamento, pós-edição ali e tudo mais, pra depois pensar na publicação da matéria.
4: E às vezes o que as pessoas não sabem, né? Que vê ali talvez 30 segundos, um minuto que seja de publicidade no vídeo. Talvez a gente leva 2 horas pra gravar um vídeo, pra produzir o vídeo até mais, pra salvar apenas 30 segundos.
5: Pois é, porque às vezes num vídeo de 30 segundos tem o nosso tempo de deslocamento, o tempo que a gente demorou pra gravar, pra convencer as pessoas a gravarem. Às vezes tem pessoas, a gente vai fazer enquete na rua. É. A gente tem que convencer as pessoas a aparecerem, né? Então, assim, você não pode gravar a pessoa sem ela querer.
4: É, até questão de direito de imagem.
5: Sim, sim, sim. Então, assim, então tudo isso leva tipo, um baita tempo, sabe? Então a gente vem e posta um vídeo de 30 segundos e às vezes o vídeo explode e às vezes não.
4: É.
5: Entende? Então, tipo assim, é muito volátil.
4: E a edição, ela é muito minuciosa, né, Davi?
5: É, a edição, porque tem coisas que a gente pode colocar no ar e tem coisas que não, né? A gente é uma emissora e como emissora a gente tem um posicionamento na... Tanto na rede social, como aqui na rádio também, que tem a rádio.
3: E o que você considera que é importantíssimo para prender a atenção do público ali?
5: Cara, os primeiros 3 segundos são os mais... Hoje no Instagram, né? Sim. Pensando hoje no mundo do Instagram, os primeiros 3 segundos são os mais importantes do vídeo, que é o tempo que a pessoa, assim, ela...
3: Que chegou, dá, né? Segura a pessoa.
5: Segura e ela
3: abre, né?
5: É, ou ela rola, entendeu? No Reels, né? No feed. Assim, o Instagram ele é muito, muito rápido, cara. É tudo muito rápido hoje em dia. Os cortes são rápidos, os vídeos são rápidos, legendas, tem B-roll passando, tem trem passando, sobe, vai, volta. Então, é tudo pra poder chamar a sua atenção. O Instagram, ele ganha dinheiro com o seu tempo. É basicamente isso, entendeu? Você não paga pra ter Instagram, então porque você é o produto. Você é o que tá sendo vendido para empresas ou pessoas. Então, assim, os primeiros 3 segundos ali, você tem que falar, ah, atenção, não sei o quê, bah, coloca alguma coisa pra pessoa ficar. Porque quando ela fica, o Instagram, ele entende que o seu conteúdo é bom, o algoritmo vai favorecendo, vai entregando pra mais pessoas.
3: Caramba.
5: É loucura, cara. É loucura demais. Entendeu?
3: E o que é mais difícil pro planejamento, cara? Pra gravar, na gravação, ou sei lá, até chegar na finalização, assim.
5: Cara, eu acho que o mais difícil é você encontrar gente qualificada pra você poder gravar.
3: Caramba.
5: Porque assim, você pode ter um baita vídeo na cabeça, uma baita ideia, só que se você não tiver realmente as pessoas certas pra você gravar aquele negócio e fazer e editar, cara, o vídeo não vai ficar legal. Porque a pessoa, assim, ela tem que ter uma boa oratória, né, retórica, a pessoa tem que falar bem.
4: Dicção.
5: A pessoa tem que ter uma dicção, coisa que eu não tenho, eu já gaguejei com umas 300
4: vezes. Tem que ser descolado, não adianta ter uma
5: tem
4: boa...
5: Tem que ser descolado.
4: Não adianta
5: você
4: ter uma
5: tem...
4: boa dicção e não ter coragem.
3: Não, isso é verdade, semana passada mesmo eu tava...
4: Rony mesmo tem uma boa dicção.
5: Rony tem excelente.
4: Mas o Rony não tem coragem de fazer o que a gente faz.
3: Não, você tem ideia, semana passada eu tava no escritório de uma advogada aí, resolvendo um problema legal pra mim. E aí, ela pediu pra eu gravar um vídeo falando que eu tava lá e
5: tipo tal. Tipo feedback.
3: Putz, justamente. Caramba, aí eu falei...
4: Travou.
5: Não é mesmo,
3: não
5: imagina?
3: Não é minha vibe dele.
4: Não é minha vibe, não é minha praia.
5: É mesmo,
4: o Rômulo também fala que não.
3: Não é minha praia, velho.
5: Cara, sério?
4: Ó, pra que voz excelente, sim, um ótimo comunicador igual de Rômulo Lancama. Ele mesmo fala, não é pra mim.
3: Cara, aí eu fiquei, falei, calma. Aí eu pensei, o que que eu vou falar aqui? Imagina, eu fiquei... E ela, não, fala que você tá aqui e tal, do atendimento.
5: Se fosse na rádio, você faria tranquilamente. Ah, porque você tá total na sua zona de conforto.
3: Sim, mas aí eu fiquei, cara, fiquei... Falei lá qualquer... Igual você aí, gaguejei. Tô falando sério, gaguejei.
4: Sim, sim, tá, mas eu sei que isso acontece.
3: Não são nada, não são nada. Depois que tu chegou em casa, poxa, eu deveria ter falado assim, assado.
5: Ou isso.
4: Olha aqui, só pegando um gancho nessa fala do Rony e Davi. Eu tô falando porque como a gente trabalha com reportagem, o Davi também, a gente entrevista pessoas de vários nichos da sociedade, né? Dentre elas, advogados. E pra que pessoa que fala mais do que advogado?
3: Sim.
4: Uma boa oratória, igual nós estamos falando de oratória aqui, uma boa dicção. E existem advogados que travam diante do microfone e de uma câmera. Mas eu tô falando que já aconteceu comigo. Falei, mas ô doutor, ô doutora, mas lá na hora do juiz, você não espernia, você tá escabelando, você tá dando literalmente um teatro lá, falando à vontade. Aqui, João, é diferente. Lá eu estou dentro do meu habitat de trabalho.
5: É zona de conforto.
4: Aqui é um ambiente totalmente... Por mais que eu seja falante, mas aí tem... O microfone na minha frente, tem câmera na minha frente, isso acaba me travando, porque é o caso também que acontece com o Rony.
3: Realmente não é muito a minha praia.
5: Mas, tipo assim, Robertinho fala um negócio, eu acho que isso é muito verdade, né? Eu acho que o medo de falar em público, ou o medo de aparecer assim, de certa forma, Robertinho fala que supera, o número de pessoas pergunta, tipo, vamos lá. Foi feito um estudo que as pessoas, do que as pessoas mais têm medo? E o medo de falar em público supera o medo da morte em certo momento, sabe? Tipo assim, a pessoa tem mais medo de falar em público do que medo de morrer. Então, assim, você tem ideia do que é isso? É muito louco pensar
3: nisso. E assim, eu até concordo, porque, veja bem, eu sou um cara que eu não gosto muito de holofotes. Eu não gosto. Eu sou meio avesso a isso aí. Então, eu acho que justamente esse é o fato, esse é o ponto-chave. O fato de ter que aparecer no perfil dela e tal, eu não gosto. Mas eu não
5: nem
3: gosto.
5: Evento,
3: eu não
5: Sônia, você não faz aquelas apresentações,
3: cara,
5: aqueles negócios de
3: locução.
5: Não é locução, como é que fala?
4: Locução, apresentação.
5: É locução mesmo, né?
3: Igual Valquíria faz.
5: É igual Valquíria. Elvis faz. Cerimonialista.
3: Cerimonial.
4: Eu faço
3: nunca
4: também.
3: Gostei, João faz. Nunca gostei disso, cara. Eu gosto disso aqui. O meu habitat é esse aqui, o estúdio. Aqui eu deito e rolo. Tá, eu deito e rolo aqui e tal. Lá fora eu gosto de passar despercebido.
4: Ô, Rony, então só uma pergunta pra você, tá certo?
3: Eu gosto de passar despercebido.
4: O foco aqui é Davi, mas aí entrou nesse assunto que a gente não deixa. Não pode passar despercebido isso. Eu tive a oportunidade de uma vez, inclusive ontem eu tava até lembrando com a minha família isso lá. Não sei se vocês se lembram, um bigão que era realizado de uma instituição que era voltada para a APAE. A época.
5: Ah, um bingo?
4: Um bingo, um bigão.
5: Okay. Ah, ok.
4: Um bigão,
5: okay,
4: com motos, carros e tal. Entendi. Isso era, foram 3 anos consecutivos e era realizado no Parque de Exposições da Pampulinha. Teve um ano, que quando eu comecei a falar que eu tava lá no fundo do palco, 28 mil pessoas no Parque de Exposições.
5: Tá brincando.
4: 28 mil pessoas pra marcar o bingo. Outros estavam lá por curiosidade, outros estavam acompanhando, mas tinha 28 mil espectadores.
5: É um estádio, pô.
4: Exatamente. Então você não consegue falar pra esse público, não consegue?
3: Não, a questão é o seguinte, vamos ver se vocês vão me entender aqui. Eu trabalho na rádio há muitos anos, já trabalhei nas 3 emissoras.
4: Porque aqui você pode estar falando pra muito mais que 28 mil pessoas.
3: Eu já trabalhei nas 3 emissoras da cidade, né? Tranquilo. Tô aqui na rádio já há 15 anos, né? Desde 2015, nós somos 2026, dá 10 anos, né? 11 anos.
4: 11 anos.
3: Trabalhei em todas. E assim, tô nesse ramo há muito tempo. Cara, assim, mas eu aí eu saio com você, eu vou ali no supermercado. Se alguém chegar e abordar e falar, pô, a você, o Rony e tal lá da rádio, eu já fico assim, caramba.
5: Que vergonha.
3: Eu não queria que ele me reconhecesse. Então, eu não gosto.
4: Holofotes.
3: Eu acabei de falar que agora eu não gosto de holofotes. Eu gosto de ficar na minha, tranquilo. Eu gosto de passar despercebido. Tá? Despercebido. Então, assim, e isso vale em qualquer situação entre amigos ali numa turma. Se eu chegar na sua casa lá, se você me apresentar a Rony, um amigo e tal, tal. Se você falar, Rony, um colega que trabalha na rádio comigo, aí o pessoal, cara, você que. Eu já vou ficar meio assim, sabe? Eu não gosto, cara, de holofotes. Então, assim. Então eu não me sinto. Eu lembro que uma vez aqui na rádio o homem falou: você tem que gravar uns vídeos e tal pra internet e tal, jogar lá. Cara, eu fiz o primeiro, o segundo, o terceiro, o quarto, e eu olhava assim, eu falava: não, não é pra mim isso. Eu não fico muito à vontade, eu não gosto. Eu não gosto de DJ. Então, assim.
4: Então existem várias pessoas igual o
3: Rony. Não é questão de ser 20 mil, 30 mil ou 5, 10. Eu gosto de passar despercebido. Igual, por exemplo, campanha política. Você vê que todos vocês aqui trabalham. Eu não gosto. Eu gosto de ficar na minha, tranquilo. Eu nunca trabalhei em campanha política. Uhum. Esse tempo todo que eu trabalhei, nunca trabalhei. Você entendeu? Já apresentei lá atrás, no começo da carreira, desfile de moda, porque já é algo que eu gosto.
5: Entendi.
3: Já é minha praia, já apresentei. Uhum. Já desfilei.
5: É mesmo?
3: Na época eu não tinha barriga, já desfilei. Você entendeu? Eu não tive problema nenhum. Né? Eu trabalhava
4: numa loja... Mas hoje também você não tem barriga mais, não? Você perdeu a sua? Pulou pra fora da calça.
3: Eu trabalhava numa loja chamada Empório Calçados, né? E era um grupo de lojas, Empório Calçados, Empório Ana, Marcos e tal. E aí a proprietária tinha uma determinada roupa lá que ela falou assim, a roupa é pra você. E eu, pimba, falei, tá, tudo bem, qual o problema? E aí desfilei, até porque moda é uma coisa que eu gosto muito.
5: Sim.
3: Já tinha uma loja que chamava Ananda na cidade.
4: Lembro.
3: Aí a proprietária, eu quero que um cara de cor negra pra desfilar e tem que ser você. Eu desfilei. Não há problema nenhum, entendeu? Agora, quando se trata dessa coisa de rádio, de falar...
4: Aparecer.
3: Tal, é aparecer.
4: Aparecer.
3: Eu não gosto. Eu gosto de ficar na minha, quietinho.
4: Isso resume, a retração do Rony. É aparecer.
3: Não gosto. Não sou muito disso.
5: Que doideira, cara.
3: Mas o foco aqui é você. E como você já tem olho clínico, né? Vocês, João também, porque o João também tá na área, é o ramo dele também, né? Quais os micos, os erros que vocês mais veem, assim, no dia a dia, nesses vídeos que circulam aí no dia a dia, cara, né? Na rede social, por exemplo.
5: E aí, João?
4: Em que sentido de erro que você quer
3: vacilos,
4: dizer?
3: Micos, falhas, assim, que o vídeo tá lá e vocês, caramba, isso deveria ter sido assim, isso deveria ter sido assado, né?
5: Cara, assim, eu não sei porquê. Eu acredito que, por trabalhar em rádio, A coisa que mais me incomoda é assim, uhum. uma coisa minha, é a questão da dicção. Uhum. Eu acho que uma pessoa que for fazer um vídeo de uma loja, de uma instituição, seja ela pública, privada, cara, a pessoa tem que saber falar. Uhum. Sabe? Não é qualquer pessoa que você pode ligar a câmera. Blá, blá, blá, blá. É. Não. Cara, tipo assim, você tá comunicando ali com milhares de pessoas, sabe? Até, às vezes até milhões. E se você não souber falar, conjugar um verbo...
4: É o emprego do português é o que mais incomoda.
5: Cara, e assim, eu não tô falando que eu tenho o melhor português do mundo, mas tem erros que são, assim, inadmissíveis pra uma pessoa que tá representando a instituição, sabe?
4: Como, por exemplo, a gente vê em vídeos, minha ajuda aí.
5: Nossa, tá
4: doido, pessoas, minha ajuda.
5: E assim, isso pra mim...
4: Minha é índio, viu, gente?
5: Minha índio. É. Isso pra mim é o que mais me incomoda, assim, 100%, sabe? Porque eu acho que antes de um bom vídeo, você tem que ter um bom áudio. E pra você ter um bom áudio, você tem que ter uma boa pessoa falando, sabe? Uhum. Na maioria dos vídeos. Você tem que ter uma boa oratória, uma boa dicção. Como o João já tinha falado aí anteriormente.
4: Ô, Davi, uma pergunta. A maioria das pessoas não sabem disso. Por que, vamos falar de rede social, por que, vamos usar o Instagram e o...
5: Instagram.
3: Vamos falar português, Instagram, né? Vamos falar português do Brasil.
5: João é internacional.
3: Mas nós estamos na rádio do povo, né?
5: Aí fica Instagram.
4: Mas a palavra correta é o Instagram.
3: Mas nós estamos no Brasil, em português, o Brasil é Instagram.
4: Mas em meu inglês.
5: E o Brasil?
3: Ah, não interessa.
5: Aí, professor, você vai agora. Você fica nas Américas sem inglês.
3: Você vai chegar aqui e ficar falando pro povão.
5: Instagram.
4: Então, peraí.
5: Facebook.
3: Notebook, Facebook, Instagram.
4: Aí, ô, Matheus, você que é meu professor de inglês, você deve estar nos ouvindo aí. Aí depois assim. Ele vai me chamar a atenção, João.
3: Paciência.
4: Eu tô dizendo. É igual, por exemplo.
3: Parei.
4: É igual o ketchup.
3: Aí você vai, pois é.
4: Vamos lá.
3: Aí você vai chegar pro povão aqui agora. Ah, pois é, eu comi um sanduíche que eu quero ketchup.
4: Não é ketchup.
3: Ketchup, caramba. Coloquei um ketchup.
5: Agora fica.
4: Vamos lá então.
3: Fala assim.
4: Vamos lá.
3: Instagram.
4: Pronto. Quer que eu fale Instagram?
3: Instagram.
4: Pronto. Por que que para o Instagram? Vou falar na língua popular, como diz
3: o... Pronto, nós somos popular. Você fala aqui que é rádio do povo. Aí vem que Instagram. Ah, que eu aprendi inglês nos Estados Unidos. Aprendeu lá, você não mora lá, você mora aqui, caramba.
4: Fala sério. Por que que o celular tem que ficar na vertical, em pé, pro Instagram? E para o YouTube, já em formato de televisão, ou seja, o celular, a gravação com o celular deitado
5: horizontal.
3: E a qualidade da câmera também realmente importa para produzir um vídeo bacana? Fala,
5: cara, você, importa. Assim, importa, mas não é tudo.
4: Tá, por que, por exemplo, eu não posso gravar ao contrário? Com o celular em pé e jogar no YouTube, com o celular deitado e jogar no Instagram?
5: Tá, vamos lá.
4: Não é que não pode?
5: Não é uma regra, né? Tipo assim, no mundo audiovisual, no mundo da internet, você é livre para fazer da forma que você achar conveniente. É claro que há padrões do mercado que a gente normalmente segue, porque é uma receitinha de bolo, dependendo do conteúdo que você estiver fazendo. Se eu chegar no Instagram e eu publicar um vídeo em pé, o que acontece? O Instagram, ele é uma plataforma que foi feita para celulares, né? Você não usa Instagram normalmente no computador, é mais difícil usar no computador ou em outro dispositivo.
4: Sim.
5: O celular, ele, de uma forma mais confortável para sua mão, você segura ele em pé. Tem, tipo, você vai andando com ele na rua. É. O Rony até falou esses dias que tava andando na rua, o pessoal mexendo no celular, andando pra frente, quase batendo um poste.
3: Parecendo, né? Zumbi, me irrita isso, cara.
5: Então, assim, o Instagram, ele é feito pra isso, pra ser fácil. É porque o Instagram, ele foi desenvolvido por vários psicólogos, vários, tipo assim, filósofos, psicanalistas, os caras todos boladão lá. Pra quê? Pra que você fique mais tempo nele. Então, eles chegaram nesse formato, que é o formato que é o mais fácil, o seu dedo tem o movimento mais natural. De forma que, para você passar para um próximo vídeo, é muito mais fácil e você não precisa gastar energia assim, você precisa pensar para passar para o próximo vídeo. Deus. É natural ali, é um movimento automático, sabe? É quase tipo um vício mesmo, entende? Então, assim, você pode postar vídeo no Instagram deitado, mas a pessoa vai ter que virar o celular. E para a pessoa virar o celular, ela vai ter que sair daquela zona de conforto que ela está e é só passar. Entende? Então, acho que é uma questão natural de plataforma. Já o YouTube, ele veio muito antes do Instagram.
4: Tem uma questão de entregar mais também a mais seguidores, algo assim, o tal do algoritmo, nesse caso do vídeo em pé no Instagram?
5: Sim. Então, é tipo assim, o Instagram, ele sempre favorece aquilo que está com base nos padrões dele. Tem um padrão 100% fixo? Não. Contudo, porém, todavia, você seguir o que o Instagram recomenda, há chances dele te entregar melhor, entende? Então, assim, se você tem um vídeo com bom áudio, um bom vídeo mesmo, né? Uma boa qualidade de imagem, com os ganchos, né, que a gente chama, os B-roll passando na tela, os trem voando, passando pra lá e pra cá, a pessoa fica mais de 3 segundos no seu vídeo, o Instagram começa a entender que seu conteúdo é bom, que o seu conteúdo vai ser recomendado para mais pessoas, entendeu? E aí, consequentemente, mais pessoas vão ser atingidas. Se você já tem uma base grande de seguidores, a chance do seu conteúdo ser atingido por seus seguidores é X. Aí, quando você faz um vídeo assim bombástico, vai ser pros seus seguidores, mas os seguidores dos seus seguidores, entendeu? E vai indo embora. E como é uma rede, né? Tipo, uma rede imensa, porque todo mundo hoje tem Instagram, tipo, é muito difícil encontrar uma pessoa que não usa Instagram. Hoje eu tento diminuir o uso de Instagram, porque realmente, cara, é um negócio assim... Você parece um primata, pô. Se eu te perguntar, os últimos 3 vídeos que você assistiu no Instagram, você sabe?
4: Se eu me lembro?
5: É. Não. Não lembra. Por quê? Porque você acha que você tá ali aprendendo alguma coisa no Instagram, mas você tá muito mais tempo perdendo seu tempo.
3: Perdendo tempo, verdade. Eu sempre falo isso. Você tá se emburrecendo
5: mais. Você tá se emburrecendo, cara.
3: Por isso que eu sou meio avesso a essas coisas, cara.
4: Então, assim tem... E essa avaliação serve também pro TikTok, né?
5: Pra TikTok. Cara, o TikTok saiu um estudo. Eu não sei a veracidade do estudo, né? Mas eu vi um estudo uma vez que fala que o TikTok...
3: Só tirar esse casaco aqui. Por favor, Davi tá tirando o casaco, sentiu calor agora. Tava reclamando há 5 minutos atrás do frio.
5: Não, mas aí você mexeu no ar.
3: Cara com uma jaqueta aqui.
4: Bobojaro.
5: Tá, brincadeira. Mas vamos lá. Sai um estudo, eu não sei da veracidade 100% desse estudo, mas que o estudo dizia que o TikTok ele demorava cerca de 3 minutos pra te desenhar como pessoa, pra descobrir quem você é 100%. E ele te conhecia mais que, por exemplo, sua mãe, seu pai, sua namorada, qualquer pessoa que você conhece, o TikTok te reconhecia em 3 minutos. Isso porque o algoritmo ele é feito de forma tão precisa, de forma que ele consegue entender seus interesses assim, extremamente rápido e vai te entregar aquilo que você realmente consome, aquilo que você gosta, entendeu? Se você é um cara que gosta de moda, Rony Martins não vai demorar para aparecer conteúdo dele de moda. Se João gosta de futebol...
3: O meu está aqui, é cheio de moda.
4: Pois é. É porque ele verifica muito.
3: Eu só olho o algoritmo
5: moda, entrega. Essas coisas sim. Ah, se João gosta muito de futebol, por exemplo, vai aparecer futebol toda hora, vai aparecer Itatiaia, vai aparecer os canais de esporte e tudo mais. Então, assim, é um negócio muito personalizado, entende? Então, é um negócio muito doido. Por isso que você fica mais tempo. Aparece trem que você gosta.
3: Tá, a gente vai pra um break aqui agora. Vamos lá. E vamos voltar com o Davi a seguir. E isso que você tá falando aí faz sentido. Foi quinta-feira. Eu fui no escritório de advocacia tratar de um tema com uma advogada. Né? E eu fui com a minha filha. Tá? Atenção. Fui com a minha filha tratar de um tema X. Minha filha tem 17 anos, tá? Conversei com a advogada, versão, ficamos no escritório uma hora. Eu não toquei no celular. Enquanto estava conversando com a advogada lá e os colaboradores dela, minha filha movimentou ali o celular 2-3 vezes. Bacana. Chegamos em casa, 5h15, 5h30, por aí. Meu celular, abri, olhei se tinha mensagem lá e tal, conferi, parará, parará, normal. O celular da minha filha... Quando ela abriu em casa, adivinha o que aconteceu?
4: Advogados.
3: O tema que estava sendo tratado no escritório. Sim. Cara.
4: Sim, que parece que... Ela tem iPhone?
3: iPhone.
4: Parece que iPhone. Escuta, né, Davi?
5: Depois do break.
3: Falar sobre isso.
4: Ok. É, comigo já aconteceu várias vezes, cara, também. Falando sobre algo, lá na mesa igual tá aqui, abre e aparece o tema.
3: Recentemente eu e Marina. Marina é testemunha. Marina é nossa colaboradora aqui, nossa colega de trabalho aqui. A gente tava falando daquela xicrinha Marinex, aqui no estúdio. No estúdio, a Marina limpando aqui. E falando, Marina, será que você ainda tem aquela xicrinha Marinex? Ela falou assim, eu tenho, aqui tem duas. Eu falei, guarde... Porque essas chiquinhas, Marina, eu tinha lido anteriormente, né? Viraram artigo de luxo. Cara, chiquinha dessa hoje, brincando, é 200, 300 reais. Essa chiquinha que tá ali na cozinha, que a gente toma café e não dá valor. Cara, chiquinha dessa com pires. As amarelinhas com pires, é 200, 300 reais. Caramba. E os pratos, se quem tiver coleção de pratos, aguarde, porque incalculáveis os preços. Aí, Marina, pois é, e tal, blá, blá, vou lavar. Passou. Conversando com ela. Eu tinha lido ontem na minha casa, um dia anterior, tá tranquilo. Quando eu tô na cozinha, eu tô mandando café com a Marina, que eu abro o celular. Aí Marinex. Aparece lá um monte de Marinex. Aí você pra ela aí, Marina. Marina ficou em choque. Como ela, no dia, você lembra no dia que ela viu o vídeo do Thiago? Lá no Maracanã? Ela ficou em choque. Você não lembra desse vídeo, não? Ela ficou. Meu Deus. Mas o Thiago é? Eu falei, sim. E hoje é aniversário do Thiago, né?
5: Mesmo?
3: Eu acho que sim. É, parabéns. Hoje é
4: aniversário do Bitoca.
5: Parabéns, Bitoca.
3: É ele. O rapaz, aquele vídeo que tem ele lá com aquele, né? Quem? A gente não pode falar aqui agora.
5: Eu não lembro.
3: Eu vou te mandar já.
5: Ok.
3: A gente vai falar.
4: Outro do Maracanã,
3: moço. É, no Maracanã.
5: Eu não vi, não, pô.
3: Uai. Vocês têm ele fácil, Antônio? Eu tenho aqui. Vamos para o break, vamos procurar aqui o vídeo do Thiago. É um vídeo comprometedor, cara. Intervalo. Sim, já a gente volta.
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3: 9:21.
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3: Olha, eu tenho Só uma pergunta aqui, Rony Martins.
1: Sim,
3: lá vem. Você vai fazer uma escova no Brechó Maria Bonita?
1: Eu vou lá.
3: Você vai fazer uma escova de cabelo?
1: Como eu não conheço a loja da Kelvin, eu já marquei uma visita, né? E vou com o maior prazer conhecer a loja. Não,
3: mas a escova de cabelo você vai fazer?
1: Mas eu sou careca. Eu sou careca porque é dos carecas que elas gostam mais. Ninguém nunca falou isso? Você nunca ouviu essa frase?
3: Não, nunca escutei.
1: Já tem uma, música, tem uma música do carnaval, nosso carnaval. A música é tão famosa que... É dos elas falam, que fala assim, é dos carecas que elas gostam mais, cara. Verdade. Então por isso que eu uso, eu sou careca. Já que as mulheres gostam dos carecas, eu sou careca.
3: Então você cabelo? É careca por opção.
2: Mas ele pode fazer a sobrancelha dele.
3: Na escova?
2: Não. Porque lá faz também sobrancelha, unha.
3: Ah, sim. É. Aí, Rony, se você quiser ficar...
1: Posso lá fazer.
2: Depilação.
1: As unhas eu faço. Né? Se bem que as unhas que fazem pra mim é minha filha, né? Mas eu posso ir lá, uma basezinha. Legal, as cutículas legal, ali, sim. Tirar as cutículas e tal. Mas o cabelo é por opção mesmo.
2: Lembrando que pra mulherada, pra você não, viu, Rony? Lá pra mulherada tem depilação também.
1: Não, mas eu depilo as axilas, você não depila,
2: mas,
1: não?
2: Mas lá no salão você não pode depilar.
1: Não, eu não posso. Eu tô falando que eu depilo em casa as axilas.
2: Eu tô falando que pra mulherada lá no salão tem depilação.
1: E eu tô falando que eu depilo as axilas na minha casa porque eu acho legal, acho bacana, lisinho,
2: bonitinho. Eu passo a máquina.
1: Cheiroso.
2: Eu vou na máquina.
3: É o ruim da maquininha que fica pinicando, né? Nada. O sovaco não?
2: É nada.
1: Nada.
2: É pelo menos aí em mim, não.
1: Aquele Vai. Monte de cabelo ali embaixo da boca. Aquele
3: é nervoso. Não, sim, é nojento. Eu também não gosto, não.
1: Como dizia meu pai, eco.
3: Eco? Ele falava o contrário. Eco.
2: Vamos lá, nós saímos pro bloco e deixamos uma conversa pro Davi aí. Por que que... Primeiro, vamos lá. Rony contou das xícaras, como é que era o nome? Das xícaras?
3: Marinex.
2: E eu falei de outro assunto aqui que um belo dia a gente tava conversando e do nada apareceu no, em especial no iPhone. Por que que esses celulares, vou dizer na língua popular, escutam a gente, Davi? Do nada a gente conversando sobre um assunto aqui, daqui a alguns minutos aparece lá.
1: Aparece tudo lá.
3: Tá, na grande realidade, né, o celular te escuta o tempo inteiro. Né? Na verdade, o celular não só te escuta, ele rastreia a sua localização. Ele, tudo que você faz no seu dia a dia, o celular tá com você, né? Então, assim, às vezes tem gente que vai ao banheiro e leva o celular também, vai tomar banho.
2: Eu sou desses.
3: Vai almoçar, seja em qualquer lugar, tá com o celular na mão ou no bolso ali.
2: Eu sou desses.
3: Então, assim, o que que as pessoas querem? Querem vender. É o mundo capitalista que a gente vive e é isso. Não tem como ignorar. Então, quando você fala assim, queria comprar uma geladeira. Será que a geladeira da marca tal é boa? Aí o que que vai começar a aparecer pra você? Tanto no Instagram, no YouTube, Facebook, em qualquer canto que você abrir, seja até o Google, vai aparecer geladeira tal, geladeira X, geladeira Y. No Instagram vai aparecer, olha, comprei essa geladeira tal, olha como é que ela é boa, não sei o quê. Vai fazer tipo um unboxing, né? O pessoal mostra e tudo. No YouTube tinha muito isso de unboxing. Mas a ideia é vender, cara. Tipo assim, igual como eu falei, o produto sempre é a gente, né? A gente tá na rede social de graça porque a gente é o produto. A gente é o que tá sendo vendido para as empresas. Então, assim, o celular te rastreia para você monetizar para as pessoas.
2: Agora, uma outra dúvida em relação à rede social. Inclusive, eu tava até questionando com você ontem sobre isso e explanar para os ouvintes. Sobre as lives no YouTube. Por quê? Até que eu falei, Davi, eu tô vendo aí, tá sendo comum as prefeituras realizarem as transmissões dos shows. Por exemplo, tá levando o Wesley Safadão, tá lá transmitindo o show de Wesley Safadão. Vou citar um exemplo. Itambacuri levou Diego e Vitor Hugo, foi transmitido o show do Diego e Vitor Hugo pelo YouTube. As prefeituras aqui, Frei Gaspar e Frei Inocêncio, levaram Calcinha Preta, transmitiram o show da Calcinha Preta pelo YouTube. E por que que eu não posso pegar uma música, por exemplo, ligar aqui, ligar Nirone Martins, tocando uma música aqui na rádio, deixando transmitir pelo YouTube, o YouTube vai lá e derruba.
3: Tá,
2: vamos lá. Por que que o show pode e a música gravada não pode?
3: Tá, só uma pausa aqui, eu vou mandar um abraço pro meu amigo Neemias Ribeiro, tá aqui escutando a gente. Um grande abraço pra você, Neemias.
2: Neemias Ribeiro.
3: Neemias Ribeiro, ele é professor de música aqui, viu? Guitarrista, exímio guitarrista, tá aqui escutando a gente.
1: E trazê-lo aqui também pra fazer uma
3: bagunça. Legal, hein? Pô, bacana.
1: O Luciano Senna também tá ouvindo a gente. Ele tá falando aqui que os convidados têm muita história boa também. Valeu, Luciano. Obrigado
3: pela participação show de bola. Aqui. É, qual a pergunta mesmo?
2: A pergunta sobre a diferença da live do YouTube, sobre o ao vivo e o gravado, o estúdio.
3: Tá, vamos lá. Por que que nós, Rádio TV Imigrantes, a gente não pode transmitir a nossa programação da rádio no YouTube, por exemplo? O YouTube, ele segue...
2: Já esse bate-papo aqui pode.
3: Não, o bate-papo pode, porque não tem música, né? A ideia é porque, tipo assim, tudo na rede social, ela tem direitos, né? Assim como você tem seu direito de imagem, tem o direito do músico de ter aquela música, ele tem a propriedade daquela música. Quando ele envia aquela música dele pra uma distribuidora, antigamente tinham as distribuidoras físicas, né? Que eles faziam as distribuições pras rádios. Uhum. Hoje em dia, tem as distribuidoras digitais que fazem as distribuições para as rádios e para as plataformas digitais. Aquelas músicas começam a ser propriedade daquelas distribuidoras. Elas se gerenciam e fazem todo o recolhimento, né, de AdSense, né, dinheiro e tudo mais. Então, assim, o YouTube, ele segue uma diretriz própria. É separado disso. Você não pode pegar, Rony Martins, eu tenho uma música minha, toca ela no YouTube aí pra mim e tudo mais, vai dar problema. O YouTube, ele vai derrubar o seu vídeo. E até você provar que aquele cara, ele deu autorização pra você tocar a música dele, é um baita trampo, sabe? Então, assim, o YouTube, ele realmente capa isso aí e não deixa. Assim, mesmo a rádio, aqui na rádio tem uma plataforma que recolhe todo... Tipo assim, a gente toca aqui na rádio...
2: É o ECAD.
3: A gente toca aqui na rádio Matheus Cauã, supondo. Toca Matheus Cauã? Nem lembro.
2: Toca.
3: Ok, beleza. Claro. Aí, por a gente trocar a música do Matheus Cauã, a gente tem que pagar os direitos de execução. De execução por Matheus e Cauã, porque eles são donos disso. Então, assim, o ECAD, ele é responsável por recolher de todas as rádios do Brasil inteiro, de todo mundo, de todas as músicas, e repassar isso pros músicos, pros produtores.
2: É uma coisa, né, Rony, que o ouvinte não sabe, mas a música paga, a rádio paga pra tocar, gente.
3: Paga
2: pra
3: tocar.
2: De graça, não. A música que você liga pedindo aqui, a rádio, a emissora paga, a Imigrantes, as outras emissoras pagam por tocar.
3: E paga por reprodução, né? Se eu tocar a música
2: 10 vezes...
3: Cada vez
2: que
3: tocar
2: por dia, paga por ela.
3: Eu vou pagar por ela 10 vezes. E, tipo assim, eu acredito que cada música tem um valor X pra se pagar, né?
2: Sim, sim.
3: Então, assim, às vezes tem um cara que tá estouradaço, que às vezes o ticket dele vai estar mais alto. Entende? E o ECAD que faz essa distribuição. Então, assim, hoje a gente pensa no IPTV. A gente tá indo pro IPTV aí, é uma novidade que a gente tá implementando aqui aos poucos, mas vai sair em algum momento. No IPTV a gente pode transmitir isso, porque o ECAD, ele cobre essa cobertura no IPTV. Eu posso transmitir a programação toda da rádio diretamente no IPTV, 24 horas por dia, sem nenhum problema. Agora, se eu transmitir isso no YouTube, dá problema por conta das diretrizes do YouTube.
2: Tá, e por que que o ao vivo eu posso transmitir?
3: Tá, em relação a show ao vivo. Show ao vivo, não é, a obra não tá gravada, né? Tipo assim, você não tá reproduzindo a música daquela banda, daquele autor.
2: Da produtora, podemos dizer.
3: Da produtora. É como se fosse uma nova parada, entendeu? Uhum. E assim, quando a prefeitura, que também não é uma instituição que não tem... não é financeira, não tem... como é que fala?
2: Nesse caso, o evento é gratuito.
3: É, tipo, é um evento pra todo mundo. Ela não monetiza aquilo, entendeu? Não, não pelo YouTube, no caso, né? Não monetiza de nenhuma forma.
2: Não se tem a cobrança de ingressos, pronto.
3: Isso, basicamente. Então, assim, é feito um contrato lá com a banda e tudo mais, isso tudo é feito com um advogado e tudo mais, e aí você pode transmitir isso tranquilamente.
2: Tá, uma outra pergunta dentro do YouTube. Por exemplo, eu tenho meu canal no YouTube, que eu costumeiramente posto alguns vídeos da apresentação da minha agremiação, da quadrilha Arrasta-Pé. Porém, eu recebo algumas mensagens do seguinte, está liberado, devido às músicas que se dançam, né? Uhum. É devido aos artistas que se dançam, está liberado, porém o canal não vai receber monetização.
3: Isso, porque como, assim, uma quadrilha você toca músicas de
2: gravadoras.
3: De gravadoras, né? De produtoras. E aí acaba que essas gravadoras, elas detêm o direito daquela música, né? Então, assim, mesmo que o conteúdo seja seu, que você esteja ali fazendo um trabalho todo por trás, mas no final das contas, quem detém o direito são a produtora, a gravadora, e elas vão ficar com a AdSense, com a monetização, entendeu? Você não pode monetizar em cima disso.
1: Ô Davi, a gente tem muita pergunta aqui, cara, pra te fazer, mas
3: é mesmo, cara?
1: A gente não vai fazer isso agora, porque você também tem que trabalhar, né?
3: É bom.
1: O diretor já chegou aí, você viu, né? Daqui a pouco vai estar lá em cima.
3: O chefão tá aí.
1: Produzir o jornal daqui a pouquinho, né? A gente também tem que seguir a nossa programação aqui. Você vai voltar.
3: Opa.
1: Vai voltar, né? Na próxima oportunidade, mais rápido possível. Tem muita coisa, né, João? Que a gente tem pra dúvida pra tirar aqui, muita coisa legal.
2: Perdeu a oportunidade também, que vocês ficaram 40 minutos falando do Galo.
1: Não, muito pelo contrário.
2: Vocês ficaram 40 minutos falando do Atlético Mineiro.
1: Muito, muito pelo contrário. Conseguimos a façanha de desestabilizar João.
3: Jamais. Depois de anos, cara. Nem Junão. Nem Junão conseguiu essa façanha.
1: O Davi conseguiu desestabilizar João Teixeira.
2: Ô, gente, ô Rony, só dizer pros ouvintes aí que a rádio, né, a frequência 100,9, que a gente escuta na Alexa e também agora no Apple Music, o responsável por isso é o Davi, viu?
3: Opa, tamo aí colocando a nossa rádio em todas as plataformas para disseminar o nosso maravilhoso conteúdo
1: em qualquer
3: plataforma, dispositivo, em qualquer lugar que você tiver, você vai poder
2: parte
3: estar
2: do
3: aqui
2: mundo, né?
3: Escutando.
1: Não, essa conversa nossa vai ter a parte 2.
3: Né? Opa,
1: sabe,
3: legal.
1: A gente vai falar dos podcasts ainda. Se você agora tá com a
3: Um negócio legal para te falar é IA, pô.
1: Vamos falar disso.
2: Outra coisa que as pessoas não sabem também, o Davi é acadêmico de vou usar a língua popular, acadêmico de tecnologia, né? E ele entrou na matéria IA essa semana passada aí. Né? Inclusive, ontem nós estávamos até conversando sobre isso. Eu até falei que terça ou segunda. Segunda não, segunda não teve programação. Terça-feira, Rony e eu estávamos com um bate-papo aqui no ar falando sobre até que ponto a IA é prejudicial para as pessoas, que de uma certa forma ela deixa a gente preguiçoso, né?
3: Sim,
2: porque demais. Você não vai lá, você não vai perder seu tempo mais para editar um texto, para parar de frente do computador, ler o que você escreveu, pra corrigir.
1: Pra pensar, né?
2: Isso, pra pensar. A IA já faz isso pra você.
1: Pra pensar, né?
3: Entra naquilo que o Rony tinha falado do emburrecimento da população.
1: Tá muito em evidência a palavra agora, né?
3: Emburrecimento.
1: Cara, valeu, obrigado. Você vai voltar, valeu. Fica tranquilo. Semana que vem você vai voltar aqui com a gente vai falar mais isso, bacana.
2: Mas que não fique 40 minutos falando do Galo.
1: Vai ser sempre bom. Não, já desestabilizamos o cara.
3: Foi, né? Já deu gostinho.
1: Já tiramos o cara do sério. Valeu, obrigado, cara. Valeu.
3: Valeu, prazer, eu agradeço.
1: Você aqui, você é o cara. Hoje não tem aqueles filminhos, viu, pessoal?
3: Hoje não tem porque sou eu que faço. Se eu tô dando entrevista, não tem jeito, né?
2: Hoje não vai ter os vídeos que rola na internet.
1: Vamos pedir Marina aqui pra fazer uma fotinha. Tinha que fazer um filminho nosso aqui, né? Marina, se achegue, Marina. Pede a Marina fazer um fiozinho aqui pra nós, um filmezinho, né? Uma fotinha. E é isso, hoje não vai ter um filmezinho, porque é o próprio Davi que produz tudo, pessoal. 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Vamos liberar o Davi agora, senão vamos perder o emprego. vai ficar complicado, o chefe.
2: Rony,
1: hoje os dois estão aí.
2: E só lembrando que é o chefe maior tá aí.
3: O chefe maior,
2: hein? Só lembrando que o candidato a reeleição ao governo do estado e atual governador, o Matheus Simões, estará presente hoje na emissora, tá, gente?
3: Uma hora.
2: A previsão é às 13 horas. Pode ser que ele chegue cedo, antes, de repente antecipe, mas a previsão é às 13 horas, então já estou anunciando aqui. Beleza. Continue ligado na programação da 100.9.
1: Maravilha, então. David, valeu!
3: Valeu, Rony. Valeu, João. Muito obrigado pelo papo. Valeu, ouvinte.
1: É isso. Já até a programação musical aqui da 100.9.
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8: 9h46.
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5: Beleza, muito bom dia. A partir de agora, a programação musical da 100.9, né? São 9 horas e 51 minutos. A partir de agora, muita música legal pra você, tá? Sucessos nacionais e internacionais. E a sua participação através do WhatsApp da 100, 988484759. 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Chuva de bênçãos para você, Cleito e Romário, música nova.

0: clássico do saudoso Prince, aqui na Manhã 100.9, de 1984, né? Chuva Púrpura ou Roxa, como queiram, tá? Esse famoso sucesso do Prince simboliza a redenção, a transformação espiritual, a esperança em meio ao caos, né? Segundo o próprio cantor, a chuva roxa representa aí o céu se abrindo no fim do mundo, onde estar embaixo dela significa encontrar fé e conforto ao lado de quem você ama, mesmo diante da incerteza. Isso é um clássico sensacional que a gente trouxe para você aqui nesta manhã de grandes músicas aqui na rádio, que só toca música boa.
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0: É isso, 10 e 6. Vamos lá então, agora tem a participação também do nosso... Ô, João Teixeira, ontem ele fugiu aqui por algum motivo dos nossos estúdios aqui, o Robertinho, né?
8: É muito correria,
0: fugiu.
8: Não.
0: Ontem também eu não... Ontem nós
8: recebemos... 2 dias que ele não veio.
0: Ontem nós recebemos aqui, Beto, uns meninos aí do Trap.
8: Ah, é? Né?
0: Pois rapaz, é. Fizemos uma convocação, Beto, que ele sempre ouve
8: as hip-hop.
0: O Beto sempre ouve as matérias.
8: É uma variação do hip-hop.
0: Isso.
8: É legal.
9: É dissidente que a gente fala, né? O Trap é dissidente do hip-hop.
8: Eu acho que o termo mais assim apropriado seria uma variação.
9: Variação, isso.
8: É, porque
9: é como piseiro é uma variação do forró. Isso. Boa, Robertinho. Obrigado. É
8: porque quando a gente fala de incidente, da impressão
9: que vem depois.
8: Ou então que tá.
9: Que saiu.
8: Isso.
9: Que saiu e seguiu por outras bandas.
8: Que é outra.
9: É.
8: Outra. Enfim, que não é uma palavra. Falar variação é o mais.
9: O termo correto. Obrigado pela correção.
8: Mais correto aí, tá certo?
10: E como você ouve sempre o programa, Beto? Eu falei, bom, se o Beto tá ouvindo, a gente vai convocá-lo aqui agora. E convoquei você aqui, mas você não respondeu, Beto. Eu falei, será que o Beto não quer que os meninos peçam autógrafo pra ele, porque ele foi o pioneiro aqui na cidade? Enfim, não, respeitamos o seu silêncio, Beto.
8: Não foi isso. Esses dias, né, realmente tá bem corrido. São várias atividades que a gente desenvolve, né? Então, tem dias que a gente...
9: É, mas ontem foi quarta, mas era o dia dele ir pra academia também, por isso que ele chegou mais tarde um pouco.
8: Ontem foi quarta-feira, e várias outras atividades, questões também,
9: Você tá ligado, né? Que além do corpo, Rony, o Roberto malha a língua também, você sabe,
10: né? Treina bem na vida, né? Treina a língua também.
8: Isso aí nós fazemos muito bem. Inclusive, antes de entrarmos no ar, que vocês estavam fofocando sobre um cara muito inteligente e esperto, né? Que é o nome mais falado hoje no Brasil, trata-se do Dani Vorkaro. Daniel Vorkaro. Rapaz, como esse cara administrou e geriu bilhões aí, que não era dele, era dos outros, era dos aposentados, pensionistas, e dando dinheiro para ministro de Estado, né? Ministro do STF, dinheiro para políticos à torta, à direita, políticos da direita, políticos da esquerda, políticos do centro, políticos do cantinho, políticos de tudo quanto é jeito, cara.
9: Como você falou no bastidores, eu até brinquei, porque eu falei assim, eu acho que eu fui o único que não levei dinheiro pro Vorkaro.
8: Eu vou até olhar direitinho aí, ver se eu não fiz...
10: Acabei de receber uma mensagem aqui do Banco do Brasil, opa!
8: Aí, cuidado.
10: Aviso, o Banco do Brasil é importante para manter o relacionamento transparente com você. Por isso comunicamos que foram identificadas pendências. Você está devendo bastante dinheiro aqui, você tem que pagar, vir regularizar.
9: Olha, foi identificado que a sua conta está zerada.
10: Pendências, não, pendências, estou devendo.
8: Moral da história, você não teve negócios com Daniel Vorkaro, para alguns Dani, né?
10: Tô limpo.
8: Por último, aí surgiu, né, que aqueles que mantinham a relação mais próxima com ele, chamava ele de Dani.
9: Dani.
8: Rapaz,
9: você chama ele como, Roberto?
8: É Daniel Vorkaro.
10: Daniel, é um homem sério, João.
8: Eu não tinha conseguido contato, nem estava nesse nível de aproximação. Por enquanto.
9: Você não chegou a ter essa intimidade com ele, não? Né?
8: Eu só tenho contato assim com João Teixeira, que os íntimos chamam de Tó. Tó.
9: É verdade.
8: O Tó. Aí é pros íntimos, né? Rony. Rony também.
10: Eu mesmo? Como é que me chama, Beto?
8: Fumaça.
9: Fumaça.
8: Ah, não, Beto. Os íntimos de Rony chamam de
9: Fumaça. É Meno, é Meno, Meno.
8: O Meno, Fumaça. Então, cara, a gente ri pra não chorar, porque o que esse povo roubou é dos aposentados e pensionistas, né? Tá no gibi.
9: É verdade. Ô, Beto, mudando de pau pra cavar, como diz outro, aproveitando sua presença aqui, que eu ia trazer essa nota, ia chamar o Rony pra conversa.
10: Não, e aproveitando a presença do Beto aqui, ó, o Luciano tá falando aqui, chegou um cara mil aí no programa agora.
8: Obrigado, Beto. Alegria que o Palmeiras dele ganhou ontem.
9: Aí eu já coloco você na conversa, porque ontem saiu a convocação, a primeira convocação depois da Copa da Seleção Brasileira na era Ancelotti. Uhum. Eu estava comentando essa semana com o Rony aqui, que agora sim a gente vai ver a era Ancelotti, porque o Ancelotti chegou, já pegou o trabalho do Dorival, do Fernando Diniz, entre outros, né? Mas agora sim, acredito eu que seja uma renovação. Vamos lá para os goleiros. Todo mundo é sabedor, mas não custa nada a gente repetir aqui. O Hugo Souza do Corinthians, Pedro Morisco do Curitiba e Otávio do Cruzeiro. O Hugo Souza a gente já conhece, que já sabia da potencialidade dele para vestir a camisa da Seleção Brasileira. Inclusive já teve lá outras oportunidades. Mas o Pedro Morisco, Curitiba e Otávio do Cruzeiro, para mim é acertado.
8: Uhum, com certeza, pelo que estão produzindo, né, João?
9: Sim.
8: É verdade. Tá? E goleiro, eu já ouvi gente falar, esse Hugo Souza é franqueiro. Gente, goleiro erra.
9: Sim.
8: Né? Às vezes o cara toma um gol, né? Um vacilo.
9: Mas o goleiro fica conhecido pelo frango, não pela qualidade.
8: Infelizmente,
9: dele.
8: Infelizmente, o Everson do Galo aí, que é um baita goleiro, né? Só não vai pra seleção porque eu acho que já passou o time dele.
9: Não, mas aí eu faço uma pergunta. Se ele não tivesse contundido Rony e Roberto, vocês acham que ele estaria nessa convocação?
8: Não. Não estaria, não pela técnica, que ele é eu computo como sendo dos melhores. Não estaria pela política que o Ancelotti já falou que vai adotar na seleção brasileira, que é de convocar pessoas mais novas. Meninos mais novos, entendeu? Não é por questão técnica, é pela política, né? O que ele disse lá atrás e até foi cobrado. Como você disse, ele pegou uma seleção brasileira que foi para a Copa do Mundo, de Diniz, de Dorival, até...
9: Ramon Menezes.
8: Então pronto. Então, por conta dessa política adotada por ele, ele não levaria o goleiro do Galo, que é um baita de um goleiro que infelizmente está contundido agora, mas logo, logo volta, né? Embora o de ontem não comprometeu na derrota para o Santos.
9: Era isso que eu ia dizer aqui, quando você estava falando de goleiro, e quando eu falo que o goleiro só é lembrado quando ele falha. O Rony até me elogiou no ar e ali no café falou assim, vocês foram salvos pelo goleiro ontem, Silvio.
8: Então ele não comprometeu. Ou seja,
9: não comprometeu. Mas se ele tivesse frangado, o assunto do dia era a falha do goleiro do Atlético.
8: E queima o cara.
9: Ia queimar, porque é reserva e tal, não sei o que lá mais.
8: É verdade. O Matheus, que estava no Cruzeiro e estava lá no Internacional também. É, o cara já. Você já olha pro goleiro com medo, né? O torcedor já... Quando a bola vai no gol, meu Deus, vai frangar. É o bracinho de jacaré e por aí vai. Enfim, João, é sobre a seleção. Justo, é uma política de renovação, então não espere aí medalhões antigos, né? Inclusive os que retornaram aí são ainda com idade bem abaixo da média, que vai chegar daqui 4 anos, ainda novos, com potencial físico gigante, tá certo?
9: Só pra falar os outros nomes aqui, Arthur Dias do Atlético Paranaense, Douglas Santos do Zenit, Gabriel Magalhães, Arsenal, Jair, Nottingham Forest, Marquinhos do PSG, Mateuzinho Corinthians, Mauro Júnior PSV, Vitor Reis Manchester City, e Wesley Roma, meio campista Andrei Santos, Manchester United, Breno Bidon, Corinthians, Bruno Guimarães, Arsenal, Danilo Santos, Botafogo, Douglas Luiz, Juventus, Gabriel Bontempo, Santos, Endrick, Real Madrid, já atacantes, Estevão, Chelsea, João Pedro, Chelsea, Pedro, Flamengo, Rafinha, Barcelona, Ryan do Bournemouth, Samuel Lino, Flamengo e Vini Júnior. Desses aqui, ó, Gabriel Bontempo, que fui conhecer ontem jogando contra o Galo. Douglas Luiz não conheço, do Juventus. O Vitor Reis, do Manchester City, também não conheço. Mauro Júnior, nunca tinha ouvido falar.
10: Vitor Reis era do Palmeiras.
9: Zagueiro. O que era do Palmeiras, ok. Obrigado, Rony. O Jair, do Nottingham Forest, não conheço também. E o Arthur Dias, do Atlético Paranaense.
8: Na verdade, eu não sei exatamente, mas dificilmente tem atleta aí com mais de 30 anos.
10: Tem,
8: né,
10: o
8: João?
10: Marquinhos, né, do PSG, tem 32.
8: Só o Marquinhos, né?
9: E eu acredito que o Douglas Santos também.
8: Veja bem, a média caiu
10: mesmo
8: drasticamente aí e vai ser essa política. Até na Copa o Marquinhos terá 36, né?
10: Eu acho que...
9: Dificilmente ele irá para a Copa.
10: Irá para a Copa.
8: Eu já não sei, porque se ele está aí agora...
10: Eu só não entendi esse detalhe aí.
8: Né, Rony? Já que a política é de renovação...
10: eu também não entendi esse detalhe, mas...
8: Será que de tantos times no Brasil e fora não tem um zagueiro mais jovem?
10: Até falar daquele zagueiro do Cruzeiro que estava numa
9: fase boa. Mas seleção não é momento, gente?
10: Mas esse não, a questão agora não é mais o momento. É
8: uma visão, exatamente. Visão para daqui 2 anos, Copa América. Copa América, ele até falou isso.
9: Mas ele joga Copa América ainda? Talvez não joga Copa do
8: Talvez,
9: Mundo.
8: Talvez, o foco seja...
9: Copa América.
8: Copa América, uma seleção com jovens, 3, 4 peças.
10: Ali atrás,
8: exatamente. Talvez seja isso aí, João. Esse foi o pensamento, né? Aí... Responde a nossa indagação que nós fizemos aqui agora.
10: Que para a Copa não há hipótese.
8: Copa América, então, eles vão. Agora, no decorrer, né? Você pega o Jonathan do Cruzeiro.
10: Isso que eu ia te falar, faltou o Jonathan aí no lugar do
8: Marquinhos.
9: Acho que Jonathan Jesus.
8: Se não me engano, ele tá machucado. Acho que ele machucou. Então, tá voltando de uma contusão. Jogadores desse perfil aí, eles serão os zagueiros da Copa. Não tô falando que necessariamente será o Jonathan.
9: Sim, sim.
8: E ao longo desses 4 anos, surgirão.
10: Claro.
8: Novos zagueiros aí, meninos de um
9: potencial. Como, por exemplo, tá surgindo o Vitão no Atlético.
8: Exato, o Vitão, a altura do Vitão.
9: Eu não tô
8: Vitão.
9: Falando que ele merece seleção,
8: não, mas
9: falando que nós estamos, tá surgindo.
8: A depender do desenvolvimento dele nas próximas temporadas, né? Nós estamos finalizando a de 2000, já vamos finalizar de 2026, tem 27. Tem um porte físico muito bom pra zaga, já tá vindo trabalhado aí, né? Vencendo essa questão emocional, mental, que é pegar grandes públicos, igual ele pegou um clássico Cruzeiro e Atlético, aquilo ali já é um teste de fogo para o atleta. E ele mostrou que ele tem uma personalidade muito boa. Entrou, fez o pênalti, porque o contexto, a circunstância, infelizmente, não favoreceu. Ele acabou fazendo o pênalti, mas mesmo assim permaneceu
9: na partida. Não comprometeu a partida.
8: E não comprometeu. Ou seja, é um cara a ser observado e não será nenhuma surpresa se dentro de alguns anos, né, de um ano que vem, nas próximas convocações, ele estiver aí sendo chamado pelo Ancelotti. Enfim. Seleção brasileira, né? Potencial o Brasil sempre teve, agora é trabalhar as peças certas para que não passemos vergonha na Copa América e também na Copa do Mundo daqui a 4 anos, beleza? E só para finalizar aqui minha passagem, dizer que o Jornal Imigrantes daqui a pouquinho, né? É, desta quinta-feira, 10 de setembro de 2026, trazendo a previsão do tempo para a tarde de hoje, que é de sol com muitas nuvens e períodos de nublado. Noite com céu limpo, máxima prevista para hoje 29 graus, a mínima pela madrugada foi de 20. Olha, gente, projeto de lei orçamentária do governo prevê salário mínimo de R$ 1.741 para 2027, hein? Vai ser um salário bacana aí já, é correção aí da inflação e tudo mais. Então, o salário para 2027 deve ser esse aqui, R$ 1.741. Vamos falar disso, tá bom? Vamos falar também sobre o TSE, que concluiu a criação dos sistemas que serão usados nas eleições 2026. E ainda, o uso de drones cresce no Brasil e amplia debate sobre regulamentação. Já são 177 mil drones circulando pelo Brasil afora e o crime organizado está usando, né? O drone do mal. A galera usa para levar droga de um canto para outro, para levar arma lá na favela da Rocinha e outros mais. Bicho, tá pegando aí, viu, mano? E a gente vai trazer também combate ao crime organizado. Polícia Militar utiliza helicóptero e realiza mais uma operação em Teoflotone, hein? Prisões e apreensões foram realizadas. Associação dos Catadores de Materiais Recicláveis de Teoflotone passa por dificuldades. Principal equipamento que prensa os recicláveis está quebrado, hein? A Prefeitura confirma que já pagou a empresa especializada e conserto de equipamento deverá ser realizado nos próximos dias. E aí nós teremos, depois do Jornal Imigrantes, às 13 horas, a visita do atual governador de Minas Gerais, né? O Matheus Simões, a Teoflotone, mais uma vez, e ele vai vir aqui na nossa rede Imigrantes. Nós teremos aí a possibilidade de fazer algumas indagações, falar da campanha dele aí, tá, já que ele está pleiteando reeleição para o governo de Minas Gerais. Portanto, 13 horas aqui na rede Imigrantes, presença do atual governador de Minas, Matheus Simões. Valeu, João Teixeira, valeu, Rony.
9: Valeu, Beto.
8: Até meio-dia.
0: É isso. 10 e 18, você continua participando com a gente aqui através do WhatsApp 988484759. 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
3: Hora certa agora, 10h31.
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12: Hoje, nós vamos falar de economia direto ao ponto, com os números fresquinhos que mexem com o preço do que você paga no posto de combustível. Acaba de entrar em vigor o novo pacote do governo federal para tentar segurar a escalada nos preços da gasolina e do diesel nas bombas. Se você achava que o assunto era abstrato, vamos aos dados reais. Com o barril do petróleo voltando a superar a marca de $100 no mercado internacional por conta dos conflitos no Oriente Médio, a equipe econômica abriu o cofre pesado. Foram liberados 6,6 bilhões de reais em crédito extraordinário para financiar essa nova rodada de auxílio. Mas como isso funciona na prática para o cidadão comum? No caso da gasolina, houve a desoneração de impostos federais, o PIS/PASEP e a COFINS. Eles subiram de 44 centavos para 63 centavos por litro. É um aumento de 43% do desconto tributário. Com isso, o imposto total cobrado pelo governo na gasolina cai para apenas 16 centavos por litro. Para quem usa o etanol, as alíquotas foram zeradas, gerando um alívio de 19 centavos por litro na produção. Já no óleo diesel, a estratégia é ainda mais forte por causa do impacto no frete dos alimentos. Além do subsídio que já existia de R$ 1,12, o governo criou uma nova subvenção de mais R$ 1 por litro. No período em que as duas medidas funcionarem juntas, o benefício total chega a R$ 2,12 de desconto por litro no diesel. No total, essa política vai custar cerca de R$ 7 bilhões por mês aos cofres públicos. O governo federal argumenta que não vai se endividar para isso, pois pretende pagar a conta usando os R$ 10 bilhões mensais em receitas extras geradas pela própria alta do petróleo, que aumenta a arrecadação de royalties do país. Por um lado, é o dinheiro do petróleo voltando para aliviar o bolso do motorista e conter a inflação do supermercado. Por outro, economistas alertam que o teto para esses descontos é curto, com prazo de desoneração fixado inicialmente até 5 de outubro. Remédio temporário ou saída correta para enfrentar a crise internacional? O debate está na mesa.
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0: E essa dose dupla aí com a fera Léo Jaime, os bons tempos do rock brazuca, né? Tava fervendo, cara, os anos 90, 80. A gente trouxe pra você aí A Vida Não Presta e é, eu sei, Léo Jaime, aqui na dose dupla desta manhã de quinta-feira. 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

0: Como dizem um amigo, né? Sucesso novinho, fresquinho, saindo do forno. Fresquinho, saindo do forno, né? Essa música é uma parceria do Ian e do Dilcinho, né? Que retrata a dor e a dificuldade de superar o fim de um relacionamento quando o amor e a saudade ainda continuam vivos. Você percebeu aí na letra, né? Que mostra que a separação aconteceu só no papel, né? Mas a mente e o sentimento continuam agindo como se o casal ainda estivesse junto. É, Dilcinho e Ian, a gente se separou.
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10: É isso, 11h05, hora de notícias.
11: Vamos lá, Rony Martins, porque vai acontecer a partir de amanhã, dia 11 de setembro. Olha só, e diga-se passagem, 11 de setembro, me veio aqui na memória, foi o dia do atentado nas Torres Gêmeas, do
10: Torres Gêmeas, é isso.
11: Amanhã a gente vai falar mais sobre isso. Então, Rony, o segundo e último fim de semana do Rock in Rio, né? Como eu disse, acontece a partir de amanhã, dia 11, 12 e 13, na cidade do Rock, no Rio de Janeiro. A programação é a seguinte, a maratona de shows finais traz grandes atrações nacionais e também internacionais divididas pelos dias do evento. Amanhã, dia 11, sexta-feira, o início do segundo fim de semana, com atrações de peso no Parque Olímpico. Já no dia 12, sábado, dia com ingresso esgotado e grandes nomes da música pop internacional. 13, no domingo, é o encerramento oficial do festival com shows destaque. Entre os principais nomes confirmados para agitar os palcos nesses últimos dias estão os artistas como Maroon 5, Stray Kids, Demi Lovato, Ivete Sangalo, J Balvin e 21 Pilots, onde

0: acompanhar. Para quem não estiver na cidade do rock, a cobertura é multiplataforma. Na TV, são flashes na Rede Globo e transmissões ao vivo pelos canais Multishow e também no canal Biz. No stream, os assinantes do Globo Play acompanham a programação completa em sinal 4K do Multishow, né? Então você pode estar acompanhando aí a programação do Rock in Rio, para quem é fã, nesses itens já citados nesta última semana de Rock in Rio 2026, Rony Martins.
1: É isso, e os funcionários da Caixa Econômica Federal e o Banco do Brasil entram em greve por tempo determinado a partir de hoje. Na Caixa, a paralisação é nacional e acontece após rejeitarem a proposta de renovação de acordo coletivo de trabalho, a ACT. Já no Banco do Brasil, a greve é parcial e ocorre apenas nas bases sindicais que não aprovaram o acordo da categoria.

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0: como dizia o meu saudoso pai, isso é muito bom. Essa música é muito bom. Retrata uma paixão de verão intensa misturada com mar, sol, leveza, né? A letra usa o calor, né? A luz, o mar, para criar um clima, né, um clima assim praiano, cara, né? E a garota surge aí de forma espontânea, né? E a pessoa, né, envolvida ali, vive tudo sem pressa. Garota Dourada, Rádio Táxi, isso tocou muito nos anos 80, isso fez muito sucesso nos anos 90.
1: Rádio Táxi,
0: cara, isso é muito bom.
1: Sumiu, né, Rony?
0: Acabaram, a banda acabou, né? Teve um dos integrantes que faleceu também, enfim, acabou, mas fez muito sucesso nos anos 80. Rádio Táxi, a gente vai lá, resgata essa coisa do fundo do baú, pro ouvinte querido aqui da 100.9. 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
0: 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Vamos falar da referência, porque aí de repente o pessoal da sorveteria Timoneiro manda até um sorvetinho aqui pra gente, cara.
1: De repente começa a mandar um picolézinho.
0: Picolézinho,
1: sabe, né? O de coco,
0: pra gente sortear aqui também pro pessoal.
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1: Ó. Pra quem tá participando do nosso programa, daqui a pouco nós vamos fazer o sorteio.
0: Sim.
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0: Quem
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0: 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Simples, fácil.
1: Eu quero essa aqui, Kelvin. Eu gostei dessa. Pronto. Se for homem, essa aqui vai cair certinho. Minha esposa, minha mãe, minha irmã.
0: Namorada,
1: sobrinha.
0: Ficante.
1: Paquera.
0: É.
1: Amante pode não, viu, gente?
0: Ficante.
1: Não, hein?
0: Amante
1: legal,
0: não.
1: Legal. O chique é falar ficante.
0: É, né? Mas amante não.
1: Amante... Ficante não é nem namorada, nem amante, nem nada. É só um beijinho.
0: É, aqui, mas vai que o cara é casado e tem uma por fora. Não pode não, viu? Isso é pecado.
1: É verdade.
0: Então, se ganhar, você vai dar o prêmio pra sua esposa.
1: Verdade. Pra namorada.
0: Então, pra ficante.
1: É. Ou pra mãe.
0: Ui, assustei.
1: Quem você tá falando?
0: Ficante.
1: Não, esse cara tem amante. Não, tem. Não. Tá doido? Não. Vou falar o nome dele não, Rony, você complica o cara.
0: Não, fala não, senão eu complico ele.
1: Não, o cara é tão certo igual isso aí, tá doido?
0: Ele tá aniversariando hoje também, né?
1: Também?
0: Tá.
1: Também, né?
0: Também.
1: Por falar em aniversário, rapaz, sim. Nós já falamos aqui do Bitoca?
0: Sim.
1: Do Thiago?
0: Sim. Não, não falamos do aniversário dele, não.
1: É aniversário do Thiago Neumo
0: também hoje. Também tá aniversariando hoje.
1: Também aniversariando hoje. O Bitoca da 100.9.
0: Estamos sabendo.
1: Vai pagar a rodada de cerveja?
0: É às 21 horas hoje, hein?
1: É.
0: É.
1: Vai mesmo?
0: É 21.
1: Vai, ó.
0: Chamada geral.
1: Tô consumindo álcool não, viu, Thiago? É. Compra sem álcool aí pra mim, viu?
0: Eu gosto de uma picanhazinha mal passada. Eu sou, gosto mal passada. Só 5 minutinhos na grelha ali de um lado, do outro.
1: Tá, deixa eu te falar, não vem com carne de segunda pra cá, não. Nem chique, meu cachorro tá comendo carne de segunda.
0: Não, viu? O cão lá em casa come moela.
1: Pois é.
0: É, você gosta de carne de segunda? Não, ele é chique. Ele ganha bem aqui na rádio.
1: Uhum.
0: Ele é o homem que traz as publicidades pra cá. O salário dele é, da rádio é um... As comissão é outra.
1: É outra.
0: É, e o sogro dele.
1: Mas
0: a mais outro salário.
1: A picanha na permuta, né? Não, né?
0: Na picanha não.
1: É por conta dele mesmo?
0: Por conta dele mesmo. Ah. Nestor já intimou ele aí, você não leu lá no grupo?
1: Eu vi.
0: Pois é, então pronto.
1: Aí dele, se ele não me chamar.
0: Deixa estar. Deixa eu mandar alô aqui pra Sueli Rodrigues, está aqui colada na 100.9. É também a Franciele. Tá mandando alô para o Christian, a Cláudia da Cotira 100.9, a Eliane ouvindo a gente. Luciano Senna também, já falamos aqui, tá querendo participar aqui, vai ganhar o prêmio. A Júlia também tá participando. E o Myron tá falando aqui, escreveu aqui, Santos e Atlético, 2-0. Mas não é bolão não, Myron.
1: Não, ele deve estar me alugando.
0: Mandou aqui.
1: Ô Myron, só te lembrar uma coisa, teremos o jogo da volta, não tem nada decidido ainda. Parabéns pro Santos que venceu ontem por 2-0, bem vencido. Mas não comemora, não, porque tem um jogo da volta.
0: Tem o Zezé da Vila Betel também. Vamos ouvir o áudio do Zezé da Vila Betel? Topa! Vamos lá ouvir? Vamos ver o que o Zezé tá falando aqui. Deixa eu ver a hora que ele mandou isso aqui. Tá, vamos lá, Zezé. Diz aí, querido. Bom dia.
2: Oi, Rony. Manda pra mim aí, Rony. Bom dia, obrigado.
0: Sim.
2: Eu não deixei mais nada pra mim.
0: Voz de locutor.
2: Manda pro Alberto Gomes.
0: Alberto Gomes.
2: O meu amigo Bairro, meu Zezé, vai dar na Ema, vai no programa, bolinha.
0: Paulo.
2: A sua Betinho Bauíria vai dar, vai dar me vai dar aí todos os dias. A sua Mariana, a Rosa Gajana, o Rodinho Varão, o Barulho do 20. A Paula Sander.
0: Voz de locutor.
2: A Ida. A Dona a Baia.
0: Que mais?
2: O meu irmão para Leandro Brito.
0: Leandro Brito.
2: Marcei Saldanha, meu pai Gonzaga.
1: Leandro Brito.
2: Uma Cida para todos os 20.
1: Cida também.
0: É isso, Zezé do meu velho.
1: Eu consegui entender João Teixeira, Leandro Brito, Cida. Robertinho.
0: Robertinho também.
1: Entendi.
0: Boa, Zezé, obrigado pela participação. Tem o Edson Souza aqui participando também. Quer ganhar sorteio lá do Salão Brechó Maria Bonita. É isso, já tá participando do programa. Beleza, é isso, pessoal. 988-48-4759. É só mandar mensagem de texto ou de áudio dizendo: eu quero participar do sorteio, eu quero um prêmio aí do Salão Brechó Maria Bonita, que tá com uma promoção sensacional. 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
0: 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Intervalo, né?
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6: É isso, agora 11h49. Jota Cheiro, vamos lá rapidinho, porque tá funilando tudo aqui.
7: Vamos lá então, 89 participantes do programa de hoje, Rony Martins. Sim, é a pena que nós não podemos dar 89 prêmios.
6: Ah, senão as meninas seriam bravas com a gente,
7: não,
6: né?
7: Não tem jeito não, é um ganhador, só uma ganhadora. Vou colocar aqui com a ajuda da IA, o chat GPT.
6: Bora lá então.
7: Pronto, olha aí, sorteando um, sorteando... Pronto, já temos... A vencedora, Rony, olha só.
6: Manda,
7: que coincidência.
6: Aí, coincidência é boa.
7: Telefone 33, DDD é claro, 943, final 52. É a Ana Cláudia.
6: Ana Cláudia. Ana Cláudia, deixa eu ver aqui. Ana Cláudia, só não falou.
7: Confere, por favor.
6: Não falou.
7: Não, eu só tenho o número do telefone e o nome.
6: É, não falou o bairro, mas a Ana Cláudia participou com a gente agora e há pouco também, cara. Olha aqui, deixa eu ver aqui o horário que ela participou aqui, João Teixeira. Deixa eu buscar aqui, foi às 11h38.
7: Olha só.
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6: Tá falando aqui, a Ana falou que mora no vidro. Ah, mas eu sou um mala. Eu sou um mala.
7: Por quê?
6: Não, me chama de mala.
7: Ô, seu mala.
6: Sou mala, mesmo. Porque a Ana tinha falado aqui, olha... Eu me chamo Ana Cláudia, do bairro Vila Vitória.
7: Ah, ela mora na Vila Vitória.
6: Onde que é a Vila Vitória?
7: A Vila Vitória é ali do lado oposto do Belvedere.
6: Caramba, como eu sou um mala.
7: A Vila Vitória também é conhecido como, depende da localidade, como Morro do Bacalhau.
6: Morro do Bacalhau.
7: Você pode ter acesso ali pela praça da Vila São João ou então lá pelo Lourenço Porto.
6: Ah, então é isso. Beijo.
7: Lembrou
6: grande
7: agora?
6: Aí. Sim, pessoal do bairro.
7: Acima do Polivalente ali.
6: Polivalente. Isso. Aquele fundão ali.
7: Exatamente.
6: Ah, trabalhei naquele lado ali, na época do antigo alto de Itaoca ali, cara. Vila Vitória, abraço pra vocês e obrigado, Cláudia, pela participação. Obrigado a vocês todos que participaram. 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
7: Ô, Cláudia. Nós vamos passar, Ana Cláudia, nós vamos passar as diretrizes aqui pra Kélvia. 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
7: Exatamente.
6: Você vai sair linda, muito mais linda e maravilhosa, na Cláudia, tá bom?
7: Exatamente. Ô, Rony Martins.
6: Oi, diga.
7: Olha só, agora às 11 da manhã, sim, aconteceu o sorteio do mando de campos dos jogos da semifinal da Copa do Brasil,
6: então,
7: Rony.
6: Então, bora lá falar isso pro pessoal que não tá.
7: Atenção, atleticanos, palmeirenses, vascaínos e gremistas.
6: Léo Tonelada, atento aí.
7: Atenção. O jogo da ida, Grêmio e Atlético.
6: No sul do país.
7: Palmeiras e Vasco.
6: É, lá em São Paulo. Então, a decisão é no Rio, né?
7: Isso quer dizer que Atlético e Vasco decidirão os jogos em casa.
6: No conforto dos seus estádios.
7: Jogos de volta... Atlético e Grêmio, Vasco e Palmeiras.
6: É isso. E o Flamengo? Não... Por que você não falou do Flamengo?
7: Porque o Flamengo foi eliminado pelo Vitória.
6: Ah, é verdade. É.
7: Os jogos de ida...
6: esquecido disso.
7: Os jogos de ida acontecerão no dia 1º de... Isso. 1º de novembro. E os jogos da volta no dia 8 de novembro.
6: Poxa vida, cara, o Flamengo, o nome do Flamengo.
7: É, lembrando que Atlético, Grêmio, Palmeiras e Vasco já asseguraram 9 milhões em premiação pela classificação até a semifinal. Somando todas as fases, cada um dos clubes já arrecadou 18 milhões de reais, Rony Martins.
6: É muita grana.
7: É, o retorno
6: financeiro. Boa.
7: Já tem um retorno financeiro aí, né, que aliás tem se tornado um dos grandes atrativos da Copa do Brasil, nos últimos anos. Quem avançar a decisão, que será disputada em partida única, primeira vez na história, em 6 de dezembro, vai garantir mais 34 milhões, que é a premiação dada ao segundo colocado. O campeão da Copa do Brasil, Rony, por sua vez, leva 78 milhões de reais.
6: Muito dinheiro, bom, em final de ano, assim, a pessoa nos cofres, 78 milhões para os clubes.
7: E mais uma novidade desse ano é que quem avançar na final... já estará automaticamente classificado para Libertadores da América 2027.
6: É isso! Beleza, então 11h55, vamos de música aqui na rádio que tá ligadíssima em você sempre.
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0: Teixeira, eu pagava pra ver o nosso Léo Brito dançando essa música do Natanzinho até
1: agora.
0: Olha, Léo, solta esboça uns passinhos aí, Léo, pra gente. Pra gente, por gentileza.
1: Ô, Martins,
0: oi.
1: Dá uma metadinha no fundo aí. Ó. Não, deixa o microfone ligado pra fazer assim, Léo. Eu tô ensinando ele.
0: Aqui, pois ó, é, mas seu.
1: Não, era no fone, no retorno.
0: Se eu tirar uma.
1: Acabou a música, não tem problema não. Era assim, Léo, porque eu queria arrochar assim, ó. Vai, Léo, assim, ó.
0: Se eu tirar uma, acaba o outro.
1: Ó, deixa eu te ensinar a arrochar, Léo, ó. 180, 360.
2: Robertinho tá vendo lá?
0: Tá.
1: Deve estar.
0: Você vai estar pagando o micro.
1: Ó, Léo, Léo, assim, Léo, ó. Já tá no ar. Vamos lá, então, pra quem tá na live, ó. 180, 360.
0: 180. Tá vendo isso aí, Beto? Você tá vendo isso aí, Beto?
2: Certo.
0: Você tá vendo isso aí, Beto?
2: Na pior das hipóteses. Ei, tá me ouvindo aí?
1: Estamos.
2: Estamos. Na pior das hipóteses, já uma cobra mal matada já consegue imitar, né?
0: Mais
2: um. É meme, né? O Luca é pouco mais divertido.
1: Ô, Davi, salve isso pra nós aí, que isso vai virar um meme, viu? Por favor.
0: Já temos ingredientes de sobra
1: aqui. Vamos lá, gente. Tchau,
0: Beto.
1: Tchau,
0: tá na
2: hora. Um abraço, meu dia. Tô chegando.
0: É isso. Força aí, garoto. Um abraço pra você. Bom trabalho por aí.
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16: Sobre para discutir e buscar alternativas, porque senão ficar sem regulamentação, sem uma fiscalização mais dura, é o fortalecimento, representa o fortalecimento do crime organizado no Brasil, tá certo? Meio-dia, 25 minutos, até as 13 horas, muitas informações aqui na nossa Rede Imigrantes. E agora já estamos pela Rádio Imigrantes também, né? Estávamos pelas redes sociais, terminou o horário eleitoral gratuito, já estamos aqui pela Rádio Imigrantes FM 100,9. Você que está chegando aí para acompanhar o nosso Jornal Imigrantes, obrigado pelo carinho, obrigado por estarem conosco mais uma vez, beleza? Já já tem mais interatividade, o pessoal mandando recadinho aqui, o Anésio lá do Espírito Santo mandou recado, vou trazer seu recado já já, viu, Anésio? 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Bom demais da conta. Mais um recadinho chegando. 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Meio-dia e 27, lembrando que ainda hoje teremos aqui no finalzinho do programa a presença do governador de Minas Gerais, Matheus Simões, hein? É Imigrantes nas Eleições 2026, abrindo aí uma sequência de entrevista com candidatos, tá ok? Então hoje a gente começa com o governador do estado de Minas Gerais, Matheus Simões. Gente, para finalizar o mechão, olha só. 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Jomar Brito, proprietário lá, acompanhando a programação. Obrigado, viu, Jomar? Obrigado pelo carinho, obrigado por estar conosco, beleza? Bom, quantas urnas o Anésio está falando?

Falando ali, ó, creio que deveria ser como do supermercado. Você sai com seu comprovante em quem votou, não apenas comprovante de comparecimento. Aí sim seria justo até para recontagem. Fica a dica. É a opinião do Anésio. Muitas pessoas comungam opinião do Anésio. Há outros que contrapõem por conta de até pressão e coação. Você vai votar e eu quero ver o seu voto. Se votar diferente na comunidade, é assim, viu, Anésio? Se chegar aqui com voto diferente, vai levar bala na cabeça. Lá na Rocinha, outra favela lá do Rio de Janeiro, até mesmo comunidades mais complexas de Minas Gerais, é isso, Anésio, que as autoridades pensam e os políticos já discutiram. Se o voto, o cara tem que votar lá com o nome, número de quem ele votou, ele é coagido, né? E dentro da favela não adianta a gente tapar o sol com a peneira. Tem quem manda lá dentro da favela. O cara vai votar, pessoal, você vai votar lá e é para votar em meu candidato, meu deputado, meu presidente, meu governador. Que é fulano. Se chegar aqui, você tiver votado em outro, nós vamos te mandar para a vala. E é assim que vai acontecer. Então é por isso, eu acho, pelo menos eu imagino que seja por isso, um dos motivos que ainda não temos no Brasil o voto, né, impresso. Você sair ali em quem você votou, né? Creio que seja esse aí, viu, meu parceiro Anésio? Pelo menos eu imagino. Bom, quem tá mais por aqui da montagem? Um abraço, rei da montagem. Obrigado pelo carinho, tá aqui acompanhando a nossa programação. E o Hermes Nego Joy também entrou na live aqui, ó. Um abraço, Hermes Nego Joy, tá trabalhando na limpeza aí de Teoflotone. Parou para almoçar e acompanhando a nossa programação. Bom demais na conta, obrigado pela participação, meu querido. Vamos lá, olha, gente, combate ao crime organizado. Polícia Militar utiliza helicóptero e realiza mais uma operação em Teoflotone. Prisões e apreensões foram realizadas. Acompanhe.

0: Pelo alto, o olhar atento da Polícia Militar reforçou o combate à criminalidade em Teófilo Otoni nesta quarta-feira. O helicóptero Pegasus sobrevoou a baixa altura, pontos considerados estratégicos e áreas com registros de atuação de grupos criminosos. Do ar, a tripulação do Pegasus ampliou o campo de observação, acompanhando movimentações suspeitas e repassando informações em tempo real às equipes posicionadas em terra.
1: Essa operação, né, deu início aí no Morro do Eucalipto, né, bairro Manuel Pimenta, com apoio do CPU, as equipes tático móvel do turno, equipe GEPAR e equipe Pegasus, né, de Governador Valadares.
0: Enquanto Pegasus realizava o patrulhamento aéreo, militares em terra faziam incursões e abordagens. A operação foi desencadeada a partir de informações sobre a possível presença de indivíduos ligados ao tráfico de drogas e ao crime organizado, principalmente na região sul de Teófilo Otoni.
2: De acordo com a polícia, as equipes estavam realizando abordagens no Morro do Eucalipto quando foram informadas a respeito de uma movimentação com características de tráfico de drogas no bairro Frei Dimas. Os policiais então foram até essa comunidade e lá conseguiram constatar que realmente três indivíduos suspeitos estariam comercializando drogas.
1: Foi iniciada, né, essa operação lá no Morro do Eucalipto e durante essa operação recebemos uma ligação aí via Copom informando que no bairro Frei Dimas, na rua Maria Gomes dos Santos, teria três indivíduos na traficância em plena via pública. O pessoal nosso do setor de inteligência levantou mais informações acerca, né, dessa denúncia do Copom. Foi certificada, né, e confirmado essa denúncia. Nossos militares do setor de inteligência nos repassou aí as características dos indivíduos que estariam nessa traficância no Frei Dimas e o modus operandi deles. Diante disso aí, foi montada uma operação em conjunto, né, com as equipes do tático móvel do turno, CPU, a equipe Pegasus, né, de Governador Valadares e mais a equipe do GEPAR.

0: Os militares foram divididos no terreno, né, de modo que parte dos militares vieram pela Maria Gomes dos Santos, né, a rua principal, outros acessaram pela rua Júlio Costa, a parte baixa, né, do aglomerado. E durante a aproximação, os indivíduos, né, visualizaram a nossa equipe tentar evadir para a parte baixa da Júlio Costa, porém foram abordados.
1: E durante as abordagens, a operação apresentou resultados. No bairro Frei Dimas, os militares localizaram maconha, crack e cocaína. O material foi apreendido durante a atuação das equipes dentro do trabalho de repressão ao tráfico de drogas realizado em diferentes pontos de Teófilo Otoni.
0: E durante busca pessoal, com os três foram localizados certa quantidade de drogas. Se trata de dois maiores de idade e um menor de idade. Na denúncia aí, falava que os três se revezavam no tráfico de drogas, usuários, né, faziam contato com eles iam até uma construção, né, inacabada, pegavam a sacola, retirava droga dessa sacola, entregava para os usuários e recebia dinheiro. E esses usuários logo em seguida saíam. Como foi falado aí, né, durante busca pessoal, foi localizado com os três aí a certa quantidade de entorpecente. Adiante a situação, os três foram conduzidos à delegacia.
2: Qual que é a contabilidade nesse momento aí, Sargento Guzmão?
0: O total contabilizado que foram 6 tabletes de uma substância, né, semelhante a maconha, 9 microtubos de uma substância semelhante a crack e 34 tabletes menores, né, de uma substância semelhante a maconha.
3: Essas pessoas já são envolvidas com tráfico de drogas? Eram conhecidas da polícia?
0: Os dois maiores já têm passagem, um por tráfico de drogas e o outro por uso e consumo. O menor não tem.
1: A presença do helicóptero Pegasus da Polícia Militar aumenta a capacidade de vigilância e dificulta possíveis rotas de fuga. Enquanto as viaturas avançavam pelas ruas e acessos dos bairros, o Pegasus dava cobertura pelo alto, permitindo às equipes uma visão privilegiada de terrenos, becos e áreas de difícil acesso.
0: Confere, foi de total importância. No momento da fuga dos indivíduos, o pessoal, né, do Pegasus foi dando direcionamento para o lado que os indivíduos correram.
4: Sargento, esse local também já tinha sido mapeado previamente como local para o comércio de entorpecentes ou presença de pessoas ligadas ao tráfico?
0: Positivo. É um local, né, onde já teve várias prisões e apreensões aí de matéria entorpecente.
2: Que o efetivo que esteve empregado nessa operação hoje?
0: Foram 3 equipes do Tático Móvel, uma equipe do GEPAR, do CPU e a equipe Pegasus de Governador Valadares.
5: Muito bem, hora certa, 12:36, em Teófilo Otoni. Importante, né, gente, ferramenta que a Polícia Militar tem para o combate à criminalidade, essa aeronave, o Pegasus, né, que sempre que necessário, eles mandam para Teófilo Otoni e sempre é fundamental para o sucesso das operações. Bom, o Patrick está participando com a gente aqui, olha, e ele está falando: Roberto, questione o governador sobre a convocação de todos os aprovados ao curso de formação da Polícia Penal. Sem a recomposição das vacâncias, o sistema irá colapsar até o próximo concurso. Beleza, meu amigo Patrick, vamos sim, né, trazer essa pauta para o governador, que daqui a pouquinho vai participar aqui com a gente da nossa rede Imigrantes, beleza? Vamos levar aí para o Matheus Simões esse seu questionamento, tá bom, Patrick? Obrigado pela participação aqui no nosso Jornal Imigrantes, 12:37, rapidinho, apoio cultural. Vou voltar falando sobre essa questão da ASCA 9, 30 anos da urna eletrônica, como ela mudou o voto no Brasil. E mais, mulheres contra a violência, capacitação em defesa pessoal e autorização para uso de spray de pimenta. As mulheres se defendendo, é importante que elas estejam preparadas, porque as covardias não param. Guila Santos está com a gente, boa tarde, Roberto. Guila, da Colônia, região de Carlos Chagas, Minas Gerais. Rapidinho, apoio cultural, coisa rápida, eu volto trazendo essas matérias para você. Vamos lá.
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5: Muito bem, meio-dia, 42 minutos em Teoflotone, até às 13 horas, muitas informações. Vamos com essa matéria aqui, olha, a Associação dos Catadores de Materiais Recicláveis de Teoflotone passa por dificuldades. Acompanhe os detalhes.
12: Pois é, se arrasta há alguns dias uma polêmica sobre a ASCA9, né, que é a Associação dos Catadores de Materiais Recicláveis Nova Vida. E o Pedro Lacone, inclusive, secretário de Meio Ambiente, foi citado em uma exibição ao vivo aqui através da Rede Migrantes a respeito dessa situação. E hoje ele vem trazer aqui algumas informações interessantes do suporte que a Prefeitura tem buscado dar a esses profissionais que lidam com materiais recicláveis. Pedro, fala pra gente qual é de fato a situação de momento.
13: Roberto, em nome da Prefeitura de Teoflotone, até agradeço com o espaço concedido para que a gente também possa trazer os fatos a respeito dessa situação que a associação ela enfrenta aí. Realmente, a associação ela passou por essas dificuldades em relação aos equipamentos, né, aos equipamentos danificados. São equipamentos, alguns novos, outros mais antigos. Teoflotone, infelizmente, a gente não tem uma empresa especializada em gerir e fazer esse tipo de manutenção nesses equipamentos. Como é o caso, as prensas envolvem componentes aí, hidráulicos, né, microchips, uma parte de automação que infelizmente Teoflotone a gente não tem. As empresas mais próximas, elas estão ou em Valadares ou em Belo Horizonte, inclusive as prensas que foram adquiridas pela prefeitura e doadas a essa associação. informações, ela, salvo engano, ela veio de Santa Catarina, por aí você tira que não é tão simples a gente achar hoje um sistema de manutenção desse tipo de maquinário, mas a prefeitura ela continua fomentando. O que, que a prefeitura hoje fomenta, secretário? A gente fomenta galpão, a alocação do aluguel do galpão é pago pela prefeitura através do fundo de saneamento, as bolsas são pela prefeitura através do fundo de saneamento também. Então, os caminhões, os motoristas, né, a parte de impostos em si é tudo bancado pela prefeitura através do fundo de saneamento que a gente tem. E o fundo de saneamento garante isso mesmo, a continuidade das bolsas, né? A prefeitura não assiste somente eles com a bolsa reciclagem que a gente chama. A prefeitura também assiste eles através da Secretaria de Assistência Social. Boa parte daquelas famílias também recebe Bolsa Família, né? Eles são contemplados com os Bolsas Famílias. O Sesc Mesa Brasil, em parceria inclusive com o Sindicato Comércio, também fomenta boa parte do material que é arrecadado nos supermercados, nas grandes redes aqui, varejistas, atacadistas em Teoflotone, são destinados para essas associações. Lá tem verduras, tem frutas. Então, assim, a prefeitura ela coopera, né? A intenção dessa é continuar cooperando com a Associação de Catadores, né? Que a gente também tem a nomenclatura mudada, que hoje a gente não trabalha mais com catadores, são agentes ambientais, porque eles ajudam e cooperam muito com o meio ambiente de Teoflotone. E é isso que a prefeitura continua. Agradeço aqui o espaço, né? Outras redes, infelizmente, não buscaram a prefeitura para a gente poder dar esse contraponto, né? A gente compreende que realmente tem um pouco de dificuldade. Teoflotone hoje, a questão do aluguel em Teoflotone é muito caro, né? A associação ela alega que ela está sendo despejada, muito pelo contrário, quem paga o aluguel daquilo lá, do galpão em si, do espaço do galpão, é a própria prefeitura. E a prefeitura a gente tem corrido atrás de outros galpões. Só que infelizmente essas questões imobiliárias de Teoflotone, um galpão hoje passa de 12 mil reais. Acaba comprometendo o orçamento que muitas vezes vai afetar a própria associação lá na frente. Então a gente trabalha balizando, né? E sempre com transparência. Às vezes a gente tem que vir mesmo a público e assumir o grau de dificuldade. Até agradeço mais uma vez aqui a Imigrantes. A gente teve dificuldade mesmo de conseguir 3 orçamentos. Hoje nós temos uma lei federal, que é a lei de licitações, que ela, pelo menos ela breca um pouco o município de sair tirando dinheiro à torta direita. A gente precisa de pelo menos 3 orçamentos para garantir manutenções de máquinas, caminhões, demais equipamentos para poder contribuir aí e continuar fomentando a associação para que a gente diminua um pouco da quantidade de material reciclável que hoje é descartado no lixão de Teoflotone.
5: Só para a gente esclarecer melhor, então a prensa que deu defeito, né, já está organizada a empresa que vai fazer esse trabalho e voltar a prensa a funcionar. Você tem condições de dar uma noção de tempo enquanto esse serviço será efetivamente realizado?
13: Sim, Roberto. Até entrei em contato com a nossa, com a diretora de meio ambiente agora. Ela afirmou para mim que o dinheiro já foi passado para a empresa. A empresa, através dos orçamentos, foi o menor orçamento que ganhou, que vai ganhar o certame de manutenção da prensa. Aí ela vai ter que ver se é um pistão hidráulico, se é uma mangueira hidráulica, se é algum óleo específico, né? Se é algum componente da automação dos equipamentos em si. Mas isso quem vai falar conosco é a própria empresa. É igual eu falei, a Teoflotone a gente não tem nenhuma hoje empresa especializada nesse tipo. As empresas que vêm são empresas de fora. Então esse prazo é através das empresas aí. A gente cobra que realmente quem vistoriou, quem viu as reportagens que foram espalhadas pelo município, presenciou que ali a gente tinha ali um grande quantitativo de material depositado no galpão e sem ser prensado, né? Mas a prefeitura continua em cima. A gente vai cobrar novamente mais uma empresa, porque a gente acabou de passar o recurso. A empresa ela faz a compra do material e garante a manutenção. Concordo com você aqui, Roberto. A gente teve as dificuldades com as prensas e agora nós vamos providenciar de consertar as 2 prensas, né? Uma terceira também a gente vai tentar aí viabilizar junto ao Ministério Público do Estado de Minas Gerais.
5: Pedro, como se trata de famílias vulneráveis, como a prefeitura pode fazer para dar uma assistência, digamos assim, mais rápida quando acontecer um problema como esse, uma prensa ou até mesmo necessidade de mudança do local, como o proprietário não quer mais renovar o aluguel, né, do galpão, vocês buscaram outro, como fazer para acelerar todo o processo?
13: Ô Roberto, se eu falar que a gente consegue acelerar, eu estaria aqui equivocado, né? Eu estaria sendo até mentiroso, leviano aqui, simplesmente para agradar. A gente tem que trazer transparência e verdade aqui. Através da não renovação, do caso do galpão em si, entramos em contato com o proprietário, fizemos a propositura de aumentar até o valor. O proprietário preferiu não fazer a renovação para não continuidade da associação lá no entorno. A gente correu atrás de inúmeros galpões. Os galpões que a gente achava mais adaptados, mais acessíveis, eram galpões pequenos, menores, que não comportavam a associação. A gente achou um agora, que vai ser um galpão temporário, né? Até a gente achar um novo galpão. Quando a gente achava um galpão muito bom, adequado, ele era muito distante. Então a gente tem que levar em conta também essa questão do deslocamento da família, né? As questões logísticas até a associação, para que a gente não tenha uma interrupção aí do serviço, que ele é tão importante e primordial aqui no município de Teoflotone.
5: Muito bem, hora certa, meio-dia, 48 minutos em Teófilo Otoni. E o Marco Pedroso, né, está participando com a gente aqui. Roberto, dá moral para os aprovados no PPMG. Questione o governador sobre o parecer da AGE, sobre a demanda dos aprovados do concurso da PPMG. Sim, vou questionar sim, viu? Daqui a pouquinho, nós estamos aguardando aqui, né? Está agendado com a gente daqui a pouco aqui na nossa rede Imigrantes, e na medida do possível a gente vai fazer as intervenções aqui, tá bom, meu querido? Obrigado pela participação, hora certa, meio-dia, 49, e vamos lá, olha, mulheres contra violência, capacitação em defesa pessoal e autorização para uso de spray de pimenta. Acompanhe.
14: É lei federal, aprovada em julho. Mulher maior de 18 anos pode comprar aerosol de extratos vegetais que utilize spray de pimenta. Basta apresentar documento de identificação, comprovante de residência. A lei também prevê o Programa Nacional de Capacitação em Defesa Pessoal para Mulheres.
15: Então, o que a gente espera hoje é que haja um engajamento social pela proteção e defesa da mulher. Então, assim, os números, eles são assustadores, sim. A gente tem uma legislação que tem caminhado para proteger essa mulher. E a gente também tem um desafio no campo da prevenção, que é combater a subnotificação no Brasil de violência contra a mulher.
16: A gente está sempre vigilante, a gente sempre fica dando uma olhadinha assim pelo ombro para ver se está sendo perseguido. Já aconteceu alguns casos também de ser perseguida, já foi assaltada algumas vezes e a gente não sabe como é que vai reagir.
17: As políticas públicas que estão aí ao nosso favor, elas não forem amplamente divulgadas. Se elas não tiverem, se as mulheres não tiverem conhecimento dessa lei, se elas não forem informadas, de nada adianta. Então, temos artes marciais, temos a luta, temos o jiu-jitsu, temos muay thai, temos a capoeira, que a gente conhece que várias mulheres fazem justamente com uma forma de se defender, né? E como tem o spray de pimenta, que aí será que vai estar acessível a nós mulheres? Será que todas vão ter acesso?
18: Eu acho que se tiver, você tem uma defesa pessoal, acho que ajuda muito.
19: Pensei em defesa pessoal, inclusive hoje em dia eu pratico Muay Thai. Sensação a mais de segurança, né? Porque a gente aprende a defesa pessoal.
20: Eu comecei por conta de uma motivação pessoal, né? Uma situação em casa que eu precisava, eu sentia que eu precisava me impor para algumas situações que aconteciam dentro da minha casa e a partir daí se tornou uma paixão da minha vida.
5: Muito bem, tá aí, portanto, né, a mulherada sofre tanta covardia e essas políticas aí, essas novas leis que vão surgindo aí, que dão um suporte a mais para as mulheres, é extremamente importante que se pense cada vez mais em formas de dar mais segurança às mulheres aqui no nosso país, tá certo? Meio-dia, 51 minutos, hein? Então, Flatone, ontem teve rodada aí, né, da Sul-Americana, Copa Libertadores da América, e o galão da massa, rapaz, ontem o galão quebrou, né? Como diz o pessoal Zu aí, né? Nos bastidores, o galão quebrou. Daqui a pouquinho vamos trazer algumas informações sobre Sul-Americana e também Copa Libertadores da América. Teve sorteio também dos jogos finais aí da Copa do Brasil, né? Vamos trazer algumas informações já aqui no nosso Jornal Imigrantes, que vai até às 13 horas. E ainda hoje, entrevista com o governador de Minas Gerais, Matheus Simões, candidato à reeleição. Já. Olha, 30 anos da urna eletrônica, como ela mudou o voto no Brasil. Acompanhe.
21: Faz 30 anos que esse é o som do voto no Brasil.
3: Foi nas eleições municipais de 1996 que um terço dos eleitores brasileiros usou pela primeira vez a urna eletrônica. O modelo da época ainda era uma versão menos tecnológica da usada hoje, desenvolvida em tempo recorde pela Justiça Eleitoral. A ideia era acabar com as fraudes que o país registrava nas eleições.
21: O grande start mesmo para a urna eletrônica aconteceu por causa das eleições no Rio de Janeiro de 94, que foram eleições emblemáticas e as eleições legislativas lá foram anuladas justamente por causa de problemas na apuração. Um outro problema que era recorrente, né? Infelizmente, eram com as cédulas vazias. Pessoas que não votavam em ninguém, voto nulo, né? Mas podia ter sempre alguém lá nas mesas, né? De má fé. E durante a madrugada, com o cansaço de um, com a dormida de outro, podia preencher, né? Então tinha sempre a questão da manipulação humana que cede a, né, a desejos humanos.
3: O uso de máquinas de voto já estava previsto no Código Eleitoral de 1932, mas até 96 as eleições ocorriam com as cédulas de papel. Os eleitores marcavam a preferência com caneta ou lápis e depositavam a cédula numa urna de lona. Aí, no final do dia, tudo era levado para apuração manual, que podia demorar semanas para terminar.
21: Tinha os quadradinhos, em frente aos quadradinhos, os nomes dos candidatos. O eleitor apenas tinha que assinalar. Às vezes, ele assinalava entre os dois quadradinhos. Então, muitas vezes, o juiz não sabia para quem que era o X, né? Estava mais próximo do de cima do de baixo. E, naquela época, toda contestação tinha que ser feita na hora. Então, os fiscais dos partidos ficavam o tempo todo cercando as mesas apuradoras. E qualquer problema que dava, você olha, opa, peraí, problema. Isso aí está entre um partido e outro, vamos resolver isso. Vim aqui para o TRE, a corte tinha que decidir, tudo era na hora. Então, parava a apuração até que se resolvesse aquilo, né? Então, assim, esses problemas aconteciam, o que ia travando e fazendo com que a apuração fosse demorada. Numa cidade como Belo Horizonte, a apuração geralmente levava 2 a 3 semanas, até quase um mês, né? Dependendo das situações que iam aparecendo.
3: Essa rapidez na apuração só é possível pela configuração dessas máquinas de votar. Elas foram desenvolvidas exclusivamente para o contexto eleitoral brasileiro, a partir de um sistema do TSE totalmente fechado. Os aparelhos não estão conectados à internet e só contêm o software das eleições. Ao final do dia de votação, os dados criptografados são transmitidos por uma rede exclusiva e passam por checagens de autenticidade antes da contagem final.
22: Por que que a gente tem essa quantidade de auditorias? Justamente para que não haja essa dúvida com relação à segurança do processo. Nós temos dois processos bem grandes, que são a auditoria de autenticidade e a auditoria de integridade, em que a gente ou pede para os partidos escolherem, ou se eles não escolherem, fazemos o sorteio, e fazemos auditorias no dia da eleição com essas urnas. A autenticidade, a gente faz 10 urnas no estado, e é para demonstrar que aquelas urnas estão com sistemas que foram desenvolvidos lá no TSE. Então, que eles são autênticos. Né? E de integridade, a gente faz em 33 urnas, que a gente traz para Belo Horizonte e vota nela durante todo o dia do domingo da eleição, de forma a comprovar que ela é íntegra, que ela vai receber os votos ali fictícios, né, e vai computar corretamente ao final do dia.
3: A tecnologia funciona, é segura e eficiente. Nesses 30 anos, nunca houve registro comprovado de fraude, o que aumenta a confiabilidade da nossa democracia.
23: O processo eleitoral tem que ser livre, tem que ser justo, tem que ser limpo, transparente. E nós conseguimos chegar a isso. A gente tem resultado em um dia, não há nenhuma dúvida. Que ganha quem tem mais voto. Acho que é o principal produto de exportação do Brasil. Antes era futebol. Futebol estava em baixa, então agora é urna eletrônica.
5: Muito bem, hora certa. Oi. Meio-dia, 57 minutos em Teófilo Otoni, agradecendo a todos que estão aí acompanhando a nossa programação. Marcos Pedroso está ansioso, né, Marcos, para ver o que, que o governador vai falar aí a respeito do concurso de policial penal, né? Muita gente aguardando. A pergunta do Marcos é a seguinte, gente. Questione ao governador sobre o parecer da AGE sobre a demanda dos aprovados do concurso da Polícia Penal Minas Gerais. Vamos, daqui a pouquinho ele vai pintar por aqui, a gente vai trazer essa demanda aí, viu, Marcos? Silvinha Cardoso está com raiva do galo, viu? Ela está com raiva desse galo porque o galo jogou e perdeu, né? Ai, ai, o Anderson Araújo está dizendo, o sistema prisional enfrenta uma crise muito grave. Ao convocar todos os aprovados para o curso de formação, o Estado encurta o prazo para suprir as vacâncias. Um novo concurso demoraria algo em torno de 2 anos, né, o Anderson? O Anderson está falando e a gente vai naturalmente trazer essa pauta aqui para o governador de Minas, Matheus Simões, que virá já aqui na nossa Rede Imigrantes para falar a respeito desses assuntos, obviamente falar da sua campanha e trazer também algumas informações do governo de Minas Gerais, tá bom? Volto a repetir sobre futebol, a Silvinha Cardoso está aqui, ó. Ô, raiva do Galo, porque o Galo jogou ontem e perdeu para o Santos, e o Neymar ficou zoando lá, viu? O Neymar ficou zoando os torcedores lá, disse que eles, sem o joelho, é melhor do que o time do Galo todinho. Pegou pesado o Neymar, né? Pegou pesado. Meio-dia e 59. Gente, ontem nós tivemos uma operação policial com uso da aeronave Pegasus, né? Tá no ponto aí, meu amigo Davi. Você que ligou a TV mais no final do jornal, essa matéria foi importante, né? E daqui a pouquinho vamos mostrar mais uma vez sobre essa matéria ontem, registrada ontem, pelo nosso companheiro repórter Elvis Passos, né? Daqui a pouquinho eu vou trazer essa matéria aqui na nossa rede Imigrantes Comunicação. Importante demais, né, gente? Quando se utiliza o helicóptero, ajuda demais os homens em terra e facilita a ação e a retirada de circulação dos marginais que vêm, infelizmente, dentro do crime organizado, aterrorizando vilas, favelas, comunidades, não só aqui em Teófilo Otoni, como também em outras partes do país, ok? Hora certa, pontualmente, 13 horas em Teófilo Otoni. Bom, por falar em Galo, que a Silvinha está reclamando ali, que o Galo está com raiva do Galo, que o Galo perdeu ontem. O comentarista João Teixeira está aqui ao meu lado, já a gente está aguardando aqui o governador Matheus Simões. Antes que o governador chegue aqui, João, aproveitar a sua oportunidade para trazer aqui a informação da Copa do Brasil. O sorteio aconteceu agora há pouco, né? E você também, membro Cochô, que o Galo perdeu, né, João Teixeira? Boa tarde.
0: Boa tarde, Roberto. Boa tarde, caro amigo telespectador, a você que nos acompanha através das ondas da 100,9. Hoje, às 11 da manhã, houve o sorteio na sede da CBF, no Rio de Janeiro, dos mandos de campos dos jogos da semifinal da Copa do Brasil 2026. E Atlético Mineiro e Vasco vão decidir em casa, Roberto. O primeiro jogo acontece no dia 1º de novembro, o jogo do Atlético na Arena do Grêmio contra o Grêmio, e o jogo do Vasco no Nubank Park, em São Paulo, que é o campo do Palmeiras. E o jogo da volta, dia 8 de novembro, em São Januário e Arena MRV.
5: Obviamente, né, pelo retrospecto recente e pelo o time, dá para dizer que o Palmeiras seria o favorito desses 4 aí para conquista de mais um título?
0: Seria, não. A gente pode afirmar que o Palmeiras é o favorito, sim, a um possível título da Copa do Brasil 2026, pelo investimento que é feito, pelo time e pelo o futebol que vem desempenhando nos últimos anos. Palmeiras, no mínimo, ele está ganhando um título de expressão todo ano aí. E já perdeu a liderança momentaneamente do Campeonato Brasileiro. Talvez ele não vença o campeonato esse ano e, de repente, vão focar na Copa do Brasil para dar alegria ao torcedor, porque torcedor ele vive de título, né? E já está sendo cobrado o Abel Braga, que é o Abel, que é o técnico do Palmeiras, o português, porque o torcedor ficou mal acostumado com títulos. E esse ano o Palmeiras, não, por mais que tenha uma boa equipe, não está fazendo bons campeonatos, né? Segundo o torcedor. Então o Abel está sendo cobrado aí.
5: E lembrando que o Palmeiras jogou ontem, né? Venceu o LDU por 1-0 dentro de casa e vai, né, para a altitude com vantagem. Exatamente. Pequena, né, João? Mas é uma vantagem.
0: Esse mesmo confronto aconteceu ano passado. O Palmeiras foi derrotado lá na altitude, em Quito, mas conseguiu reverter o placar dentro de casa. Aí fica a pergunta, será que esse ano consegue pelo menos um empate, já que o Palmeiras está com o resultado em seu favor? Semana que vem a gente terá a resposta.
5: João Teixeira falando do galão da massa, né?
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0: Catarina essa traficância no Frei Dimas, e o modus operandi deles. Diante disso aí, foi montada uma operação em conjunto, né, com a equipe, as equipes do Tático Móvel do Turno, CPU, a equipe Pegasus, né, de Governador Valadares, e mais a equipe do GEPAR. Os militares foram divididos no terreno, né, de modo que parte dos militares vieram pela Maria Gomes dos Santos, né, a rua principal, outros acessaram pela rua Júlio Costa, a parte baixa, né, do aglomerado, e durante a aproximação, os indivíduos, né, visualizaram a nossa equipe, tentaram evadir para a parte baixa da Júlio Costa, porém foram abordados.
1: E durante as abordagens, a operação apresentou resultados. No bairro Frei Dimas, os militares localizaram maconha, crack e cocaína. O material foi apreendido durante a atuação das equipes dentro do trabalho de repressão ao tráfico de drogas realizado em diferentes pontos de Teófilo Otoni.
0: E durante busca pessoal, com os três foram localizados, né, certa quantidade de drogas. Se trata de dois maiores de idade e um menor de idade. Na denúncia aí, falava que os três se revezavam no tráfico de drogas, usuários, né, faziam contato com eles iam até uma construção, né, inacabada, pegavam a sacola, retirava droga dessa sacola, entregava para os usuários e recebia dinheiro. E esses usuários logo em seguida saíam. Como foi falado aí, né, durante busca pessoal, foi localizado com os três aí uma certa quantidade de entorpecente. Adiante a situação, os três foram conduzidos à delegacia.
2: Qual que é a contabilidade nesse momento aí, Sargento Guzmão?
0: O total contabilizado que foram 6 tabletes de uma substância, né, semelhante a maconha, 9 microtubos de uma substância semelhante a crack e 34 tabletes menores, né, de uma substância semelhante a maconha.
3: Essas pessoas já são envolvidas com tráfico de drogas, eram conhecidas da polícia?
0: Os dois maiores já têm passagem, um por tráfico de drogas e o outro por uso e consumo. O menor não tem.
1: A presença do helicóptero Pegasus da Polícia Militar aumenta a capacidade de vigilância e dificulta possíveis rotas de fuga. Enquanto as viaturas avançavam pelas ruas e acessos dos bairros, o Pegasus dava cobertura pelo alto, permitindo às equipes uma visão privilegiada de terrenos, becos e áreas de difícil acesso.
0: Confere, foi de total importância, no momento da fuga dos indivíduos, o pessoal, né, do Pegasus foi dando direcionamento para o lado que os indivíduos correram.
4: Sargento, esse local também já tinha sido mapeado previamente como local para o comércio de entorpecentes ou presença de pessoas ligadas ao tráfico?
0: Positivo. É um local, né, onde já teve várias prisões e apreensões aí de material entorpecente.
2: Que o efetivo que esteve empregado nessa operação hoje?
0: Foram 3 equipes do Tático Móvel, uma equipe do GEPAR, do CPU e a equipe Pegasus de Governador Valadares.
5: Hora certa, 13 horas, 15 minutos em Teófilo Otoni. Gente, conforme prometido, já está aqui ao nosso lado o governador de Minas Gerais, Matheus Simões. Naturalmente, nós vamos aproveitar, né, que já passamos a matéria aí sobre segurança pública, operação realizada ontem em Teófilo Otoni com a utilização da aeronave, né, o helicóptero Pegasus, para perguntar sobre segurança pública. Governador, mais uma vez, obrigado pela presença aqui na Rede Imigrantes.
6: Fico muito feliz de estar aqui, Roberto, e feliz também de poder dizer para cada um que está nos acompanhando que nós vamos continuar atuando sem clemência com o crime organizado. Vocês estão vendo que desde o começo do ano tivemos a Operação Cerco Fechado, agora com uma série de operações da Polícia Civil, com prisões, inclusive, acompanhadas pela Polícia Militar. E nós estamos colocando de pé um projeto para o próximo mandato, que é o Escudo Mineiro, em que a gente faz toma duas providências com inteligência artificial e tecnologia, que vão melhorar muito a condição de segurança, especialmente nesses grandes corredores, como é o caso de Teófilo Otoni, por conta da 116. É um cercamento do Estado com relação a carros e um cercamento das cidades com relação a rostos. Então, a gente fazer o reconhecimento facial dentro das cidades mais importantes do Estado, a gente apreendeu 2.000 pessoas com reconhecimento facial só nos grandes eventos. Agora nós vamos começar a fazer nas grandes cidades, Teófilo Otoni vai estar coberta por isso, e fazer um cercamento completo do Estado nas rodovias, porque a gente impede que veículos que estão carregando muitas vezes substâncias ou armamentos transitem livremente por aqui. E um orgulho das operações que nós estamos fazendo, estamos com operação nesse momento acabando em Almenara também, mais de 20 mandados sendo cumpridos. Ontem tivemos uma operação estruturada grande na região metropolitana de Belo Horizonte com 40 mandados e tivemos aqui a operação Teoflotone, todas com muito sucesso.
5: Matheus, me pediram para perguntar, vou perguntar e obviamente o senhor vai ter condições de responder. Pergunta ao Matheus sobre os aprovados da Polícia Penal Minas Gerais. Mais de 1.000 aprovados podem ficar de fora do curso de formação. O senhor tem uma resposta para o pessoal?
6: Nós estamos tentando entender se é possível fazer a alteração que os aprovados estão querendo. O que, que acontece? Eles não estão aprovados na fase final do concurso. Eles gostariam de ir para a fase final. Eles foram reprovados na virada de uma fase para outra. Nós estamos avaliando se a gente pode ampliar o número de aprovados, que tinha uma limitação do número, que a gente só pode ampliar se a gente tiver as vagas para contratar. Mas, já fica o meu agradecimento, eu tenho insistido isso em todas as vezes que eu converso com eles, pela disposição de fazer parte da Segurança Pública de Minas com uma garantia. Nós vamos continuar contratando cerca de 5 mil policiais todos os anos em Minas Gerais, como fizemos nos últimos 4 anos. Contratamos mais de 10 mil policiais militares, contratamos mais de 2.500 policiais civis, mais de 4 mil policiais penais e mais de mil militares bombeiros. E vamos continuar nessa lógica ao longo dos próximos anos, no próximo mandato.
5: E em todas as áreas, polícia militar, bombeiros, policiais civis, delegados, sempre...
6: Mesma... Inclusive, acabei de fazer uma liberação de nomeação de mais 450 policiais civis. A polícia civil, Robertinho, para falar a verdade, ela precisa de uma atenção maior até do que as outras, porque na polícia civil eu preciso fazer uma contratação extraordinária de 3 mil homens. Eu tenho defendido isso, a gente hoje tem um impedimento legal de fazer essa contratação, por conta de lei de responsabilidade fiscal, mas eu estou disposto a, no próximo mandato, ir à justiça para pedir autorização para essa contratação extraordinária. Então a gente contrataria para as outras forças o que a gente tem feito, que é força de reposição, mas no caso da Polícia Civil, a gente precisa de mais policiais civis. Te dá um número para você ter referência. Nós hoje temos 10 mil policiais civis. A gente precisava ter pelo menos 13 mil para que a gente tivesse no mesmo patamar de volume de gente de São Paulo. Apesar disso, eu tenho que dizer que a Polícia Civil de Minas Gerais brilha. Nós temos 70% de índice de solução de homicídios. A média brasileira é 40%. Então você vê que a nossa média, apesar da gente trabalhar com menos polícia, é quase o dobro da média nacional. Ou seja, 7 em cada 10 homicidas em Minas Gerais são identificados e o processo é remetido para a justiça.
5: E a polícia militar continua entre as melhores do país, não é isso, governador?
6: Em todos os rankings nós somos sempre o primeiro, o segundo ou o terceiro. Eu falo, quando a gente é terceiro é porque alguém foi favorecido nas duas, porque a nossa polícia é muito boa, né? A polícia Tiradentes, 250 anos, comandada hoje por uma mulher. Aliás, um orgulho meu ter as três forças comandadas por mulheres. Comandante Cleide, comandante Jordana e doutora Letícia comandam a melhor força de segurança do país. Não é à toa que, apesar de ser vizinho de Bahia, do Espírito Santo, do Rio de Janeiro, de São Paulo, que são estados com problemas seríssimos com o crime organizado, em Minas, a gente tem a tentativa deles de entrarem. Teoflotone passa por crises em alguns momentos por conta disso, a região metropolitana também, mas nós não temos nenhuma área de domínio de território. Polícia aqui entra em qualquer área e nós somos sempre um dos três estados mais seguros do Brasil em qualquer ranking, apesar dos vizinhos.
5: E destacando, né, o senhor falou dos vizinhos, um estado complexo. Ao norte, Bahia, lá no sul, São Paulo, né, aqui também Espírito Santo, no leste, divisa com Espírito Santo e parte aqui do sul da Bahia também, lá no outro lado com Goiás, enfim, muito complexo para blindar de fato.
6: E numa posição difícil, porque toda droga e arma que entra vinda do Paraguai, por exemplo, de alguma forma para chegar no Espírito Santo, no Nordeste, passa por Minas. Então, a gente precisa de um apoio da Polícia Federal para vedar melhor as nossas fronteiras. Entra muita coisa no Brasil pelo mar e muita coisa pelas divisas terrestres que o governo federal não tem conseguido frear. Se vamos ter que usar exército, marinha, aeronáutica, ou se a Polícia Federal vai ter que ter mais gente para poder cuidar disso, esse é um problema para o próximo presidente da República resolver. Mas Minas tem sofrido com isso, porque o povo quer passar por aqui para chegar do outro lado. Falo que eles sabem que eles não podem parar, mas atravessar eles tentam. E a gente vai, por isso, a importância desse novo projeto Escudo Mineiro.
5: 13 horas e 21 minutos, hein? Então, Flotone, você que está entrando na live agora, você que está ligando o seu rádio, estamos recebendo mais uma vez aqui na Rede Imigrantes o governador do estado de Minas Gerais, Matheus Simões, candidato à reeleição. E vamos entrar nesse assunto, como é que está aí as andanças por Minas Gerais afora, governador? Como é que está o trabalho? A gente sabe que toda eleição é muito difícil, não é fácil.
6: Eleição é sempre uma caminhada, né? Mas eu estou muito feliz com a minha. Eu falo que o fato de eu levar minha esposa junto comigo é uma prova de que eu confio na caminhada que eu estou fazendo e gosto do que eu estou fazendo. Eu sou muito realizado por chegar em cada região e poder conversar com as pessoas sobre o que a gente já fez. Atravessando hoje o mercado municipal em Teoflotone, Ninguém virou para mim e falou assim, ah, aparece aqui a cada 4 anos. Sabe por quê? Porque eu venho aqui pelo menos 2, 3 vezes por ano ao longo desses 7 anos. A gente entregou o Hospital Regional, reformamos a Estrada do Boi, estamos ampliando o projeto Lei da Primeira Infância para todas as cidades do Mucuri, de forma que toda cidade vai ter leite para criança poder ter nutrição controlada. Estamos ampliando as nossas reformas de escola com oferta de comida de excelente qualidade para as crianças. É a melhor merenda do país. Estamos ampliando trilhas de futuro. Então, quando eu chego nos lugares para falar do governo e da proposta, eu não recebo uma cara ruim. Pode ter gente que fala assim, ah, eu acho que eu vou votar no fulano, ou não decidi ainda como é que eu vou votar, mas eu não teve ninguém que recusou um santinho meu, não teve ninguém que me xingou na rua hoje. Olha que eu atravessei, eu entrei por um lado do mercado, atravessei o mercado inteiro, rodei a região do comércio do centro até a praça, passei nos pedristas, passei nos pontos de ônibus, não teve uma pessoa para fazer cara ruim para o meu lado. Sabe o que é isso? É a tranquilidade de quem já entregou trabalho e que está pronto para entregar de novo. Então, estou muito tranquilo, também tranquilo com o fato que eu conheço o meu estado. Porque tem candidato a governador aí que, se você der um mapa de Minas e falar assim, agora se aponta para mim onde é que começa, onde é que termina o Mucuri, ele não sabe. Aliás, tem candidato que não sabe nem que Teoflotone é a nossa porta de entrada do Mucuri. Então, atenção, hein, gente. Governar Minas Gerais pode ser lá de Belo Horizonte por planilha, não.
5: Bom, o senhor é do pelotão da frente aí na disputa do governo de Minas Gerais, é o que tem menor rejeição. Como fazer nessa campanha que é curta, transformar essa credibilidade? Bom, o senhor é do pelotão da frente aí na disputa do governo de Minas Gerais, é o que tem menor rejeição. Como fazer nessa campanha que é curta, transformar essa credibilidade?

0: as estradas estavam sem reforma, os credores estavam sem receber do governo, não tinha nem remédio em um hospital. Tudo isso foi consertado. Ah, Matheus, mas tem muita coisa para fazer. Claro que tem. É por isso que a gente tem que continuar trabalhando. O risco que a gente não pode correr é andar para trás. Aí a minha rejeição ser muito baixa e a aprovação do governo ser muito alta dá um sinal muito positivo para essas últimas 3 semanas de campanha. O que está acontecendo é que as pessoas não estão prestando a menor atenção na eleição ainda. O que até me preocupa. Eu tenho que falar, gente, vamos lembrar, a eleição chegou, viu? Já está batendo na porta, aí falta só 3 semanas. Está na hora da gente olhar e fechar isso o mais rápido possível para a gente poder cuidar das nossas vidas. Porque eu falo que quem vive de problema de política é só candidato na época de eleição. A gente tem que lidar com os problemas das pessoas de verdade que estão na rua.
1: Pois é, e o senhor, na condição de professor, né, especialista em didática, como fazer para superar essa barreira, entrar, no bom sentido, na mente do eleitor da importância da política e fazer com que essa aceitação, né, essa pouca reprovação que o senhor tem em Minas Gerais, vire voto de forma efetiva?
0: Você sabe que na hora de... os americanos têm uma expressão para isso, né? Fala assim que na hora de fazer a eleição regional, o eleitor vota com a barriga. O americano quer dizer com isso que ele vota pensando no problema real dele, não fica pensando em ideologia, partido. Então, a provocação que eu tenho feito para cada eleitor é: quem é que ajudou a resolver os problemas da sua vida e quem é que tem condição de ajudar a resolver os problemas daqui para frente? O remédio que tem que ser comprado para levar para o hospital ou o exame de saúde que a sua mãe precisa fazer, qual dos candidatos que tem condição de fazer essa entrega? Eu, por exemplo, estou pondo de pé uma proposta para os nossos prefeitos de levar para dentro do posto de saúde exame de sangue e eletrocardiograma. Por quê? Porque hoje a pessoa vai no posto de saúde, depois ela tem que ir em outro lugar para fazer exame, depois ela tem que voltar no posto de saúde de novo. Foi indo, já passou 45 dias, não está tomando remédio ainda. Na hora que você discute isso com os outros candidatos, eles não sabem nem do que nós estamos falando. Eles sabem nem como é que funciona o posto de saúde, não sabem que o posto de saúde é do município, que a gente tem que pôr isso na mão do prefeito para rodar. Então, eu estou muito convicto de que a forma de superar isso é essa reflexão das pessoas sobre o problema real da vida dela. Falar, olha, vamos discutir Minas Gerais. Quem é que conhece o estado e tem condição de fazer a gente sair do outro lado? E aí os prefeitos são muito importantes para esse movimento. Eu tenho a alegria de caminhar ao lado de 600 prefeitos do estado. Eles vão ser muito importantes nessa reta final, porque são eles que estão, como os prefeitos estavam comigo hoje, que estão lá dizendo, fala, olha, atenção, hein, porque nós sabemos como é que foi antes e nós não queremos correr risco de voltar para aquele ponto. Estou animado.
1: Em relação ao funcionalismo público, né, policiais, de forma geral, né, as forças de segurança pública, os educadores do estado, para buscar essa aproximação e buscar esse voto que você precisa nessa reta final. Como fazer isso?
0: Bom, primeiro, lembrar que eu sou servidor público estadual, conheço as agruras do serviço público, sou neto de professora da rede, fui criado pela minha avó, né, eu fiquei órfão de pai, mas muito novo, fui criado por uma avó que é professora da rede. Então, sei exatamente como é que é a vida do nosso servidor. Sei que o nosso servidor hoje recebe em dia, sei que o nosso servidor hoje não tem nenhuma verba retida que deixe de ser paga para ele dentro do governo do estado, e sei que isso foi mudando a vida dos servidores. A nossa relação com os servidores é tão positiva que essa é a primeira vez, desde 2010, que não tem greve de policiais durante a campanha para o governo do estado. Todas as eleições, desde 2010, teve greve da polícia no ano da eleição. Esse ano não teve. Ah, Matheus, você é o candidato da polícia? Não. Mas eu respeito a polícia e a polícia me respeita e a gente sabe que é possível construir junto a partir disso. E é a mesma coisa com os professores, é a mesma coisa com o nosso pessoal da saúde. Eu tenho uma expectativa sobre o servidor público. Ele vai lembrar que 250 mil servidores públicos tiveram o nome incluído no Serasa, no mandato do governador que chegou antes da gente, lá no Pimentel, porque o Pimentel descontou dos servidores o valor dos empréstimos consignados e não passou para o banco. Então, uma coisa é você ter disputa sindical, que é normal. Todo governo vai ter disputa sindical com o servidor. O servidor vai pedir um pouco mais de aumento, o governo vai ver quanto é que consegue dar, isso faz parte da democracia. Mas a gente não pode corrigir retrocesso. Os servidores sabem o tanto que hoje, por exemplo, as nossas escolas dão melhor condição de trabalho para os professores que davam antes. Como é que a gente tem condição de trabalho nos hospitais em comparação com o que a gente tinha antes, mesma coisa nas estradas.
1: Muito bem, hora certa, 13 horas 29 minutos, estamos ao vivo com o governador Matheus Simões aqui na nossa rede Imigrantes de Comunicação. Olha, só essa intervenção aqui, governador, ainda em relação aos policiais penais. O Paulo Santos está dizendo aqui, parabéns, governador. Por favor, dê atenção aos excedentes da Polícia Penal de Minas Gerais. Sou do Nordeste, fiz todas as etapas até o momento, mas a cláusula de barreira impede que eu siga ao
0: curso de

0: formação da polícia? É o CT?
1: É CFTP.
0: CFTP, Curso de Formação Técnico de Polícia. Roberto, primeiro dá os parabéns para o Paulo Santos, que mandou essa mensagem, pela decisão dele de fazer um concurso público para segurança. Estava conversando com meu amigo Lucas Miglio, que me acompanhou hoje aqui, para todo lugar que a gente vai tem alguém desse concurso, e eu sempre falo para a pessoa, falo, primeiro, muito obrigado. Você se dispor a sair de casa para proteger a vida das nossas famílias é um sinal de que você é vocacionado. Nós vamos continuar trabalhando, porque a gente tem que contratar mais policiais penais. Então tem uma parte muito justa do pedido de vocês, que é essa. A gente tem que tentar superar a questão jurídica, mas estou atento com ela, viu? Pode deixar que nós estamos trabalhando nisso.
1: Matheus, você sai de Teoflotone, vai para outra região ainda hoje? Como é que está aí a
0: agenda? Hoje ainda tem Araçuaí, Salinas, amanhã vou à cidade de Jequitinhonha e fecho o dia em Diamantina, amanhã. Então, porque já estou me preparando para o dia de JK, que é no sábado, dia 12 de setembro, nós temos a grande festividade com a entrega das medalhas JK lá em Diamantina. E eu fico muito feliz e honrado em rodar pelos vales com a tranquilidade de saber exatamente onde eu estou pisando. Eu fui falar, outro dia falei para o professor, nos quatro vales, aí a pessoa falou, quatro vales? Eu falei, quatro. Eu tenho o Mucuri, o Jequitinhonha, o São Mateus e o Doce. E o Doce eu ainda divido nos três, porque ele é muito comprido. E eu rodo com muita tranquilidade pelas regiões. Comecei a minha semana na região do Doce, lá no Vale do Aço. E aí vim subindo e termino em Diamantina.
1: Bom, para te liberar, que a rotina vai ser pesada. Agora, o senhor, bem aprovado, governo bem aprovado, menor rejeição, né, e está agora nessa reta final, no sprint final, está em expectativa muito boa de crescimento e até ir para o segundo turno, talvez, vitória no primeiro turno, isso é possível para o governo, né? E o Zema também, com grande aprovação, e, no entanto, não está sendo refletido nas pesquisas. Que complexidade é essa, governador?
0: A eleição nacional está muito curiosa, né? Se a gente for pensar, Caiado, ótimo governador, 80% de aprovação, não está em primeiro lugar no estado dele. Zema, ótimo governador, 65% de aprovação, não está em primeiro lugar no estado dele. O que a gente percebe é que a briga no cenário nacional continua essa briga fla-flu. Quem é Bolsonaro, quem é Lula. Eu sou Minas Gerais, viu, gente? Falar a verdade para vocês, a essa altura, eu estou mais preocupado em quem está olhando para os problemas daqui. Mas deixa eu chamar a atenção do eleitor aí para um probleminha. Não tem ninguém discutindo os problemas do Brasil, isso não está te deixando preocupado em casa, não? Porque eu estou vendo os presidentes discutir quem recebeu o dinheiro do Vorcaro, quem tirou foto com não sei quem. Eu quero saber o seguinte, quem é que vai fazer o Brasil voltar a vender para fora porque a gente está perdendo mercado para o aço, para a madeira, para a carne? Quem é que vai fazer com que volte a ter investimento aqui dentro? Porque a gente está precisando trazer novas empresas para gerar mais emprego aqui. Então, estou achando que a eleição nacional está meio descabeçada. E aí, acho que se explica um pouco a falta de performance tanto do Zema quanto do Caiado. Eu cito os dois que são excelentes governadores, administradores excepcionais. Você vê que eles não conseguem entrar na discussão, porque a discussão está toda num outro lugar. Eu fico preocupado com o futuro do país, mas vamos ficar atentos aí. Governador, meu Zema é um jeito excepcional. Tenho certeza que onde ele estiver, ele vai ser uma peça importante para ajudar o Brasil e Minas Gerais a continuar avançando.
1: O senhor pretende trazê-lo para focar nessa reta final, andar com o senhor aí em Minas Gerais?
0: Sempre que ele está em Minas, eu garro nele, mas eu sei que ele tem uma corrida nacional para fazer, não fico demandando demais não. Até porque, onde eu estou, as pessoas sabem que ele está também enquanto a nossa gestão. Andei do lado dele 7 anos, né? Então nós estamos sempre... em termos de propósito e trabalho, sempre juntos.
1: Então, para finalizar, o senhor está convicto que vai para o segundo turno, alguma vitória no primeiro turno?
0: Estou convicto e muito feliz, animado no sentido pleno da palavra, viu, gente? Fala que a palavra animada é aquele que está cheio da alma, né? Cheio, com a alma cheia, com o Espírito Santo abençoando essa caminhada. Sem Deus, a gente não vai em lugar nenhum. E eu tenho uma decisão, que é a decisão de caminhar sempre com um propósito. O propósito da gente conseguir entregar uma Minas Gerais, e eu fecho com essa... reflexão, Roberto, uma Minas Gerais que não exporte mais os nossos filhos para outros lugares para eles serem felizes e bem-sucedidos. Está na hora de quem nasceu no Mucuri conseguir fazer a vida no Mucuri sem ter que procurar sucesso em nenhum outro lugar, porque o Mucuri vai oferecer todas as oportunidades que o povo daqui merece. Eu estou pronto para esse desafio, espero contar com vocês para caminhar junto com os 55 nessa caminhada.
1: Governador, a Rede Imigrantes agradece a atenção, carinho do senhor, sucesso nessa caminhada, agradecer aqui o Lucas Miglio, né? agente político aqui, dito ao Flotone Empresário, que gera muitos empregos, acompanhando ao vivo aqui a nossa programação.
0: Obrigado, sempre um prazer.
1: Muito bem, encerramos aqui o bate-papo com o governador Matheus Simões, aqui na nossa rede Imigrantes de Comunicação, 13 horas e 34 minutos, agora com você aí na rádio, Valquíria Martins.
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0: amor. Toda vez que essa canção passa, eu falo pra você, né? Que toda mulher não nasce pra morrer de amor, mas sim pra viver, né? Mas a galera gosta da letra. Ed Brito e Samuel. Muito boa tarde pra você, Valquíria Martins, ao vivo na programação 100.9. 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
0: 2h15, boa tarde para você ouvindo, Imigrantes.
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18: Seu gordinho, viu? 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

0: Ed, Fabrício, Charlie Pucci, Nando Moreno e Rio Negro e Solimões, o Chapeludo na Imigrantes pra você. Faltando apenas uma hora para o nosso Clube do Arrocha. Tá preparado? Tá preparada? Quinta-feira, 10 de setembro, 253 dias já se passaram, 112 dias para 2027. A Rádio Oficial da Música Boa, hein? É, a mais ouvida de Minas Gerais. 3 e 2, vai perder a hora? Não, que eu vou confirmar a hora agora, hein?
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0: 3 e 3, boa tarde.
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0: Bruno Rosa e Murilo Huff, atriz demais na programação Imigrantes, a mais ouvida de Minas Gerais. Daqui a pouquinho, o Clube do Arrocha, hein? O clube mais amado do Brasil, a galera já tá na cola. Imigrante. Participa você também, 988-484759.
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0: 3h32, boa tarde.
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13: Hoje nós vamos falar de economia direto ao ponto, com os números fresquinhos que mexem com o preço do que você paga no posto de combustível. Acaba de entrar em vigor o novo pacote do governo federal para tentar segurar a escalada nos preços da gasolina e do diesel nas bombas. Se você achava que o assunto era abstrato, vamos aos dados reais. Com o barril do petróleo voltando a superar a marca de $100 no mercado internacional por conta dos conflitos no Oriente Médio, a equipe econômica abriu o cofre pesado. Foram liberados 6,6 bilhões de reais em crédito extraordinário para financiar essa nova rodada de auxílio. Mas como isso funciona na prática para o cidadão comum? No caso da gasolina, houve a desoneração de impostos federais, o PIS/PASEP e a COFINS. Eles subiram de 44 centavos para 63 centavos por litro. É um aumento de 43% do desconto tributário. Com isso, o imposto total cobrado pelo governo na gasolina cai para apenas 16 centavos por litro. Para quem usa o etanol, as alíquotas foram zeradas, gerando um alívio de 19 centavos por litro na produção. Já no óleo diesel, a estratégia é ainda mais forte por causa do impacto no frete dos alimentos. Além do subsídio que já existia de R$ 1,12, o governo criou uma nova subvenção de mais R$ 1 por litro. No período em que as duas medidas funcionarem juntas, o benefício total chega a R$ 2,12 de desconto por litro no diesel. No total, essa política vai custar cerca de R$ 7 bilhões por mês aos cofres públicos. O governo federal argumenta que não vai se endividar para isso, pois pretende pagar a conta usando os 10 bilhões de reais mensais em receitas extras geradas pela própria alta do petróleo, que aumenta a arrecadação de royalties do país. Por um lado, é o dinheiro do petróleo voltando para aliviar o bolso do motorista e conter a inflação do supermercado. Por outro, economistas alertam que o teto para esses descontos é curto, com prazo de desoneração fixado inicialmente até 5 de outubro. Remédio temporário ou saída correta para enfrentar a crise internacional? O debate está na mesa.
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0: Bruna Oliveira, Última Mala, Ariana Grande, finalizando o nosso playlist Imigrantes desta quinta-feira, que foi um pouco diferente, né? Iniciou aí com a entrevista com o atual governador, candidato novamente aí, né? Ou pela primeira vez aqui a Minas Gerais. Aí logo depois a gente já seguiu em frente com playlist Imigrantes. E agora tá chegando o clube mais amado do Brasil. Olha que esse clube pode ser de manhã, hein? O que você acha? Já pensou esse clube aí de 10 ao meio-dia? Eita, ia dar uma balançada boa na nossa Imigrantes FM, hein? Você arrochando logo cedo? De novo. Então simbora, segue a vida, porque tá chegando o playlist amanhã, 1 da tarde, e logo mais às 4 tem o nosso Clube do Arrocha. É assim que funciona, às 5 da tarde tem informação com o Baianinho Lula Guedes, porque agora vai começar o Clube do Arrocha. O Clube da Notícia não é nesse horário, então, portanto, é relaxar, colocar os problemas na gaveta e curtir a 100.9.
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0: Lembrando que tá valendo a sua participação, 988-484759. Eu disse 988-484759. Manda sua mensagem, conta de onde você gosta de ouvir e arrochar com a Dama do Arrocha.
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1: Simone Mendes! Simbora, coleguinha, que eu tô na área. Dama do Arrocha tá chegando com tudo. 4:06, o clube mais amado do Brasil. E eu tô chegando passando o rodo. A 200 por hora daquele jeito. Tô com vontade de te entrelaçar hoje. Topa? Tô de pé desde as 6 da manhã. Imagina se eu já não tô trairada, hein? Daquele jeitão. Boa pra arrochar, hein? Chama que dá liga.
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1: Vai arrochar comigo ou não? Eu tô no meio. Simbora!
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1: Me entrelaça, porque viver é diferente de estar vivo.
0: Vem com tudo.
1: Quem não aguenta bebe leite.
0: Sim.
1: Vem com tudo. Como é que fala não pra Dama da Rocha, trem? Eita lasqueira, segura, a Dama da Rocha tá na área. Quando ela chega, você já sente a pressão.

desse jeitinho, a Dama da Rocha passando rodo e a galera passando mal de felicidade. Afinal de contas, é uma hora de terapia grátis com a dama aqui, hein? Top

4:12, tá no ar o nosso Clube do Arrocha, o clube mais ouvido do planeta. De segunda a sexta-feira, uma hora sem sair de cima. Quinta-feira, dia 10, daquele jeitão. Mais bruta do que pé na bunda, da Madonna Rocha está ao vivo, hein? Eu tô ao vivo, é, aqui na Imigrantes, arrochando com você. Chama que dá liga, hein?

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6: E às 4, Clube do Arrocha. Fala comigo, bebê.
7: Alô, Valquíria, aqui é Natuzão, do bairro Minas Nova.
6: Ei, Natuzão. Tô mandando
7: um alô lá para a galera do Minas Nova. Mesmo Marcinho Mototax. Todo mundo aí do bairro Minas Nova. Lá no Frei Dimas, a galera do Frei Dimas, Antônio Torrano, Pozinho Pedreiro, Emerson e Rony, do Verdurão. Todo mundo aqui lá do Frei Dimas, Valquíria, Natuzão.
6: Eita!
7: Seu programa não é um não, seu programa é meu.
6: Eita, coisa alô, boa!
7: Valquíria, Natuzão, tenha uma boa tarde aí, minha irmã.
6: Boa tarde, Natuzão.
7: Passa a música chonada aí pra mim aí.
6: Bora chonar aqui no Clube da Rocha, trem. Abraço pro Natuzão e toda essa galera ouvindo a Dama do Arrocha, o Zezé do Belvedere e toda a sua família. Aquele abraço pra vocês no Belvedere. Bora arrochar, Natuzão. Tá cedo, já tá podendo tomar um agora.

0: Esse é o nosso Clube do Arrocha, do jeitão que você gosta, hein?
1: Arrocha não assim.
0: Bora, Arrocha, tá cedo, já tá podendo tomar uma com a dama do Arrocha. Segura a pedrada, bebê! Chifre foi feito pra homem, boy usa de ousado. 4h24, eu tô ao vivo, é a dama da rocha, é? Eita, segura!

0: Internacional aqui na Imigrantes. Brota aqui, bebê. Dá-lhe uma, dá-lhe duas, dá-lhe três. Dá-lhe a rocha, trem lindo.
1: Solta aí.
0: Sente. Eita. É a dama da rocha, é? Certo.

0: Só no solinho da Dama da Rocha, o Desmantelo, hein? É de segunda a sexta-feira, de 4 às 5 da tarde, uma hora sem sair de cima. Cadê você, hein? Tá ouvindo a Dama da Rocha de onde? Conta pra mim. Quem não aguenta, bebe leite, mas quem aguenta é só swingar com a Dama da Rocha, hein? Tira o pé, bebê. Sai do meio da porta, ou entra ou sai. No meio não fica, porque senão você trabalha, você acaba atrapalhando a rochada aí, hein? Brota aqui, bebê, brota aqui da liga do nosso Clube da Rocha, o clube mais amado do Brasil. Segura o tranco.
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0: Tô na área, se derrubar pênalti. E aí o golaço é esse, hein? Nas tardes da Imigrantes Clube do Arrocha.

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1: Hora de arrochar, 4h32.
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6: Essa é pra arrastar o chifre no asfalto. Muito boa tarde pra você. Segura aqui na cinturinha da Dama da Rocha. Bora arrochar, porque quem tem dó é piano, viu? Aqui a chicotada é pra doer no lombo. Se não gostar de chicotada, a gente pode variar com um salto alto, bem fino e pesar com força. Eita!
7: Tinha que ser agora.
6: Já tá podendo tomar uma, tá cedo. Pede aí pra nós, meu filho, uma ping, uma pele, se sinta à vontade. Vou abrir um boteco, hein? O Boteco da Dama da Rocha. Será que você vai lá tomar uma comigo? Largar esse negócio de rádio, abrir um boteco e uma rocha, um paredão de arrocha. Ô, trem! Calma não! E se acabar, eu quero acabar arrochando. Arrocha mais eu, arrocha?
7: Até quando você...
6: Aqui você não paga mais arrocha, hein? Olha a vantagem, hein? Terapia grátis. Uma hora pra você esquecer os problemas, relaxar e arrochar com a Dama do Arrocha. Só tem ela, hein? A original. Respeita que eu tô ao vivo, bebê. Sente a pressão.

0: Agora você vai sentir a pressão da Dama da Rocha. Aô, lasqueira, tem pitu? Traz. E agora sim a Dama da Rocha vai meter o pé sem dó. Segura que eu tô trairada, bebê. Fala que adora arrochar comigo, traz.
1: Nosso barzinho, eita.

0: Oh, delícia, me supera aí que eu quero ver, Chuchuzinho. Aqui é 880, papai. Ei, B, não brinca não, hein? Se entrar na brincadeira, tem que ter as manhas, é. Tem gente que começa brincando e depois arrepende, né? Não gosta da brincadeira. Bora brincar de arrochar, que é o miozinho que tá tendo. Como diz o Natuzão, o Clube do Arrocha não é 10, é 1000. Pra quem não aguenta, Tadala tá na área, papai. Ô, bebê, ei, mulherada.
1: Vizinha boa.
0: Simbora arrochar, bebê. Marilu, Eric e Chiquinha, tá arrochando.

0: Skinny. O garista do Arrocha.
1: Arrocha.
0: Rasta Varai.
2: Come on, baby.
0: Skinny. Segura.
3: Come on, baby. Vem arrochar com a dama do Arrocha. Ó, aproveita, hein? O Arrocha é só de segunda a sexta-feira, de 4 a 5 da tarde, né? O chefe falou que pode ser um dia de manhã, né? Já pensou você arrochando logo cedo? Fala com a dama da Rocha, bebê.
4: Oi, Joaquim. Boa tarde.
3: Arrochadeira de
4: tchau. Aqui é o seu Tião.
3: Ei, seu Tião.
4: É o pai do Mal Francisco, lá do Bar Matinho.
3: Eita, família que gosta de arrochar, gente.
4: Ô, Valquíria, eu tô arrochando aqui. Eu sei arrocha daí.
3: É claro, bebê.
4: É um miozinho que tá tendo.
3: Oh, coisa boa.
4: Vamos tomar uma ou ainda tá cedo,
3: Valquíria? Tá cedo nada?
4: Uma breja daquele jeito, moça. Cai bem, né, moça, agora de tardinha.
3: Não é?
4: Outra lasqueira. Boa tarde, tchau, tchau.
3: Ai, deu até água na boca, seu Tião. Uma gelada. Uma breja agora, meu sonho de consumo, trem. Uma arrochada e uma gelada combina, né? Beijo, seu Tião. Simbora, hein? Tá chegando a última sequência do nosso Clube da Rocha. Daquele jeitão, não vai perder, não vai ficar de fora, né? Então se achegue, trem. Come on, baby.
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14: Fala comigo, bebê! Me belisca! Ai, só pra sentir a rochada da Dama da Rocha! Rasga, trem! Chama, me chama pra rochar! Chama não, senão eu vou!

0: Natanzinho e a Dama da Rocha, segura o tranco, hein?
1: Tutu!
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0: A Rocha na Imigrantes, bebê, de segunda a sexta-feira, de 4 às 5 da tarde, daquele jeitão, na maldade. Tem que ter um pouquinho, né? Pra vida ficar mais gostosa. Afinal de contas, a vida já é amarga demais, né? E aí a gente adoça tudo aqui no A Rocha.

0: aquela coisa, né? Quem arrochou, arrochou. Quem não arrochou, não arrocha mais. É, porque chegou o finalzinho do nosso Clube do Arrocha, que volta amanhã, se Deus nos permitir, na sexta-feira, às 16h. 13h tem o nosso playlist. O encontro tá marcado, hein?
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0: A arrochadeira volta amanhã, bebê. Quem arrochou, arrochou. Quem não arrochou, já sabe, né? Quando o doce é bom, a formiguinha volta. Tá marcado. Puxa, mas puxa pra amanhã, meu filho. Beijo carinhoso. Tchau.
2: Diferente.
0: Tá chegando ele, tá chegando. Será que ele já tá na área? O Baianinho Lula Guedes. Boa tarde, Baianinho.
3: Aos troncos e barrancos. Boa
0: meu
3: tarde.
0: Meu Deus do céu, menino, que houve? Tá trabalhando mais que eu?
3: É, minha filha, é. Atender a dois senhores não é fácil.
0: Eita.
3: A três, né? Tem o senhor Rômulo Lancâmi também.
0: Pois é, né? Mas quando eu já falei pra você, quando a pessoa é importante, né?
3: É, mas o velho não tá aguentando mais, sabe?
0: Mas não tô com inveja de você não, viu, Lula? Vou pro terceiro round daqui a pouco.
3: É?
0: É, eu tenho cerimônia. Eu tenho cerimonial hoje, tenho formatura hoje.
3: Ó, que beleza.
0: É, esse mês de setembro pra mim tá bem corrido com os cerimoniais. Tem muita formatura esse mês.
3: Como dizia minha mãe e meu pai... O que é bom já vem da casca do ovo. Já ouviu isso?
0: Não, nunca tinha ouvido, não. Não,
3: tá ouvindo pela primeira vez.
0: É.
3: O que é bom já vem da casca do ovo. Gostou, porque você tá rindo.
0: Ué, tem que achar graça, menino. Esses ditos populares antigos aí dizem que são os mais sábios. Então, olha, não vou contrariar.
3: E eu tô chegando aqui, tô sentindo um cheiro de governador aqui no estúdio.
0: Menino, que teve de homem abraçando esse governador. Nossa, e hoje deve estar só o cheiro mesmo.
3: O estúdio tá puro cheiro do governador.
0: Não vi uma mulher abraçando tirando foto com esse governador, só macho.
3: Nossa senhora, tem gente aqui que tá tremendo até agora.
0: E se ganhar então, beijo.
3: Nossa senhora, aí vai postar 3 dias sem parar. É, mas o cheirinho de governador tá aqui na emissora, viu?
0: Pois é, menino, e tá nas camisas aí também.
3: É, esquece. Abraços e mais abraços, beijos e mais beijos.
0: Cliques e mais cliques.
3: É.
0: Abafa, Lula.
3: Imigrante tá podendo, hein?
0: É.
3: Recebendo governador. Pois é, eu quero aproveitar esse embalo, eu não tenho governador, não. Mas amanhã eu vou trazer um aqui no programa.
0: Eita,
3: eu gosto muito dele.
0: Ele é polêmico, Lula.
3: Eu sou fã dele.
0: Ele tem resposta na ponta da língua.
3: Ele não foi governador ainda, mas já foi prefeito 2 vezes.
0: Né?
3: E tá nessa guerra pra tentar ser. Amanhã eu vou estar com o Calil aqui no programa.
0: Olha que chique, nós vamos tirar foto com ele também, Lula?
3: Ah, ele é meio. Ele cheira pouco, né? Ele cheira pouco. O Calil não cheira tanto igual o Matheus, né? Matheus é governador, aquela pompa toda, cheio de assessoria. Oh, vamos ter a caneta na mão. Vamos estar com a caneta Bic.
0: E o tanto de segurança, menino?
3: É, e o pobre do Calil... Pobre do Calil vai chegar com o Edson Soares de segurança aí.
0: Fala isso não.
3: Pois é, eu quero aproveitar aí a deixa do seu programa, dessa troca aí de papo. Para aproveitar e convidar aí as pessoas, né?
0: Uhum.
3: Que amanhã a gente vai estar recebendo aqui o candidato a governo de Minas, Alexandre Calil. Mostrando que a empresa aqui é imparcial, a empresa aqui é democrática, dá o espaço para todo mundo. E essa turma, sabendo como a Imigrante está crescendo na audiência e muito em Teófilo Otoni...
0: Graças a Deus.
3: O que é que eles fazem? Ninguém chuta cachorro morto, né?
0: Verdade. Nem tenta jogar pedra em fruta aqui.
3: O pessoal quer saber onde dá retorno. Então, o que é que eles fazem? Quem tá sem... Quem é que tem audiência naquela cidade, Teófilo Otoni, para não perder tempo com o governador? Eles vão olhar.
0: Verdade.
3: Ó, Imigrantes. Então, é lá que eu vou. Então, governador aqui hoje. Amanhã... O candidato do PDT, Calil, que é aliado do Aécio Neves. Olha a turma que tá vindo aqui amanhã, minha irmã, né? É, e daqui a pouco vem os outros, né?
0: E sem falar, Lula, que não tem jeito. Imigrantes é a única que é rádio e TV. É rádio e TV Imigrantes.
3: E eu vou entrevistar um cara que eu gosto de entrevistar esse tipo de gente. Polêmico.
0: Uhum.
3: Não chega com lista de pergunta pra mim, eu vou perguntar.
0: E que tem resposta na ponta da língua.
3: Se ele tiver de me xingar, me xinga. Eu vou xingar ele também. Então a gente vai estar bem à vontade. Então,
0: eita,
3: quem quiser participar amanhã nas redes sociais, né, fazer alguma pergunta, Calil vai estar com a gente aqui no programa de Olho na Cidade.
0: Vou ficar de sua segurança amanhã.
3: Ô Val, eu quero dar uma notícia aqui. Não é notícia, é uma informação. Em primeira mão, para os coordenadores. Vou até ajudar eles, viu? Eu tinha que falar só com o da minha turma, mas eu vou falar com todo mundo. É, os coordenadores de campanha ficar esperto, porque o doutor Emerson, juiz eleitoral de Teófilo Otoni, determinou a retirada de todas essas bases de concreto.
0: Eita, lasqueira.
3: Que coloca bandeira, o IBAN, serem recolhidos, tá? Então, a base de concreto que tiver colocado nas avenidas e não tiver a bandeira, tem que ser recolhido. Porque o que que estava acontecendo, Val? Eles distribuíam essa base para toda a cidade afora, tiravam as bandeiras e deixavam essas bases lá.
0: É, e só volta recolocando novamente.
3: Com isso, começou a gerar alguns acidentes. Idosos dando bico nessas paredes, nesses negócios, dando esses bicos aí nesses concretos. Menores, e por aí vai. Nego dando topada. Tá rindo, mas é verdade. Então, ele teve esse conhecimento e falou, não, por que que vai tirar só a bandeira? Não, tem que tirar a bandeira e a base. Então, fiquem sabendo. Fiquem sabendo, a partir de hoje, não é só tirar a bandeira, não.
0: Você tá bonzinho, hein, Lula?
3: Tô. Tira a base. Porque a ordem é recolher todas as bases que não tiver bandeira. Então, para você não acordar amanhã, se ele ter aquele dissabor, aquele choque, oh, cadê minha base? Ah, quem tirou foi o fulano. Não, quem tirou foi a justiça. Né? Então tá aqui essa informação.
0: Então que acabou a moleza, não é só chegar, colocar a base lá, tira. No...
3: A, base, tem... a base pesa 40 quilos.
0: É, foi substituída pelo ser humano, então tem que aguentar o tranco. Então vamos esclarecer.
3: Arrebenta a unha dos caras, a moto fica no chão.
0: Você coloca a base no chão.
3: E os caminhões são altos, o cara joga aquilo lá pra cima, meu irmão.
0: Escuta, Lula, até as 22 horas, não é isso? Quando dá 10 horas da noite, tem que recolher tudo agora.
3: Agora é tudo. Agora vai bandeira e vai base. Tem que limpar a cidade. Eita. Ou então para com isso. Não é porque... Não é bandeira, Val, que vai convencer ninguém.
0: Eu concordo. A matar, né? Eu concordo. A sua entrevistada de ontem falou que ela não vai... Ela já não tem dinheiro para gastar com isso e nem gostou da ideia.
3: Ô, menina, disse que essa base de concreto é cara. É. Não é barata, não, viu? Isso que é cara. Mas então tá dado o recado aqui através do programa De Olho na Cidade, que tá chegando junto com o Arrocha da 100, né? Então, os coordenadores aí, fique esperto, porque a ordem é, não é só tirar as bandeiras, é tirar também a base de concreto, porque senão, se não tirar, tem quem tira.
0: Gostou? Mas aí tira pra sempre.
3: E vai, diz que na segunda vez, a caneta BIC funciona.
0: É multa no lombo do caboclo.
3: No cangote do candidato.
0: Eita.
3: Aí o candidato vai fazer o assessor pagar.
0: Você começou com um bafão hoje, hein, Lula? É. Meu Deus. Bom programa pra você.
3: Um abraço, Val. 17 horas, 6 minutos. 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Seu melhor companheiro em 4 minutos ou 3. Ou 4 ou 3. Eu retorno com as informações do programa De Olho na Cidade, Jornalismo Verdade.

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0: Boa tarde. Boa tarde. Nesse momento a cidade para. Entra no ar o programa De Olho na Cidade, Jornalismo Verdade. Programa que vai ao ar de segunda a sexta, a partir das 17 horas. 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Mensagem do programa: Deus nunca nos abandona. Ele está conosco em todos os momentos. Ele é o único merecedor da nossa gratidão. Já cantou e contou sobre as boas obras e o amor dele por você hoje? Vamos aos destaques do programa. Olha, gaiolas sujas, sem água e comida. 71 canários são resgatados por parte da Polícia Ambiental. Vamos destacar no programa de hoje a apreensão de drogas no alto do cemitério, mais precisamente no próprio cemitério municipal de novo. Boca de fumo está estourada na região da Teófilo Rocha. Polícia Civil descobre plantio de maconha em Itamaraju. Greve começou hoje na Caixa Econômica Federal e Banco do Brasil. No bairro Frei Dimas, boca de fumo é estourado. Operação da Polícia Militar. A operação da Polícia Militar com a aeronave, 3 pessoas presas. Vamos trazer as informações em áudio e vídeo. E hoje, a nossa live do programa, vamos conversar com o presidente do América, Igor Braga, como também diretor da Associação do Polo Industrial aqui de Teófilo Otoni. E você, se quiser, pode participar. É só acionar nossas redes sociais, estamos aqui. E já começamos com Adriano Ribeiro da Silva. Boa tarde, Lula Guedes e toda a diretoria do programa. Vindo entregar todos de Teófilo Otoni nas mãos do Senhor Jesus Cristo. Abraço para o meu filho Guilherme, do bairro Tancredo Neves, diretamente de BH. Que bom, né? Começar o programa ouvindo a palavra, a mensagem de Deus, com tanto carinho assim, através do Adriano. Agora são 17 horas, 17 minutos. Vamos iniciar o programa. Senhores, em gaiolas sujas, sem água e comida, 71 canários são resgatados aqui em Teófilo Otoni. Pois é. O homem foi autuado pela Polícia Militar do Meio Ambiente após ser flagrado mantendo 71 canários da terra em cativeiro de forma irregular em Teófilo Otoni. Segundo a Polícia Militar, a equipe realizava uma operação de fiscalização preventiva na fauna silvestre exatamente na quarta-feira ontem, quando recebeu a denúncia anônima sobre possíveis maus-tratos a cães em uma residência no bairro Castro Pires. Durante a vistoria no imóvel, os militares encontraram gaiolas com pássaros da fauna silvestre nativa, né? Com vários problemas. E ainda, de acordo com a polícia, foram localizados 50 canários da terra em um cômodo no segundo andar da casa e outros 21 em segundo quarto, totalizando 71 aves vivas. Também foram encontrados 4 canários da terra mortos. Conforme a Polícia Militar do Meio Ambiente, os animais estavam em gaiolas consideradas extremamente sujas, sem água, sem alimentação, situação que caracterizava maus tratos. Durante a fiscalização, os militares apreenderam 63 gaiolas de madeira, 5 armadilhas também na casa do cidadão. Que tristeza isso, né? Todo o material foi apreendido e assim que chegar mais informações a respeito dessa ocorrência, a gente vai estar repassando aqui para vocês no programa de Olho na Cidade, mas é muita, muita crueldade, né? 71 canários sem água, sem alimento, da forma que se encontra aqui a nossa ocorrência policial. São 17 horas, 19 minutos. Vamos trazer informações com o Tenente Welson. Apreensão de maconha, e não é pouca não. Maconha dentro do cemitério municipal em toda aquela região. Vamos trazer a informação em áudio e vídeo com o Tenente.
1: Nessa data, após denúncia de movimentação no interior do cemitério municipal, no bairro Teófilo Rocha, a equipe GEPA iniciou-se um levantamento, monitoramento, e ao chegar no local, constatou-se uma movimentação no interior daquele cemitério. Próximo a uma campa, estavam três indivíduos que, ao perceber a aproximação dos militares, empreenderam fuga, saltando o muro do cemitério. É ainda no vasculhamento da região onde esses elementos estavam, a equipe conseguiu encontrar no interior de uma das campas ali aproximadamente 15 quilos de substância semelhante à maconha, valor de venda aí em torno de R$100 mil, divididos ali essa substância em 15 barras. As nossas equipes ainda continuam no rastreamento para identificar e localizar esses indivíduos.
0: Agora 17 horas 21 minutos, é o combate ao crime organizado e ao tráfico de drogas. Vamos para a rua, vamos nesse momento para o bairro Nossa Senhora das Graças também, que traz essa informação. Após levantamento dos serviços de inteligência que apontavam intensa atividade do tráfico de drogas no endereço mencionado, foi deflagrada uma operação. A polícia foi ao local. E olha só, senhores, as equipes do Tático Móvel obtiveram êxito na prisão de dois maiores e na apreensão dos materiais descritos. Olha a quantidade de materiais que foram apreendidos. Não é brincadeira, não, é muita coisa. 518 pinos de cocaína, 186 microtubos de cocaína, 1.326 microtubos de maconha, é muita coisa. 12 tabletes de maconha, 2 barras de maconha, 1 poção de maconha, 56 microtubos de crack, 3 barras de crack, 738 comprimidos de êxtase. É um absurdo, né? 1 poção de êxtase, 1 radiotransmissor, uma balança de precisão, embalagens para dolagem, 1 aparelho celular, 17 kits de uniforme de futebol também se encontrava lá. E a polícia fez a apreensão de tudo isso. Por outro lado, em Itamaraju, a Polícia Civil descobriu um plantio de maconha. E é para lá que eu vou, trazendo informações em áudio e vídeo.
2: A Polícia Civil prende investigado por envolvimento em plantio de maconha. Fato ocorrido em Itamaraju, no sul da Bahia. Um homem de aproximadamente 27 anos foi preso preventivamente e é investigado por envolvimento com o cultivo ilícito de maconha. Segundo as investigações, o suspeito teria participado de transações financeiras e de aquisição de insumos destinados ao plantio. A polícia aponta ainda que uma empresa teria sido utilizada para realizar parte das compras e ocultar a participação no esquema. Durante a prisão, 2 aparelhos celulares foram apreendidos e serão analisados pelos investigadores. Com essa prisão, já são 12 pessoas detidas no âmbito das investigações sobre as plantações de maconha. A prisão preventiva foi autorizada pela Justiça. A ação contou com o apoio da Delegacia Regional em Pedra Azul e da Agência de Inteligência da Polícia Militar da Bahia, informou.
0: Daqui a pouquinho tem também no bairro Fredimas, mas uma boca de fuma estourada por lá. Daqui a pouco eu vou trazer essa informação em áudio e vídeo, porque eu quero dar um recadinho agora no programa. 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São 17 horas 25 minutos. E o pau quebrou hoje, porque pocou a greve, hein? Greve da Caixa Econômica Federal, como também greve no Banco do Brasil. A coisa tá pegando. Senhores, a Caixa entrou em greve a nível nacional. O Banco do Brasil tem paralisação parcial. Tudo isso a partir de hoje. Vamos trazer a informação precisa aqui no programa. A Caixa entrou em greve nacional e o Banco do Brasil tem paralisação parcial a partir de hoje. Os funcionários da Caixa Econômica Federal e do Banco do Brasil entraram em greve por tempo indeterminado a partir de quinta-feira. Na Caixa, a paralisação é nacional e acontece após rejeitarem uma proposta de renovação do Acordo Coletivo do Trabalho ACT. Já no Banco do Brasil, a greve é parcial e ocorre apenas nas bases sindicais que não aprovam o acordo da categoria. A greve da Caixa foi aprovada pelos trabalhadores da base do Sindicato dos Bancários de São Paulo, Osasco e região, em assembleia encerrada no dia 4 de agosto. Segundo a entidade, a paralisação é nacional e não tem data para terminar. Então, Caixa Econômica Federal e Banco do Brasil estão em greve. A Caixa é 100%. E o Banco do Brasil, 4 de agosto. Segundo a entidade, a paralisação é nacional e não tem data para terminar. Então, Caixa Econômica Federal e Banco do Brasil estão em greve.

0: Desta vez, o bairro Frei Dimas foi tomado pelas forças policiais, aonde duas pessoas foram presas e o menor foi apreendido. Mais de 40 tabletes de maconha, além de cocaína e crack, foram apreendidos durante esta mega operação. A ação contou com o apoio do helicóptero Pegasus e envolveu equipes do Tático Móvel, GEPAR e do CPU. A FV Notícias conversou com o tenente Cassiel, que traz mais informações e detalhes sobre esta importante ação policial realizada na cidade de Teófilo Otoni. Confira a matéria completa aqui no seu FV Notícias a partir de agora. O tenente Cassiel traz as informações sobre esta ação que foi realizada na cidade de Teófilo Otoni.
1: A Polícia Militar realizou, nesta quarta-feira, dia 9 de setembro de 2026, operação conjunta na cidade de Teófilo Otoni, com emprego das equipes do Tático Móvel, GEPAR, com participação da equipe do CPU e apoio aéreo do Pegasus 09 da Quinta Brave. As ações foram desenvolvidas em áreas de maior incidência criminal e pontos de interesse operacional, abrangendo bairros da Zona Sul e Zona Norte da cidade, com foco na repressão qualificada à criminalidade, especialmente ao tráfico ilícito de drogas. Durante a operação, no bairro Frei Dimas, a ação policial resultou na prisão de dois maiores e na apreensão de um adolescente por envolvimento com o tráfico ilícito de drogas, além da apreensão de substâncias semelhantes a entorpecentes.
0: Conversei com o tenente Cassiel da Polícia Militar, que trouxe informações sobre esta ação policial realizada na cidade de Teófilo Otoni, precisamente no bairro Frei Dimas. Não importa onde o fato aconteça, a FV Notícias traz as informações para você. Repórter.
2: Agora são 17 horas 29 minutos. Daqui a pouquinho tem live no programa. Vou conversar com o empresário Igor Braga, ele que é presidente da Associação do Polo Industrial de Teófilo Otoni, presidente do América de Teófilo Otoni. Antes, porém, eu tenho um recado aqui no programa. 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São 17 horas 31 minutos. Programa de Olho na Cidade, Jornalismo Verdade. Senhores, e ainda no mundo do crime, mais uma informação que chega. Uma grande operação policial militar mobilizou nesta quarta-feira equipes da terra e contou com apoio da aeronave durante buscas por indivíduos suspeitos de envolvimento com crimes organizados aqui nessa cidade. Pau quebrou, viu, gente? A ação ocorreu no bairro Eucalipto e Frei Dimas, que foram cercados pelas equipes durante a operação. A mobilização terminou com três pessoas conduzidas à delegacia e a apreensão de drogas. Vamos trazer as informações em áudio e vídeo, como tudo aconteceu agora no programa De Olho na Cidade.

0: Pegasus sobrevoou a baixa altura, pontos considerados estratégicos e áreas com registros de atuação de grupos criminosos. Do ar, a tripulação do Pegasus ampliou o campo de observação, acompanhando movimentações suspeitas e repassando informações em tempo real às equipes posicionadas em terra.
1: Essa operação aí, né, deu início aí no Morro do Eucalipto, né, bairro Manuel Pimenta, com apoio do CPU, as equipes tático móvel do turno, equipe GEPAR e equipe Pegasus, né, de Governador Valadares.
0: Enquanto Pegasus realizava o patrulhamento aéreo, militares em terra faziam incursões e abordagens. A operação foi desencadeada a partir de informações sobre a possível presença de indivíduos ligados ao tráfico de drogas e ao crime organizado, principalmente na região sul de Teófilo Otoni.
2: De acordo com a polícia, as equipes estavam realizando abordagens no Morro do Eucalipto quando foram informadas a respeito de uma movimentação com características de tráfico de drogas no bairro Frei Dimas. Os policiais então foram até essa comunidade e lá conseguiram constatar que realmente três indivíduos suspeitos estariam comercializando drogas.
1: Foi iniciada, né, essa operação lá no Morro do Eucalipto e durante essa operação recebemos uma ligação aí via Copom informando que no bairro Frei Dimas, na rua Maria Gomes dos Santos, teria três indivíduos na traficância em plena via pública. O pessoal nosso do setor de inteligência levantou mais informações acerca, né, dessa denúncia do Copom. Foi certificada e, né, confirmado essa denúncia. Nossos militares do setor de inteligência nos repassou aí as características dos indivíduos que estariam nessa traficância no Frei Dimas e o modus operandi deles. Diante disso aí, foi montada uma operação em conjunto, né, com as equipes do tático móvel do turno, CPU, a equipe Pegasus, né, de Governador Valadares e mais a equipe do GEPAR. Os militares foram divididos no terreno, né, de modo que parte dos militares vieram pela Maria Gomes dos Santos, né, a rua principal, outros acessaram pela rua Júlio Costa, a parte baixa, né, do aglomerado, e durante a aproximação os indivíduos, né, visualizaram a nossa equipe, tentaram evadir para a parte baixa da Júlio Costa, porém foram abordados.
0: E durante as abordagens, a operação apresentou resultados. No bairro Frei Dimas, os militares localizaram maconha, crack e cocaína. O material foi apreendido durante a atuação das equipes dentro do trabalho de repressão ao tráfico de drogas realizado em diferentes pontos de Teófilo Otoni.
1: E durante busca pessoal, com os três foram localizados, né, certa quantidade de drogas. Se trata de dois maiores de idade e um menor de idade. Na denúncia aí, falava que os três se revezavam no tráfico de drogas, usuários, né, faziam contato com eles iam até uma construção, né, inacabada, pegavam a sacola, retirava droga dessa sacola, entregava para os usuários e recebia dinheiro. E esses usuários logo em seguida saíam. Como foi falado aí, né, durante busca pessoal, foi localizado com os três aí a certa quantidade de entorpecente. Adiante a situação, os três foram conduzidos à delegacia.
2: Qual que é a contabilidade nesse momento aí, Sargento Guzmão?
1: O total contabilizado que foram seis tabletes de uma substância, né, semelhante à maconha, nove microtubos de uma substância semelhante a crack e 34 tabletes menores, né, de uma substância semelhante à maconha.
3: Essas pessoas já são envolvidas com tráfico de drogas, eram conhecidas da polícia?
1: Os dois maiores já têm passagem, um por tráfico de drogas e o outro por uso e consumo. O menor não tem.
0: A presença do helicóptero Pegasus da Polícia Militar aumenta a capacidade de vigilância e dificulta possíveis rotas de fuga. Enquanto as viaturas avançavam pelas ruas e acessos dos bairros, o Pegasus dava cobertura pelo alto, permitindo às equipes uma visão privilegiada de terrenos, becos e áreas de difícil acesso.
1: Confere, foi de total importância. No momento da fuga dos indivíduos, o pessoal, né, do Pegasus foi dando direcionamento para o lado que os indivíduos correram.
4: Sargento, esse local também já tinha sido mapeado previamente como local para o comércio de entorpecentes ou presença de pessoas ligadas ao tráfico?
1: positivo. É um local, né, onde já teve várias prisões e apreensões aí de material entorpecente.
2: O que é o efetivo que esteve empregado nessa operação?
1: Foram 3 equipes do Tático Móvel, uma equipe do GEPAR, do CPU e a equipe Pegasus de Governador Valadares.
5: Agora, 17 horas 37 minutos, recadinho do programa De Olho na Cidade. 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Mais um recadinho. 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São 17 horas 39 minutos. Olha, punição por dirigir alcoolizado vai ficar mais dura, vai ficar mais cara e cana. Acompanhe a reportagem em áudio e vídeo.
6: Desde 2008, a Lei Seca pune quem dirige alcoolizado. O motorista pode pegar até 3 anos de detenção, pagar multa de quase R$ 3 mil e ficar 1 ano sem dirigir. Glauber Peixoto, diretor do Detran do Distrito Federal, explica que a lei foi um divisor de águas, mas que muitos motoristas ainda desrespeitam a norma.
7: A gente percebe, de fato, que a Lei Seca foi uma das responsáveis pela redução das mortes no trânsito aqui no Distrito Federal. Lógico, nós temos um conjunto de fatores, mas a gente precisa destacar que o álcool e a direção ainda, essa combinação ainda é uma das principais causadoras de mortes.
6: Um levantamento realizado pelo Detran do Distrito Federal mostra que em 2025, quase 30 mil condutores foram flagrados dirigindo bêbados na capital do Brasil. O professor Davi Duarte, especialista em trânsito e professor da Universidade de Brasília, explicou que em todo o país o índice de acidentes e mortes no trânsito ainda é alto.
8: O Brasil tem um trânsito muito violento. Nós temos cerca de 40 mil mortos todos os anos e 1 milhão de feridos. Isso custa muito. Cerca de 4% do PIB são consumidos com os acidentes de trânsito. Estima-se que cerca de 40% ou talvez até a metade de todos os acidentes de trânsito estão relacionados com o consumo de álcool.
6: Um projeto de lei aprovado na Comissão de Viação e Transportes da Câmara dos Deputados pode tornar ainda mais rígida a punição para quem dirige bêbado. O texto aprovado prevê que, caso o acidente cause morte, o motorista alcoolizado terá o valor da multa multiplicado por 50 vezes e perderá o direito de dirigir por 10 anos. Caso o acidente gere invalidez permanente à vítima, o valor será multiplicado por 20 vezes e o direito de dirigir será suspenso por 5 anos. O professor Davi Duarte destacou que a fiscalização é um ponto essencial para o cumprimento da lei.
8: Nos dias atuais, muita gente tem a carteira suspensa depois de beber e dirigir. Porém, por falta de fiscalização, muitas vezes, a gente sabe que essas pessoas continuam dirigindo e até profissionalmente.
6: Para Gabriela Teló, da Fundação Tiago Gonzaga, que atua na prevenção de mortes no trânsito, a mentalidade dos jovens motoristas está mudando. Ela afirma que ter mais opções de deslocamento facilita o cumprimento da lei.
9: Os mais jovens estão evitando essa combinação, não só por uma questão de uma maior consciência, mas porque tem outras oportunidades de mobilidade. Então a gente vê também que não usar só um transporte individual, a importância do transporte público, ou de outros modais, elas também contribuem. O nosso ponto não é que as pessoas não podem beber, é que elas precisam conseguir tomar uma decisão consciente do que fazer se elas bebem.
6: O projeto segue em tramitação na Câmara e será analisado agora pela Comissão de Constituição e Justiça e Cidadania.
10: Amor,
5: Agora, 17h42, como nós prometemos, vamos dar início à nossa live de hoje. Estou recebendo aqui o empresário Igor Braga. O Igor Braga, ele é presidente da Associação das Empresas do Polo Industrial, como presidente do América Teoflotone. Correria danada, Igor, mas que bom que você veio aqui. E também é proprietário das Lages. Lages?
10: Brasil.
5: Brasil, é isso. Brasil, isso.
10: É isso aí, Lula. Correria danada, né? Caminhando para o final de ano, né? Essa falta de mão de obra. Mas graças a Deus o mercado está aquecido no nosso setor, né? O setor de pavimentação, o setor de tubo, alinhamento, infraestrutura pesada. E também está aquecido no ramo do futebol, né? O América tá com suas atividades em dia. Inclusive, eu acompanhei o treino lá hoje, lá, volta de 100 atletas lá hoje, uns 30 pais acompanhando lá os meninos batendo a bola, treinando, aperfeiçoando seu futebol. Então, a gente tá bem ativo aí, com bastante atividade durante o dia.
5: Vamos falar do polo industrial. Como é que está a situação do polo industrial hoje, Igor? Eu estou sempre passando por ali, mas de certa forma, às vezes eu chego no domingo, dou a entrada, na segunda também dou uma passadinha lá e vejo que as coisas estão caminhando, as lojas estão a todo vapor.
10: O polo industrial hoje, Teoflotone, é uma realidade. Eu sempre costumo falar que a gente, como cidade de polo, literalmente temos essa representatividade, né, em volta, cidade acima de 100 mil habitantes que rodeia Teoflotone, todas elas têm polo industrial. Teoflotone também não fica fora do cenário. As empresas cada dia mais se consolidando melhor no mercado, né? Nós temos a empresa, né, a Construtora Fernandes, fazendo uma baita de um investimento lá numa usina de asfalto.
5: De asfalto, né?
10: Isso, um baita
5: de empreendimento. Qual a importância de uma empresa grande como essa no meio de vocês lá? Inclusive a usina de asfalto, que é muita coisa.
10: O que, que é a grande importância?
5: O que agrega, vamos dizer
10: assim? O que agrega? Está aí a Ecovia, né, que vai fazer a duplicação do Rio de Janeiro, né, vai até em Valadares, do Rio até em Valadares, vai pegar de Valadares e vai até na Bahia. Se um empreendedor, se um empresário de Teoflotone não tem uma estrutura de um polo industrial, se não se prepara, se não faz esse investimento, ele não sairá na frente lá na frente. Por quê? Logo, logo, essas empresas precisarão contratar a indústria de asfalto. Então, esse empresário está sendo um visionário não só para o consumo interno, regional da nossa cidade, dos municípios, mas está tendo aí, que a gente está vendo aí, esse movimento da Ecovia, que vai vir a duplicação da BR-116. Vai vir um anel rodoviário aí, que acho que, se eu não me engano, desde 3 anos eles têm que começar a ser executado isso aí. Então, é um investimento muito alto, milionário, né? Não sei o que, não conversei com o proprietário sobre, mas a gente sabe, é da área de pavimentação, mas eu acredito que ele está se preparando para que uma outra indústria, que seja, vem uma indústria de São Paulo para pegar só o recurso à venda aqui. Não vai vir, porque existe um empreendedor, né, um empresário bem preparado para atender essa empresa que está vindo fazer esse beneficiamento da BR-116 aqui na nossa região.
5: Opa, agora 17 horas.
10: Deu um gasgado aqui. Pigarzinho.
5: 17h45, programa de Olho na Cidade, Jornalismo Verdade. Nesses 2 anos que estão chegando agora, quais as novidades desse polo industrial? Algumas empresas, ou uma empresa, pelo menos, chegou de novo lá? Chegou de novo? Não. Entrou por lá ou continua sempre as mesmas?
10: Ô Lula, a demanda continua alta de empreendedores, né, empresários, buscando o polo industrial, buscando a gente lá da associação. A gente está no intuito de preparar a nossa sede da associação. Nós temos uma sede lá, Lula, um salão de 400 metros quadrados. Estamos preparando banheiro, toda a estrutura para que a gente possa fazer um evento de final de ano, né, com todos os associados e até mesmo com os empresários que queiram adentrar dentro do polo industrial. A gente sempre orienta que esses empresários de Teoflotone, da região, queiram investir na cidade, né, procure a Secretaria de Desenvolvimento. Até hoje não saiu nenhum edital, mas foi feito um levantamento topográfico agora recentemente de algumas áreas que foram lá aterradas. Foi feito bota fora. Então, são áreas planas, áreas excelentes para quem quer empreender dentro do Teoflotone. Lembrando que as 27 empresas instaladas lá, custo zero, todas elas passaram por um processo de edital, né? Um processo similar à de licitação dentro do município, para atender os critérios do município, né, na época da gestão passada, e todas as 27 empresas isentas de qualquer valor. Nós, associação, a gente faz uma arrecadação mensal lá para manter um portão fechado, água encanada a gente não conseguiu ainda, apesar que a gente está fazendo movimentação na Copasa, mas a gente tem um poço artesiano lá, a gente subimos para a caixa d'água e fizemos a distribuição para os associados, para dar um suporte para quem está lá dentro. Mas até então a gente não conseguiu ter nenhum edital, né, nesse novo mandato aí. Estamos tendo um diálogo sempre em frequência com o Fernando, que trabalha na Secretaria de Desenvolvimento, igual gostaria até de parabenizar pelo trabalho dele, que eu vejo que é uma andorinha só, não faz verão, mas ele tem feito bastante coisa para a Secretaria.
5: Ô, Igor, o que me chama a atenção?
10: Leão, mas não tem conseguido.
5: O que me chama a atenção, estamos em plena campanha política, são tantos candidatos a deputado federal, deputado estadual, e que têm mandato, né? Que têm mandato, é bom que se diga isso, e eu não vejo nenhum deles se preocupar com esse polo industrial. Me parece que nem lá vão fazer uma visita, né? Ao que se deve isso? Você procura fazer contato com esse pessoal? A gente fala o nome dessa turma, porque é os caras que estão lá em cima, é os caras que têm emenda parlamentar, é os caras que são aliados a governador, a presidente da república, por aí vai, ué.
10: Ô Lula, é bem citado isso aí. Inclusive, desses candidatos a deputados que estão tendo aí, a gente vê falando, a gente vê poucas falando coisas, promessas certeiras, assertivas. Eles têm falado mais coisas mais para a população ver, algo mais. Falar assim: olha, eu vou pegar população do polo industrial, nós vamos ceder um ônibus para vocês aqui, para literalmente existir o transporte público, né? Porque o transporte público, eu falo, ele é remunerado, tem que pagar. Mas para que a gente possa custear, se tivesse um ônibus lá, a gente poderia custear, a associação poderia custear o transporte de todos os trabalhadores lá dentro.
5: Ajudaria muito.
10: Ajudaria,
5: né?
10: Muito.
5: Muito,
10: né?
5: Muito.
10: Então,
5: muito,
10: poderia um exemplo, né?
5: É um desinteresse, né?
10: Então, eu acho que está faltando muito aí essa parte da assessoria dos deputados, os próprios deputados mesmo, ser mais concreto no que eles querem de objetivo para que a cidade. Para a cidade desenvolver.
5: Algum deles já fez contato com você, pelo menos para fazer uma visita nessa época da campanha aí?
10: Olha, um deles fez o polo industrial, né? Não posso deixar de falar, né? Daniel Sucupira, ele foi o maior idealizador. Eu acho que no momento de maior crise do partido, né, que ele era dentro do partido lá, ele conseguiu fazer uma façanha que eu falo com ele até hoje, presencialmente, ele pegar e desapropriar uma JBS. O que ele peitou.
5: É muita coisa.
10: Né, na época, ele muito novo, ainda 2 anos de mandato, ele fazia o que ele fez ali. Um cara da Zona Sul peitou o JBS e tomou mesmo.
5: Se não fosse ele, não existia o polo industrial.
10: Se não fosse a ousadia de Daniel Sucupira, infelizmente, os 27 empresários, muitas pessoas teriam fechado a porta.
5: São 27 empresários hoje.
10: São 27 empresas funcionando lá dentro. Provavelmente, alguns teriam até fechado, saído do ramo. Porque como é que você paga hoje 10, 15 mil reais de aluguel dentro da Teoflotone? As maiores empresas que tem hoje Teoflotone é a empresa de aluguel. Maiores empresas. Hoje, infelizmente, o ramo de aluguel aqui tem muita gente, tem muito imóvel que acaba, que não produz e acaba estrangulando o empresário que produz.
5: É verdade. 17h50, programa de Olho na Cidade, live hoje com o empresário Igor Braga, proprietário da Lages Brasil, presidente do Polo Industrial de Teoflotone e presidente do América. 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Eu quero cumprimentar o presidente Zé Antônio, o vice-presidente, o Alano, o professor Alano, a doutora Ângela, obrigado a essa turma toda do Sindicerto, sempre acompanhando o programa. 17h53, saindo agora do polo industrial, vamos chegar no América. Tem alguma novidade do América de Teófilo Otoni?
10: O América de Teófilo Otoni estreia no Sub-17 feminino esse mês agora, né? Esse mês agora, estreou no Sub-13, Sub-14. Nós estamos disputando Sub-13, Sub-14 pela Federação Mineira, né? Juntamente com... né, com a nossa base lá, com o pessoal em Contagem. Nós estamos agora em Belité, agora estamos em Contagem. Tem alguns atletas já fazendo essa ponte, indo para lá, para poder participar de jogos. Apesar que de 14 anos abaixo, a gente não consegue alojar. A gente se pega nessa deficiência aí. Mas o América, esse ano, disputou o Sub-15, o Sub-17... e vai estar disputando o Sub-13, o Sub-14 e o Sub-17 feminino. Então, esse ano, o América disputou 5 categorias profissionais de base, categorias de base, né, através do centro de treinamento lá em Contagem. Lá. E fora isso, nós temos aqui o nosso... né,
5: escolinha.
10: No Nastri Mata aqui, nossa escola de futebol. Escolinha, a gente costuma falar que é um negócio como você está aprendendo mais. A nossa galera lá, hoje, é referência na região. Nós temos hoje dificuldade para encontrar um time ou outra escolinha que possa querer disputar um amistoso com a gente, porque infelizmente, não é que é infelizmente, na América a régua é um pouquinho mais alta, a gente consegue desenvolver um trabalho melhor, né, e entrega a melhor estrutura, né, regional aí, e a camisa pesa. Graças a Deus, o Breno, juntamente com o professor Willison, professor Igor Pinheiro, tem feito um excelente trabalho lá com a
5: turma. E parece que na última vez que você veio ao programa, anunciou que o América Escolinha iria disputar o Campeonato Mineiro.
10: Isso, mas é o Sub-13 e o Sub-14,
5: né? Ah, o 13 e o 14.
10: Isso, que já iniciou. Iniciou no dia 1º de agosto, né? A gente ainda não conseguimos disputar 100% por Teófilo Otoni. Uma questão logística e outra, literalmente, a questão de apoio. Mas essa questão de apoio, o América já entendeu, né? Eu, como na frente da diretoria, já entendi que se dobrar o que eu tive de apoio até hoje, eu não vou ter nada. Então, eu não vou ter...
5: apoio? Se fala tanto em gostar de futebol, se fala tanto em amar esse América, e a gente vê essa falta de apoio, rapaz.
10: Eu até me apeguei nesse 1 ano e 6, 7 meses buscando esse acesso, apoio, conversar, porque era muito fácil, né? Na gestão passada era muito fácil, porque, né, volta a falar do Daniel Supira, não tem como falar, porque ele é um amante do esporte, é apaixonado com a América, então fluía. Eu tentei fazer esse meio de campo, mas infelizmente eu perdi.
5: Teve dificuldade.
10: Eu perdi, foi 1 ano e meio da minha vida, gastando energia. Tentei ao máximo. Tenho foto, tenho mensagens, tenho N provas disso aí. Mas eu entendi que, infelizmente, o Nasser Mata serviu para ser usado somente. Então, o que a gente decidiu? A partir do ano que vem, né, o que nós vamos adotar? O América irá disputar uma competição profissional. Nós vamos tentar, a todo modo, tentar por Teófilo Otoni. Se não conseguirmos deixar de disputar, a gente não vai deixar de disputar.
5: Olha,
10: que seja beleza. Na cidade de Poté ao lado, que seja em Matias Lobato. Já tivemos convite de 2, 3 cidades que queira apoiar o América.
5: Aí depois vem reclamar que saiu daqui, né?
10: Nós temos no nosso escudo, eu fui contra os 2 primeiros anos de levar para uma cidade, mesmo tendo um convite de cidades de prefeitos muito bacana, porque nós carregamos Teófilo Otoni no escudo. América Futebol Clube de Teófilo Otoni. Não seria legal a gente disputar em Frei Gaspar, Poté, Matias Lobato.
5: De mas forma nenhuma.
10: Se deixar de o América entrar em campo, deixar daquelas crianças lá ter os sonhos de se tornar profissional com o clube que nós temos aqui, a gente não pode deixar. Então a gente está caminhando por aqui, se Deus quiser, ano que vem, o clube profissional, o América, não vai deixar de entrar o clube profissional em campo. Nós vamos jogar. Agora a gente só não garante que vai ser dentro do Flautone pela dificuldade, questão de logística e tudo, o custo fica mais alto e questão também, literalmente, de apoio.
5: Para finalizar, como é que está a situação do estádio Nassar e Mata? Quem mantém aquela estrutura? Quem paga aquelas contas lá? Como é que vocês se viram, hein?
10: Ô Lula, boa pergunta, viu? Porque às vezes a pessoa vem pedindo apoio, patrocínio e já está até calejado. Cara, hoje eu estou com um colaborador lá, né? A Associação do Polo Industrial ajuda em parte, né? E a outra parte eu retiro literalmente do caixa da minha empresa.
5: Nossa!
10: É uma coisa que. É uma empresa familiar.
5: Mas não tem lá uns peladeiros que vai lá jogar bola?
10: Não, pelada a gente não aceita, não.
5: Ah, não tem isso, não.
10: América não. É um clube profissional, né? O que nós tivemos lá, duas brincadeiras, que foi do pai, pai jogando com os filhos. Nós fizemos essas duas interações.
5: Aí é confraternização.
10: Tivemos lá umas três, quatro situações, foi de questão de a OAB, liberamos para ele através do Dr. Isaac, que sempre presta serviço para nós, ele fez solicitou nós o pedido, mas nós liberamos para que a OAB poderia fazer uma preparação para a competição que ia ter da OAB. Nós apoiamos alguns times da cidade, na União dos Vales, mas nunca pegamos nenhum real. Os clubes de Teoflotone nunca deu nenhum real. Apoiamos a encenação do Paixão de Cristo e pegamos nenhum real. Então, tipo assim, o Nassar e Mata hoje, a gente literalmente vive...
5: E essas competições que teve lá, Amadora, torneio de não sei o quê, competição regional, teve umas competições lá, final de campeonato, também nada?
10: Quem ganha dinheiro é o jogador, né? É o organizador da competição. A gente viu o cheque lá do quem ganhou a competição, mas o América não tem...
5: Nem as despesas que eles... usaram lá, porque sujaram o campo, essa coisa toda.
10: Não, é questão de a limpeza, pintar o campo, isso aí eles conseguem fazer. Mas é de pagar uma boleta da conta de luz, aí a gente não consegue
5: captar. Tá danado.
10: Mas por isso que a gente mudou a forma. A gente não vai ter que mais que enfeitar palhaço para ninguém. A gente vai literalmente agora cuidar do América, fazer uma forma profissional para que a gente possa colocar o clube ano que vem e dentro de campo. Que seja aqui, ou que a gente treine aqui, mande jogo fora, e que a gente vai literalmente trabalhar somente o projeto da escola e tentar fazer jogador, formar atleta. Né? Hoje, por ser um clube profissional, a gente tem acesso diretamente a todos os clubes de Minas Gerais e do Brasil. É diferente quando você pega um clube profissional, você fala assim, olha, liga para o Adriano lá do Fluminense. Adriano, estou precisando aqui que você receba um atleta meu aqui sub-13, eu vejo potencial nele, ele fica com ele umas duas semanas. Então, é diferente quando chega eles falam de empresários, algum conhecido para levar. Então, quando é de clube para clube, o linguajar é diferente. Então, a gente tem que usufruir mais isso do América e fazer, literalmente, se Deus quiser, amanhã ou depois, sai um baita no jogador e um grande jogador, a gente possa conseguir fazer caixa, normalizar as contas. E é importante falar também, não só das despesas que nós temos do dia a dia do Nassar e Mata, nós temos as despesas jurídicas. Né, que tivemos algumas despesas jurídicas, então algumas delas até provocadas pelo próprio município. Nós tivemos situações lá que nós tivemos que gastar com um advogado, nossa, gastar com fazer laudo pericial. Então são coisas que nos dificultam no dia a dia. Mas para quem gosta, para quem ama, para quem não me conhece, eu fui presidente do Concórdia por 2 mandatos, fui diretor social lá. Eu consegui mudar a forma que as pessoas olhasse para o Concórdia, coloquei escola de futebol dentro do Concórdia. Concórdia foi vice-campeão brasileiro em Maceió, foi campeão brasileiro juntamente com o Breno. Né? Fizemos um espaço gourmet na época com emenda parlamentar do Aécio Neves através com o vereador Felipe Barbosa, no governo Daniel Sucupira. Fizemos um espaço de área gourmet, fizemos um espaço de interação entre os associados, os peladeiros. Então, reformulei a fachada todinha da entrada do Concórdia. Fiz uns 4 jogos de uniforme profissional, disputamos várias competições amadoras do veterano, fizemos várias competições lá dentro. E disso aí me credenciou para quando o Tassilei foi eleito o presidente, me convidasse para participar da diretoria e que pudesse ajudar o América. Da mesma forma que eu pude ajudar o Concórdia, hoje eu estou tentando ajudar o América para tirar desse cenário. Eu acho que só o fato hoje de você chegar lá e ter 100 atletas correndo no campo lá e vendo o futuro logo muito próximo ali, eu já me sinto muito, muito grato.
5: Né? Eu queria agradecer a sua presença aqui no programa De Olho na Cidade, te desejar toda a sorte do mundo, não só do América, mas também no polo industrial de Teoflotone, que precisa mais do que nunca, ter o apoio, principalmente dos nossos políticos aqui, né? Esperar quem vai ser eleito, para ver se tem um carinho com vocês.
10: Não, bacana. Ô Lula, eu gostaria de deixar um recado. Antes que seja eleito, né, a associação, né, do polo industrial, nós da Escolinha, estamos lá para escutar vocês, né, se vocês quiserem. Proposta que seja benéfica para o clube, né, do América, para que a gente possa jogar competições, proposta que seja benéfica para o polo industrial, né, estamos lá para escutar. Né, a gente tem uma turma lá bacana, a galera de empresários lá que quer empreender, acredita em Teoflotone, acredita no comércio, na nossa população, na nossa gente. Então vamos literalmente falar olho no olho, porque eu acho que é só assim que nós vamos potencializar a nossa região.
5: Olha, o Anderson Ferreira está lá. Oi, resgata o América de novo. Quem sabe, né?
10: Ô Anderson, a gente deixou muito a poder público, né? Mas pode ter certeza. Infelizmente, carregamos Teoflotone no peito, mas a gente não pode prometer que isso vai sair em Teoflotone. Mas o ano que vem, vai ser com muita raça, mas o América entra em campo ano que vem. E tomara a Deus que nós podemos entrar em campo com uns 4, 5 atletas aí da nossa escolinha, que não precisa ser da nossa escolinha, pode ser de escolinhas das outras aqui da cidade, que seja atletas da região, mas a gente não pode deixar de que o América deixe de entrar em campo a mérito profissional, que a base está ativa, está funcionando, que acabei de falar aqui, foram em 5 categorias esse ano.
5: Agora, 18 horas 3 minutos, eu vou ao breve intervalo e volto trazendo as últimas informações aqui no programa De Olho na Cidade, Jornalismo Verdade.
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Pelo alto, o olhar atento da Polícia Militar reforçou o combate à criminalidade em Teófilo Otoni nesta quarta-feira. O helicóptero

0: Bom, agora 18 horas 9 minutos, estamos chegando assim ao final do programa De Olho na Cidade, Jornalismo Verdade. A equipe que trabalhou comigo da direção técnica da Rádio Imigrantes, a comunicadora Valquíria Martins, reportagem, jornalistas Roberto Gomes e Elvis Passos, produção Paulinho Boca de Contô, Dom Juan e Leandro Brito. Apresentou De Olho, eu sou o baianinho Lula Guedes, me chamo assim desde pequenininho, levando aonde quer que você esteja uma nova proposta de comunicação. Vem aí, Roberto Gomes, doutor Ivan Santana, com o programa Imigrantes Esportes. Amanhã, sexta-feira, estaremos entrevistando aqui no programa mais um candidato ao governo de Minas, no De Olho na Cidade, o Alexandre Calil. Abraço, gente.
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0: Beleza, Britinho. Na hora H, Britinho. O principal, sabia que estava esquecendo de alguma coisa? Porque meio-dia eu acostumo, doutor Ivan, eu uso lapela, né? E quando é só... Às vezes eu esqueço que eu não estou com lapela.
1: Cara, quando é famoso, entrevista governador, fica assim mesmo.
0: Mas é assim mesmo. Chegamos agora, vamos até às 19 horas e 15 minutos com muitas informações. Eu e ele, doutor Ivan Santana, depois do baianinho Lula Guedes, o bom samaritano, né? É. Ai, esse Lula Guedes é uma figuraça, né, Brito? Falar nisso, ele completou 70 anos, né?
1: Ontem... Deu dinheiro, Leandro Brito?
0: É, ele e Leandro Brito é uma dupla formidável. Um é bom samaritano e outro... O outro que é? Não, nem sei, tá?
1: Quem sabe?
0: Muito bom, 18 horas e 16 minutos, vamos até às 19h15 com muitas informações. Eu e ele, doutor Ivan Santana, falando das coisas do futebol no Brasil e no mundo. Falando de Galão da Massa, que ontem... fez o bichinho dormir tristinho, gente. Deu mal triste nele porque o Galo não jogou bem, né? Depois de 14 partidas invicto, perdeu pro São Paulo, perdeu ontem pro Santos. Vai, como é que é, Brito? Ah, que vai perder de novo no final de semana? Não, aí também não, né? Fala logo, assim também...
1: Olhando, Brito, você vai ver.
0: Assim também não. Eu acho que final de semana ganha aí pelo Brasileirão. Enfim, a situação do Galo, vamos trazer detalhes já já. Vamos trazer também, obviamente, informações do América, que jogou como sempre e ganhou como nunca. É, ontem ganhou, o América ganhou mais uma, mas depois que, como diz o outro, já não está valendo quase nada essas vitórias do América. Mas o importante é que ganhou.
1: Né, ganhou, mas ganhou.
0: É, com gol do Bigode e muito mais. Vamos falar do Galão, do Cruzeiro e outras informações mais, trazer informações da política, já que o doutor Ivan Santana está aí buscando informações a todo momento a respeito da política no Brasil. Brasil tá pegando fogo, meu povo.
1: Uma bomba atômica lá em Brasília.
0: Pois é. Doutor Ivan Santana, tudo bem? Boa noite.
1: Boa noite, Roberto Gomes aqui. Eu, chateado. Boa noite pra você que tá... O Galo não jogou nada. Um time ruim, um lianco ruim, um goleiro que não joga com os pés, um centroavante que já tem mais de um ano que não faz gol. Horrível o jogo de ouro do Galo. Nós vamos falar tudo isso daqui a pouco, Robertão. Mas em Brasília, em Brasília hoje, mais uma bomba lá do Dino. Tudo isso aqui... tem Copa do Brasil, tem sorteio. O Galo joga onde? O Palmeiras joga onde? Onde será o primeiro jogo? Tudo isso e muito mais. Parabenizar o Roberto Gomes aí. Fiquei sabendo que ele vai receber aí muitos milhões pelas duas entrevistas do governador. É verdade, Roberto Gomes?
0: Ai. Hoje passou por aqui, né, o governador Matheus Simões. Logo após o Jornal Imigrantes, né, nós emendamos aí, ele tinha agenda para as 13 horas, veio aqui, nós batemos um papo bacana. A informação que amanhã está vindo aqui também, o Alexandre Calil é outro candidato ao governo de Minas Gerais.
1: É atleticano,
0: né?
1: O cara, viu, Roberto?
0: E daqueles que briga e tudo mais, né? Se o repórter apertar ele joga o repórter pelo... pega o pescoço.
1: Joga,
0: né?
1: Mesmo.
0: Pega o repórter pelo pescoço e joga de escada abaixo. Um dia ele falou isso com um menino lá de Capelinha.
1: Falou. Alô, manda o Lula perguntar isso amanhã pra ele, se tem coragem?
0: O homem é a figura, né? Mas o Calil, o povo já acostumou com ele, o jeitão dele é aquele mesmo e por aí vai, tá bom? A galera já tá entrando na live aqui pelo Instagram pra bater papo com a gente, também pelo Facebook, pode mandar o seu recadinho, tá bom? Facebook, Roberto Gomes de Oliveira, pode mandar o recado que a gente vai estar naturalmente interagindo com vocês, tá bom? Olha só, quem entrou ali é a Marcela e Vivian e o esposo, Juraci.
1: Marcela, gente boa, Marcelli, né?
0: É o casal 20, Ivan Santana, tá na
1: casal
0: área,
1: 20,
0: né?
1: Eu vou colocar o nome dela, não é Marcelli, é Marcelli.
0: Pois é.
1: Marcelli fica mais bonitinho, né?
0: É verdade.
1: E o Juraci.
0: Ela tá dizendo aqui, boa noite a todos, né? Tô de boa com meu Galo. Não tô boa com meu Galo hoje, não.
1: Hoje nós estamos com raiva, viu, Marcelli?
0: Ela tá falando que não tá boa.
1: Você e o Juraci estamos com raiva. Jogou mal, um time pífio, um time apaco. Daqui a pouco não vamos falar sobre isso.
0: Muito bem, o Juraci diz também, olha, boa noite, doutor Ivan Santana e Robertinho, o treinador bagunçou com o time do Galo, mas atleticano não desiste nunca.
1: É culpa do Barba, Roberto.
0: Se é Galo, é com sofrimento, né, Juraci e Marcelli? A coisa foi feia. Foi culpa do Barba, Ivan Santana?
1: Foi culpa, a escalação. É o Leão com um mês sem jogar, você tem um zagueiro lá que vai ser um dos maiores zagueiros do mundo. É o Vitão.
0: É que ele é alto, né?
1: Tira o rapaz, coloca o cara lá. Só fez merda. Esse Leão que é horrível. O jogador tem que ser banido do futebol. É. E outra coisa que eu queria falar aqui, Roberto.
0: Gente, desabafa, doutor.
1: Esquece que nós ganhamos do Cruzeiro. Já passou isso. Jogador tá querendo, ganhamos do Cruzeiro, podemos perder tudo. Já passou, gente. Já ganhamos, acabou. Agora vamos jogar bola, vamos classificar na Copa do Brasil, vamos classificar na Sul-Americana. Ah, esquece o jogo do Cruzeiro. Já ganhou, já passou. Esquece isso. Joga bola, cara, joga bola. Vocês não estão jogando nada. Vocês não jogaram nada ontem. Vocês foram horríveis ontem. Era pra perder de uns 5 gols se não fosse o Delfim, que não joga com o pé, mas joga com as mãos. É bom goleiro.
0: Ivan Santana, o senhor dormiu bem ontem?
1: Dormi bem, tomei chá de camomila. E o jogo foi cedo, né, Roberto? O jogo foi 19 horas, igual na volta, semana que vem, será 19 horas. Mas nós vamos a matar o Santos. Porque o senhor Neymar, que eu e você ficamos elogiando aqui, ontem ele falou: ah, por que você não está jogando? Eu não jogo contra time pequeno.
2: Falou certo.
1: Eu tô bichado, eu tô bichado, eu bichado os dois joelhos, jogo mais do que seu time todo. Você vai ver o troco quarta-feira que vem, seu animal irracional, seu bichado.
0: Ai, ai, ô Brito, você tá escutando aí, né?
2: Fica ali, Anca.
1: Tá, Brito?
0: Você tá vendo aí como é que ele tá, o nervoso subiu nele, é porque...
1: Ainda não, né?
0: Então tá, mas o nervoso vai subir depois.
1: Olha,
0: coisa foi feia ontem pro Galão da Massa, Ivan
1: coisa
0: Santana.
1: Coisa horrível.
0: Ele tinha computado aqui na matemática dele, eu vi ele ali falando, vitória em cima do Santos.
1: Claro. É,
0: mas não foi.
1: Pelo menos empate, eu não tô naquele 3-1 seu, não. Mas dentro de casa vai ser 3-0.
0: Ai, ai, ai.
1: Já tô falando pra cá, você nem me perguntou, hein?
0: Ontem o Ismar falou: olha, o Santos deu uma modificada, né? O Santos está aí com alguns reforços que não tá aquele timinho meia boca que tava há poucos dias, viu?
1: O Santos já tem 7 partidas que não perde.
0: Então pronto.
1: E dois jogadores nossos lá levaram caneta daquele lateral lá do Flamengo, um cara ruim, tava na Grécia. Eu fui pesquisar onde é que aquele animal tava. Até caneta o cara deu lá, pelo amor de Deus.
0: Detalhe, foi duas canetas simultaneamente. Deu de um e na sequência deu
1: dois. Pois é, aí tem uma gozação lá, apareceu aquele babaca daquele cara lá com a caneta azul, cantando a música lá, ó. Não pode ter esse tipo de meme, não.
0: Fizeram até meme, doutor Ivan Santana.
1: Deve ser lá no Brito, pediu aparecer o cara lá com a caneta azul lá, ó.
0: É falar nesse caneta azul, ganhou. Ele é candidato pelo estado de São Paulo. Ele é candidato pelo estado de São Paulo e ele já recebeu lá de verba para a campanha eleitoral mais de R$1 milhão.
1: Então, aí perguntaram ele: quais são os seus planos com ajuste fiscal? Eu não reuni com os meus assessores. Depois que eu reuni, eu venho aqui, eu falo quais são os meus planos. Ah, o Eduardo Cunha foi cassado a candidatura dele.
0: De novo?
1: Nós não falamos isso aqui.
0: Ah, pois é, mas
1: agora vamos trazer isso aqui depois, em primeira mão, terça-feira.
0: Ele recorreu, não recorreu?
1: Não, mas ele perdeu de novo.
0: Então já era.
1: Vamos ver o que vai acontecer. Perdeu de novo.
0: Rapaz, o investimento que esse homem fez em Minas Gerais, comprou pastor, comprou padre, comprou coroinha, comprou todo mundo.
1: Inclusive na rede social... Teve um cara que colocou lá num grupo lá: fulano de tal, você vai ter que devolver seu pix. Não foi Leandro Brito, eu tenho certeza, viu, Roberto?
0: Não foi Leandro Brito.
1: Leandro Brito é um cara sério, não muito, recebeu o pix de Eduardo Cunha, eu tenho certeza.
0: Muito bem, o Ismar Júnior entrou ali. Olha, boa noite, Roberto e doutor Ivan. Eu avisei, os reforços do Santos são bons. O Galo já era.
1: Não, já era não, Ismar, que isso, nós vamos ganhar 3-0.
0: Ismar avisou ontem.
1: Avisou.
0: O Ismar falou que os reforços poderiam estrear. O senhor achava que não estreariam, né? Mas estrearam ontem para desespero dos atleticanos. Enfim, mas o Neymar naquela zoa, Neymar de boa lá, só na arquibancada, a galera zoando Neymar e Neymar zoando a galera. E ele falou: eu, com o joelho bichado, sou melhor que o time todo, céus aí, viu? E riu.
1: E hoje, não joga contra time ruim.
0: Hoje teve a leitura labial.
1: Só,
0: né?
1: Joga com time contra time
2: ele
1: bom.
2: Acertou,
1: ele vai ver o que vai acontecer. Eu vou mandar Leandro Brito lá te arrebentar lá.
0: Mas ele não joga na próxima, não, Ivan?
1: Não joga, mas ele vai lá comprar um camarote. Leandro Brito já tá escalado para ir lá para bater nele.
0: Ai, ai, ai. Então
2: eu
0: tá bom.
2: Neymar Futebol Clube agora.
0: Aí, dizendo, Leandro, que é Neymar Futebol Clube. Doutor Ivan Santana, 18:25, já vamos trazer informações mais complementares a respeito desse jogo do Galo, tá bom? 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Vamos lá então, os melhores momentos do América, que venceu ontem o Náutico por 2-1. Solta aí, Britinho.
3: Encara a marcação, cruzamento rasteiro, teve o desvio, foi lá, conferiu o goleirão, é outro escanteio, agora do outro lado, a bola passa, chega até ele, cruzamento na beca do gol, é agora, bateu! Ai, meu Deus! Pra fora! Olha a bola lançada na ponta direita, Paulo Vitor, alcançou, chegou, rolou, é agora na cara do gol, parede, perdeu!
4: O Náutico na posição do Coelho. Olha o Coelho.
3: O William ganhou na cara do gol. Marcou.

Não, Coelho, é o William! O William do bigode, o dono da 9 aos 15. Desta vez ele não perdoou. Tá na rede pra matar a nossa sede. É, chega, vai queimada, olha a pancada, não chega, a bola subiu, passa sob a meta. Paulo Vitor alcançou, cruzou pra William, no tapa na bola, soltou o goleirão, voltou, bateu, marcou. Chega, Tobias chega, o argentino chegou pra empurrar pra rede, merecia o gol. O Coelhão hoje tá jogando diferente, quer mostrar que está vivo na Série B, é o segundo. Rompeu, ganhou, entrou pela área, deu um combi, vai bater pro gol, atenção, olha o desvio. Chega, o argentino chegou pra empurrar pra rede, merecia o gol. O Coelhão hoje tá jogando diferente, quer mostrar que está vivo na Série B, é o segundo. Rompeu, ganhou.

0: Também o Ricardo Silva, olha o levantamento, toque do Rafa Barcelos, linha de fundo, tiro de meta, lançamento na boca do gol, Fábio atento, tira, alivia para o América, ergueu na boca do gol, olha a bola sobrando, chute, tira o América, debaixo da linha, prendeu, esperou, tocou para o Marçola, pode bater para o gol, levou, bateu! Com muita força, pegou na esquerda e tinha na direita o Paulo Vitor. Ao ataque 41, Júnior Todinho tentou o passe, voltou para o Jean Carlos, não pode dar espaço, que ele chuta e com perigo, Rubem Júnior. Tentou roubar, olha o perigo, pode bater, Todinho chutou, gol do Náutico, Júnior Todinho, aos 44 minutos, diminui o Náutico para voltar para o jogo, Rubem Júnior.
1: É, o Todinho quase que joga água no leite do América aí, hein, Brito?
2: Mas ganhou, né, Roberto? Graças a Deus. Ele atingiu agora 17, hein, Roberto?
1: É, o América chegou a 17 pontos. A diferença é pequena para o primeiro fora da zona. A diferença é só de 14 pontos.
2: O Roberto, ele melhorou muito. Em 5 jogos, ele perdeu 3 e ganhou 2.
1: Pois é, Ivanzão. É uma vergonha. Uá. Olha, o América... A diferença, gente, do América para o primeiro fora da zona, faz a conta, doutor Ivan, é 17 para 23, para 30...
2: 12 pontos.
1: Que 12, moço? 12. Não.
2: 13 pontos.
1: 14.
2: 14 pontos.
1: É. 14 pontos a diferença. Sabe quanto que o América vai deixar essa zona do rebaixamento?
2: O ano que vem.
1: É dia de São Nunca de Tardinha.
2: O ano que vem ele volta.
1: É dia de São Nunca de Tardinha.
2: A Ponte Preta é a situação pior da Ponte.
1: Não, a Ponte, a diferença...
2: Tá botando time lá pra jogar de criança.
1: É, do Fraldinha. A diferença da Ponte pro primeiro fora da zona, que é o Ceará, é de 21 pontos.
2: Ô dó.
1: 21.
2: Ô dó do Ameriquinha. Agora, se esses times aí, Roberto... Londrina e Avaí começar a perder, e o Ameriquinha ganhando, sai fora.
1: É, o América... Exatamente, tem que ganhar. Se o América, por exemplo, ganhar 5 seguidas, dá o quê? 15, né? 15 então, pontos. Ah, mas
2: olha, Roberto, o Londrina tem 22 pontos, 5 a mais do que o América. O Londrina perdeu 3 e empatou 2. Uhum. Olha a performance do América agora e o Avaí. O Avaí ganhou 2 e perdeu 3. Tá mais ou menos igual o América, não sei não, viu? Se esse time aí não perder, o Ameriquinha já pensou?
1: Pois é, Ivan, já pensei, mas...
2: Salvar na última hora?
1: É, sei não.
2: Tem jeito não.
1: Faltando agora 12 rodadas, não é isso? 4 e 8, 12. Então o América tem que ganhar, na pior das hipóteses, quanto? A 10, se ele ganhar 10, dá 30.
2: Ele jogou 27 vezes,
1: 30
2: né?
1: Com...
2: Tá faltando 11, são 38 rodadas.
1: Não, para ele só falta 13, no caso, pro América. Hã? Pro América falta 13. São 38 rodadas, doutor Ivan.
2: É.
1: É isso? O América falta 13.
2: Não, 8. Jogou 27, Roberto.
1: Ah, falta 11.
2: 27 para 30, 3.
1: É, falta 11.
2: 11. 11, ele tem que fazer 11, 33 pontos.
1: 33, mais 17...
2: Se ele ganhar todas, ele sai fora.
1: É, basicamente tem que ganhar todas. Enfim, nós não vamos nem ficar fazendo conta, fazendo projeções para o América, que ele é tão ruim, senão a gente fica animadinho aqui, depois ele decepciona a gente, né? Então, para não morrer de raiva, deixa esse América devagarinho galgando aí os seus espaços, quem sabe dá certo lá na frente, não é isso?
2: Ô, Roberto, antes que você faz aqui, a galera lá do salão aqui estão me gozando aqui.
1: Ai, com razão.
2: Eles estão me gozando aqui, mas não pode não. É o Elígio e o Geraldo lá, o Hack.
1: Né?
2: Aqui só dá a barbearia mais corte. Aqui ligado em vocês, aqui só tem flamenguista, Júnior e, ele escreveu errado, Elígio, eu acho. É, hoje vai dar Flamengo, você vê?
1: Atenção Brasil, Flamengo entra em campo daqui a pouquinho tem Mengão, hein? Daqui a pouquinho o jogo é exatamente 21h30, Independente del Valle e Flamengo. Jogão, hein, Ivan? Quartas de final Libertadores da América.
2: Horário bom, né, Roberto?
1: Horário bom, o senhor é tarde, né?
2: O Léo vai assistir?
1: O senhor fica acordado?
2: Hoje eu vou assistir, porque eu já, na minha bolinha de cristal, o Independente del Valle ganha o jogo. Ganha de 1-0.
1: Ô, Ismar, aí o homem já tá gorando seu time aqui, viu?
2: 1-0, viu, Leandro Brito?
1: Esse suco del Valle, de vez em quando, dá trabalho. Bom, e o Ismar tá dizendo, se Everton Cebolinha jogar... Será Galo 0, Santos 3.
2: Ele vai jogar, mas não vai adiantar, né?
1: Ele vai jogar. É bom jogador, viu, Ivan?
2: Vai jogar, mas não adianta, nós vamos ganhar o jogo. Dentro da arena, nós vamos matar o Santos.
1: Ó, Everton Cebolinha, bom jogador. Gabigol, se ele tiver.

0: Vem inspirado. Ontem tava bem o Gabigol, não tava?
1: Tava bem, mas quando substituiu ele, ficou com raiva.
0: Pois é, o mal desses jogadores.
1: Por que ele faz isso? Balançou a cabeça. Ontem ele só não chutou o banco, quase machucou as costas do amigo, do colega dele, e nem chutou copo. Mas que ele saiu balançando a cabeça.
0: Pois é, esses caras, eles ganham milhões, não produzem tanto quanto deveriam produzir, quando são substituídos, querem dar uma de estrela, sair chutando banco.
1: Jogar pra torcida.
0: Pelo amor de Deus, né, gente? Pelo amor de Deus.
1: Só, Roberto, só um detalhe aqui em relação ao Cuca.
0: Só que o Cuca é bom, o Cuca é rodado.
1: O técnico... O maior ganhador de todos os tempos do Atlético foi o Cuca.
0: Exatamente.
1: Então o Cuca é um cara com reforço, esse time dele já vem melhorando, são 7 jogos sem perder, é um jogo dificílimo, mas 2-0 é um placar fácil de você conseguir reverter se fizer um gol logo quando começa o jogo.
2: Deixa eu te falar do gol.
0: Como é que é, Brito?
2: Liguei para Gabigol.
1: Bota o microfone, falou... Brito. Bota o microfone, né?
2: Ele falou que vai fazer um gol de bicicleta no próximo jogo.
1: Quem falou?
0: Ah, Leandro disse que ligou pro Gabigol que vai fazer um gol de bicicleta em cima
1: que
0: do Gabigol.
1: Que nada, ele tá vindo pro Cruzeiro ano que vem.
0: E um detalhe.
1: Robertinho vai passar mal.
0: E um detalhe, doutor Ivan Santana, o Cuca conhece bem o Galo, viu? Conhece a torcida, como é que deve... Como segurar o Galo dentro da arena MRV, a famosa... Bunda de zebra, enfim.
1: Não, isso aí não, já mudou o nome. Aqui, o Cuca falou ontem.
0: O que ele falou?
1: O resultado é um resultado, não é bom pra gente ainda.
0: É verdade.
1: Porque poderia ser maior, realmente poderia. Eu conheço como que é aquela torcida, como que é jogar lá na arena contra o Galo. Então, eu não estou, não fiquei satisfeito com o resultado de 2-0. E se fizer um gol logo de cara, aí vai ser difícil a gente segurar. Mas vamos ver o que vai dar. Ele realmente vai, ele é inteligente, mas é um brasileiro, mas o argentino vai armar uma caminha de gato para ele lá.
0: Ai, ai, ai, ontem ele deu mal, ontem foi mal aí o Barba escalou mal. Bom, o Ismar disse que adora as previsões do senhor, viu, Ivan Santana? Quanto é que vai ser o jogo de hoje do Flamengo?
1: 1-0 pro Independente.
0: Aí, o Ismar tá te zoando, sua previsão...
1: Independente del Valle.
0: Diz que suas previsões não valem nada.
1: Semana que vem 3-0 pro Galo.
0: Bom, só dar uma passada aqui nos resultados de ontem, né, meu parceiro Leandro Brito? Ontem nós tivemos Palmeiras 1, LDU 0. Cadê o Luciano? Não apareceu, né, o Palmeiras?
1: Mas foi bom pro Palmeiras, viu, dentro de casa.
0: Mas eu achei um placar magro, Ivan.
1: Só que os atacantes dele não fazem gol. Quem fez foi lateral direito.
0: É, pois é, de golaço de cabeça. Mas
1: 1-0, Roberto, é um resultado interessante. Só que lá...
0: Mas dentro de casa tinha que ser mais, né,
1: Ivan? Lá tem altitude. 3.600 metros.
0: Pra você ver, o Cuca ganhou 2-0 do Galo ontem e sabe que o resultado... Resultado não é um resultado bom, que é perigoso. O Palmeiras ganhou só de 1-0, né? Dentro de casa, gente, no mínimo 2, né? Ganhou
1: dois
0: de 1, tá bom,
1: mas... É o que o Santos fez.
0: É, exato, exato. Né? Tivemos ontem também o Corinthians, bom resultado pro Corinthians, Estudiantes 1.
1: Excelente resultado. Começou o jogo, o Corinthians levou o gol.
0: É, e foi correr atrás.
1: Mas tinha uns 10 anos que o Corinthians não fazia um gol fora de casa com o time sul-americano.
0: Pois é, e ontem foi a luta, e foi até lá e conseguiu o golzinho.
1: Bom resultado, Robertão.
0: É, o Diniz, né? O Diniz, então, ficou alegrinho. E o outro, né? De ontem à noite foi...
1: Não, não fala isso, não. Isso não precisa falar, não.
0: Santos 2, Galo 0. É, o sofrimento demais para o Galão da Massa. E pela Série B, ontem tivemos Fortaleza 1, Avaí 0. Botafogo São Paulo 1, Novo Horizontino 3.
1: Novo Horizontino tá bem, viu?
0: Demais. Operário 3, CRB 0. Atlético América de Minas 2, Náutico 1. E Atlético Goianiense 2, Ceará 1. Vozão perdeu ontem.
1: Depois você volta lá, tem um novo líder lá. Tem um novo líder aí.
0: É, Juventude.
1: É o Juventude.
0: 50, hein, Ivan?
1: É, o Juventude tava lá embaixo, Robertão.
0: Rapaz, deu uma recuperada boa.
1: É, nós e o Novo Horizontino também tá encostando lá, viu, Robertão?
0: Então tá, olha os 10 primeiros aqui. Primeiro Juventude com 50. Segundo, Novo Horizontino, 49. Em terceiro, Fortaleza, 47. Em quarto, Criciúma, 47. Em quinto, Vila Nova, 44. Em sexto, Operário, 43. Em sétimo, Atlético Goianiense, 43. Em oitavo, CRB, 42. Em nono, Cuiabá, 39. Em décimo, Sport Clube Recife, 38. E o Náutico, que perdeu para o América ontem, é o 11º. O Atlético aqui, lá de São João del Rei. De outro mineirinho.
1: É, não cai mais. Isso aí não cai mais. Esse ano, não.
0: 37 pontos. Pelo menos não cai, né?
1: Não cai, não. É 41.
0: Ah, mas, rapaz, o retrospecto dele, os últimos 5 jogos, 4 derrotas, apenas uma vitória. Né? Vacilou, hein?
1: Mas é 41, Roberto.
0: Isso está pertinho de se salvar.
1: 4 pontos?
0: A nota de corte, 42. 41-42.
1: 41-42. Né? 4 pontos.
0: Mas pela tristeza que está aqui na zona, aqui, eles estão tranquilos. Porque a Ponte Preta já caiu. Não, América... não,
1: duas vagas já está garantida.
0: Exatamente.
1: Aí.
0: O América praticamente já caiu também. Já, né? Já. Aí a luta está aqui: Londrina, Avaí, Ceará, Botafogo e São Paulo. Até o São Bernardo, que tem aqui 35, ainda está correndo.
1: 31 para baixo, Roberto. Desses 31 aí para baixo, tem mais dois que irão cair.
0: Perfeitamente. Então,
1: então o nosso Atléticozinho...
0: Salvou.
1: Salvou por causa do Vini Júnior.
0: Salvou, meu povo! Hora certa, 18:38. Ô, Britinho, vamos rapidinho ao apoio cultural e a gente volta na sequência trazendo mais América. Aliás, vamos ouvir o Bigode aí? O William Bigode, Brito? Vamos ouvir o William Bigode, ele que marcou um dos gols ontem. É, o William, era pra você... Teve vergonha na cara, deixou a América nessa situação. William, que já deu golpe aí no Scarpa, ninguém mais, mais o Scarpa. Fala aí, William!
3: Pela vitória, feliz pelo gol mais uma vez, né? E agora é descansar e segunda-feira tem mais uma decisão.
4: William, é uma equipe que não perdia 8 rodadas, né? Se o América venceu o sub-20 da Ponte Preta, ganhou da equipe que aplicou no América a pior goleada até aqui na Série B, 4-0 lá nos Aflitos.
3: Sim, não tenha dúvida, né? Sabíamos que ia ser um jogo muito difícil, a gente sabe que a equipe do Hélio é uma equipe agressiva, mesmo dentro de casa, fora de casa, né? Mas graças a Deus conseguimos envolver bem no primeiro tempo ali, tivemos no começo duas oportunidades e na terceira fui feliz ali em fazer o gol, né? Depois também numa sequência conseguimos fazer o segundo, no segundo tempo já baixamos um pouquinho ali, mas né, conseguimos saber sofrer e o mais importante que no final do jogo a gente saiu com os 3 pontos. Agora é poder descansar, que segunda-feira tem mais uma decisão diante do São Bernardo, mais um jogo difícil, né, mas que possamos voltar aqui diante do nosso torcedor, fazer um grande jogo em busca dessa vitória.
5: William, queria que você falasse especificamente sobre o gol, né? Nesse momento de pressão, sair ganhando é muito importante, né? E o gol tem essa importância também, aquele primeiro gol, de sair à frente, dar mais tranquilidade para a equipe?
3: Ah, não tenha dúvida, a gente sabe o tanto que é difícil quando nós estamos bem na partida muitas vezes, seja aqui em casa, fora de casa. E sempre no momento nosso bom da partida a gente vai lá e toma um gol. E então hoje, né, conseguimos fazer os gols, né? Daqui a pouco saber defender, saber sofrer. E voltamos pro segundo tempo, né, atento nisso, porque muitas vezes a gente é automático, né? Às vezes no inconsciente ali a gente baixa a guarda, achar que daqui a pouco 2-0 já tá seguro, tá ganho, né? Mas a gente conseguiu ser vivo dentro da partida, então é valorizar a entrega de todo mundo, né? O pessoal que também entrou durante a partida foi muito bem, né? Agora é descansar para que possamos fazer um grande jogo na segunda-feira.
0: Beleza, segunda-feira tem mais América, vamos ver se o time mentiroso do América vai ganhar a segunda de novo.
1: Vai,
0: vamos ver,
1: vai,
0: né?
1: Vai.
0: Vamos faturar e a gente volta na sequência trazendo mais informações do Galão da Massa que ontem fez os atleticanos dormir com a cabeça inchada.
1: Eu não, eu não.

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0: Beleza, moçada, de volta aqui com o nosso programa Esporte Migrantes. Hoje, quinta-feira maravilhosa, eu e ele, doutor Ivan Santana, que tá aí lamentando ontem a derrota.
1: Tô alegre, alegre.
0: Do galão, galão
1: duas
0: ontem.
1: Duas competições, três.
0: Três, doutor Ivan. Três competições é difícil, né? Então, suportar três assim, uma vai pro brejo.
1: Com certeza.
0: Né?
1: Uma... E do ele que joga, Robertão, deixa eu falar uma coisa aqui importante. É. Meus amigos, ouvintes e atleticanos. Atleticanos, se a gente jogar igual nós jogamos ontem, é cavalo paraguaio, vai ser pior do que o Cruzeiro. Não vamos chegar na final e nem semifinal de nada. Ainda bem que esse ano nós não vamos para cair na última rodada. Cuidado, gente, joga a bola, cambada.
0: Pois é, mas o Brasileirão, o Galo tá mais tranquilo esse ano, né, gente?
1: Esse
0: o Galo
1: ano nós
0: é o oitavo.
1: Tem um jogamento, você sabe, né?
0: Pois é, o oitavo, 36 pontos ganhos, só não pode empacar e começar...
1: Amanhã, né? Nós vamos ganhar pra...
0: Sábado.
1: Eu liguei lá hoje, sábado nós vamos ganhar, sabe pra quê, Roberto? Pra ajudar o Cruzeiro.
0: É.
1: Porque se a gente ganhar do Fluminense e o Cruzeiro ganhando... O Cruzeiro vai para 45 pontos, igual o Cruzeiro. Nós vamos ajudar o seu time, viu? Porque nós ganhamos de vocês e acabamos com vocês esse ano. Nós vamos ajudar vocês.
0: Beleza, hora certa, 18 horas e 46 minutos. Vamos lá então com as informações do Galo. A imprensa mineira mesmo sentou o burraio no lombo do Galo. Solta aí, Britinho.
2: Retar o jogador para jogar ainda mais para baixo não é meu papel, não é minha característica. Mas eu tenho que dizer que não dá mais para ficar insistindo. Tenta com outro atleta ou com um modelo diferente, com uma característica diferente. Se o Barba não confia também no Reinier, o Borbas está lesionado, mas enfim, tenta uma característica diferente. E sobre a escolha pelo Lianco, clinicamente o Lianco está liberado para jogar. Que bom, é um ganho para o Atlético, para o restante da temporada. Mas... nitidamente ele não estava pronto para começar o jogo hoje.
3: Hoje foi uma perda, sem o Vitão com o Lianco.
2: Foi, muito, uma perda enorme. E eu não vou responsabilizar o Lianco. Perdão. Eu não vou responsabilizar o Lianco porque ele foi escalado. Entrou em campo e fez um péssimo jogo. E o Lianco, quando se lesionou, estava bem. Estava jogando bem, tinha recuperado bom futebol, porque ele é bom zagueiro. Mas ele não está pronto, nitidamente não está pronto. Se ele vinha treinando assim durante a semana... Eu não sei por que o Barba tirou o Vitão, que vinha jogando bem, e colocou o Lianco. Não pode ser uma hierarquia desse tipo. O primeiro ponto para a escolha tem que ser o nível de jogo. Que nesse momento, para hoje, o Vitão entrega mais. Pode ser que semana que vem o Lianco esteja melhor. Pode ser que daqui a 10 dias o Lianco esteja voando. Mas hoje estava muito mal. Cara, foi uma partida horrorosa do Lianco. Eu não vou... responsabilizá-lo pelo primeiro gol, mas é ele que dá a condição. No segundo gol, ele completamente sem o tempo da bola, do lado do goleiro, cara, dando condição pro time do Santos inteiro. Ele não anda pra frente pra tirar a condição.
4: Foi Edu. Cláudio. E eu até durante a semana, ontem principalmente, eu perguntava, né, no Atlético, e aí o Lianco, ele vinha treinando normal, porque foi liberado, e aí a condição pra jogar... A resposta que foi medida foi o seguinte: o Lianco treinou ontem, véspera do jogo, normal. Os outros dias vinha fazendo parte das atividades com o grupo. Então, me parece uma escolha mais pela experiência para um jogo aqui na Vila Belmiro. Vai ter que encarar um Gabigol, um ataque do Santos, né? Que tem alguns nomes importantes e até o cenário do jogo também. Vila Belmiro, pressão, vira sempre um caldeirão aqui. Me parece que foi mais nessa situação. O Lianco não jogava desde o dia 12 de agosto. Então, quase um mês que ele ficou fora, aquele problema no pé. O último jogo foi contra o Bragantino, jogo de ida na fase anterior. Né? Então, a aposta do Barba foi nessa situação mais da experiência. Porque treinar com o grupo foi só ontem.
3: E o Vitão acabou de pegar a bucha de estrear no clássico, velho.
2: Vitão jogou dois clássicos, cara.
3: Inacreditável.
2: Dois clássicos, não entra na minha cabeça. E eu vou repetir para que fique bem explicado. Eu não estou responsabilizando o Lianco pela derrota do Atlético. O Atlético jogou mal. O time inteiro jogou mal. O Fred jogou mal. O Cassierra jogou mal. O Lodi jogou mal. Aliás, o Rodinei cresceu para cima do Lodi hoje. O meio de campo não funcionou. Eu estou pegando essa parte do Lianco porque ele foi o pior em campo. Mas pior que o Lianco foi a escolha do Barba. E eu cansei de elogiar o Barba aqui depois da Copa do Mundo. Para mim faz um trabalho excelente, foi o treinador que melhor aproveitou a parada para a Copa. Mas hoje, Eu queria uma explicação do técnico. Por que da escolha na coletiva? E o Atlético não deixou os repórteres perguntarem mais. Por que esse negócio de uma pergunta só? Sabe o que vai acontecer daqui a pouco? A turma vai mandar de parar, de mandar a equipe para os jogos. Por que sentido faz mandar um repórter para um jogo que não pode entrevistar ninguém? Qual que é o sentido de despender um cara daqui de Belo Horizonte para São Paulo se ele pode fazer uma pergunta e na zona mista os clubes daqui põem um jogador para falar? Pô, que sacanagem é essa que estão fazendo? Custa dinheiro, cara. É um trabalhador que sai daqui, larga a família aqui 2, 3 dias para chegar lá e o clube não deixar de fazer 2 perguntas. Tinham 3 profissionais de Belo Horizonte. O mínimo 2 perguntas para o torcedor saber entender. Aí vem zona mista para 1, 2 jogadores. Os clubes aqui estão de sacanagem com a imprensa, sabe? Vou fazer o papel de chatão aqui, mas o que, que eu posso fazer? Né? Mas, enfim, não teve a explicação. A questão da experiência. Pô, o Vitão jogou 2 clássicos de Copa do Brasil, cara. No primeiro ele foi o melhor em campo. No segundo ele comete um pênalti com 15 minutos, depois faz um senhor jogo de futebol. Aí o Lianco, que não... Todo mundo viu o jogo dele, cara. E eu vou... A culpa não é do Lianco, é do Barba ter escolhido o Lianco. Ponto. Mas, coletivamente, foi mais um jogo que o Atlético não funcionou. Mas, cara, eu tô pé da vida com esse negócio dos clubes aqui. Não é só o Atlético, não. Na última rodada que eu comentei o Cruzeiro, foi a mesma coisa. A zona mista é 2 caras falando e olha lá. Não,
3: quando perde, né? Quando ganha, aparece todo mundo.
2: É, e eu quero ver treinador a zona mista também.
3: Quero ver a zona mista do Galo daqui a pouco, assim. Normalmente, fica os caras no vestiário jantando. Aí, quando vai abre a porta do vestiário, passa 15 de uma vez e fala um, né? Não, sempre o Everson, né? Sempre os caras, os mais bonzinhos, né? Hoje o Everson não tá, vamos ver quem que vai falar. Daqui a pouquinho esperamos ouvir alguns atletas do Atlético na zona mista.
2: Porque a gente fica sem explicação, Cirilo. É. Aí a gente fica aqui conjecturando o porquê disso, o porquê daquilo, porque não tem explicação. Mas vamos lá. Eu gostei muito da entrevista do Barba, apesar de ter sido curta, porque ele foi muito consciente, cara, ele foi muito honesto. A leitura que ele fez foi perfeita, de um primeiro tempo que nós falamos que foi equilibrado e que o Atlético cometeu um erro, mas o segundo tempo do Atlético foi tenebroso e ele precisa encontrar explicações. E concordo com ele, falei isso no meu primeiro comentário depois do jogo. O Santos deixou o Atlético vivo, porque esse time do Atlético já mostrou essa temporada que tem condição de pegar esse 2-0 e inverter, nem que seja nos pênaltis, mas tem. Tem condição, mas para isso vai ter que jogar muito mais bola, vai ter que competir mais. E entender de uma vez por todas que a eliminação do Cruzeiro, o jogo, a vitória em cima do maior rival, não foi conquista. A vitória contra o Cruzeiro não deu ao Atlético vaga na Libertadores. A vitória contra o Cruzeiro não deu ao Atlético uma taça. Deu apenas uma classificação. A vida continua. E lá dentro do clube, treinadores, jogadores, necessitam entender isso. A vida do Atlético continua. Vai ter o Grêmio pela frente. Para o Atlético conseguir uma vaga na Libertadores, ele tem ganhado o Grêmio na Copa do Brasil. Para o Atlético seguir na Sul-Americana, ele vai precisar inverter um 2-0 do Santos. Porque vencer o Cruzeiro não deu para o Atlético o título da Sul-Americana. Vencer o Cruzeiro não deu ao Atlético o título da Copa do Brasil, nem a vaga na final. E vencer o Cruzeiro não deu ao Atlético o G5 do Campeonato Brasileiro. Ou lá dentro do Atlético eles estão achando que a vitória no Clássico deu estudo ao clube. A temporada não acabou na semana passada na Arena MRV, não. Esse time precisa voltar a competir. E esse time compete. Esse time ganhou o Clássico, eliminou o Bragantino nos minutos finais. O Juventude, esse time se recuperou no Brasileiro porque ele precisa competir. Esse time do Atlético precisa jogar no limite. Não no limite disso aí que a gente está vendo, nesses 2 últimos jogos, que eu achei contra o São Paulo, que era ressaca. Mas nem eu, velho, desse jeito de ressaca, duro de 1 semana e meia. Eu tomo um remedinho ali e fico curadinho, 2 dias depois.
0: Ai, ai, ai. Depois desse chororô todo, deixa eu dar um recadinho aqui, viu, Brito? Deixa eu dar um recadinho aqui pra gente falar do Cruzeiro. Mas chorou o rapaz, né? 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Um abraço aí, seu Jorginho. Ô, seu Jorginho, me dá, leva pra dar uma voltinha no avião aí, viu? Um abraço pra ele, tá ligadinho aqui na nossa programação. Daqui a pouquinho tem mais recado. Ô, Brito, vamos, o Ivan já chorou, os comentaristas da Itatiaia já choraram. Vamos
1: falar um pouco. E tem mais um aqui agora. Você sabia que o Alexander foi lá e não xingou o Caio Jorge?
0: Sim.
1: Levou duas partidas.
0: Aí, porque ele invadiu uma área lá, privativa, né, Ivan?
1: Quatro comissão disciplinar superior... suspendeu ele em dois jogos.
0: Eu lembro que eu comentei com você que ele talvez poderia sofrer alguma sanção porque invadiu uma área privativa.
1: Eu lembro,
0: né?
1: Que você falou isso.
0: Da CBF e tal, tava o Caio Jorge.
1: A frase foi essa: o pai tá aqui, ô bundão, otário, fudido.
0: Olha só, rapaz.
1: Dois jogos.
0: Pegou dois jogos, porque quem ouviu tudo isso aí nem foi o árbitro, talvez os representantes da CBF. Falaram com o árbitro colocou na súmula, né?
1: O próprio Alexandre ficou filmando, moço, se jogou na rede social.
0: E o bestão uniu provas.
1: Filmou, ele tinha que. Só falar, entendeu?
0: Ele reuniu provas contra ele mesmo.
1: Contra ele mesmo. Oh, meu Deus.
0: É muita infantilidade. Mas tá bom, tá aí o Alexandre punido com dois jogos, suspenso por dois jogos. Ele não é titular nem nada também, né? Tá bom. Não vai atrapalhar o Galo em nada, não. Bom.
1: Vai não.
0: Hora certa, 18 horas e 57 minutos, hein, Toflotone? Vamos falar do Cruzeiro, Brito. Já choraram demais os atleticanos, né? Já encheu aí uma piscina de lágrimas. Vamos trazer as informações do Cruzeiro. O Samuel Venâncio, que traz agora informações pra gente. E agradeço aqui a turma que tá acompanhando aí pela live. Ismar Júnior, Juraci, Marcelo e Vivian. Essa galera que tá aí prestigiando a nossa programação. Fala aí, Samuca!
5: E o Luca... Porque desde que Arthur Jorge chegou ao Cruzeiro, ele pegou o Cruzeiro na lanterna com 4 pontos ganhos. E desde então ninguém fez mais pontos que o Cruzeiro, hein? Foram 38 pontos desde a chegada de Arthur Jorge. Neste período, da 9ª rodada até a 26ª, o Flamengo fez 37, o Palmeiras fez 34, o Atlético Paranaense fez 29, o Fluminense fez 29 e assim por diante, hein? É uma campanha absurda. O Cruzeiro tinha, em 8 rodadas, 4 pontos. Eram 4 empates e 4 derrotas. E agora um aproveitamento superior a 70%. Por isso, essa grande reação e que siga reagindo no sábado, diante do Santos, em 9 horas da noite, Vila Belmiro. O Santos, que entrou em campo pela Copa Sul-Americana, mesmo sem Neymar, fez 2-0 para cima do Atlético Mineiro. O jogo na Vila Belmiro, na semana que vem, tem a volta na Arena do Bairro Califórnia. E até por isso, o técnico Cuca foi bastante questionado na entrevista coletiva sobre o jogo diante da equipe do Cruzeiro. Ele disse que vai avaliar, que claro que o cansaço ainda vai bater nos jogadores do Santos. Eu acho que vem um Santos mesclado aí, sem alguns jogadores titulares. Até porque o Neymar está fora, machucado, e o Gabigol... que deu 2 assistências, jogou muita bola, inclusive. Ele não pode jogar porque está suspenso pelo terceiro cartão amarelo e mesmo se não estivesse, não poderia por causa de questão contratual, já que está emprestado pelo Cruzeiro. O Cruzeiro treina hoje e amanhã, 2 dias aí para o técnico Arthur Jorge montar a melhor formação. Se ele mantém o esquema que venceu o Atlético Paranaense, se ele faz... alguma outra alteração, o certo é que o Cruzeiro vai com o que tem de melhor nestes jogos restantes do Campeonato Brasileiro e para esses 2 compromissos fora de casa, o Arthur Jorge sabe que vai precisar de uma boa pontuação para seguir ali ou para entrar no G4 ou para seguir bem perto do G4 da Série A do Campeonato Brasileiro. Vamos ver hoje o que vai fazer o Jonathan Jesus, ele que ontem trabalhou... com o preparador físico no campo, na toca da Raposa 2. Tá falado, pessoal? Um abraço, até a próxima. Vamos que vamos.
0: Beleza, Samuca. Hora certa, 19 horas pontualmente. Doutor Ivan, que a gente vai ao apoio cultural. Olha só, vamos, o Atlético encara no sábado, 16 horas, o Fluminense.
1: Que isso, 16 horas?
0: É jogo difícil.
1: Dá tempo de dormir, mas 16
0: dá,
1: horas.
0: Dá, vai ser um jogo sofrido, viu, Ivan? Vai ser um jogo sofrido, que o Fluminense está bem.
1: Mas o Hulk não joga, né? Tem um contrato, né?
0: Tá, mas o time...
1: É igual o Gabigol, o seu também não jogava. Levou o terceiro, mas não joga. Mas o Hulk não joga, viu, Roberto?
0: Tem dois anões no Santos que são pelo bons demais. Deus. Tem o Acosta, né? E também o...
1: Soteldo.
0: O Soteldo.
1: Pelo amor de Deus.
0: Esses dois anões são bons. Tem o Paulo Henrique Ganso, que também está fazendo uma temporada bacana, né? Enfim... O próprio Fábio, um grande goleiro, o time do Fluminense, vou dizer, se é verdade.
1: É o filial do Galo, tem 7 jogadores lá que foi do Galo. Agora você que entende anão, que você trouxe aqui os anões, não foi?
0: Certo.
1: Tem como você trazer esses anões para nós, não, para não jogar?
0: Quando eles aposentarem, não tem jeito, os anões dizem que vão pegar o Galo.
1: Eles já morreram, fala nisso mudando de pau para cavaco. Esses anões existem ainda?
0: Existe,
1: e tem aquele futebol?
0: Que joga lá no... Teve um
1: morreu.
0: Teve um que morreu.
1: Bebeu.
0: Teve um que morreu, mas a maioria tá... Eles estão,
1: que bom, que
0: estão
1: bom.
0: Vivos e jogando futebol.
1: Pô, tá? Gente, aqui é Roberto, vamos trazer. Né? Trouxe os anões aqui uma época.
0: Como é que é, Brito?
6: Esse anão deve que foi o único que morreu, que eu nunca vi velório.
0: É muito raro a gente ir em velório de anão. Olha, o Santos vai naturalmente vir receber o Cruzeiro lá. É no sábado, às 21 horas, enfim. Jogo difícil pro Santos.
1: Em campo ruim? Yeah. Seu time não sabe jogar em campo ruim.
0: É, o negócio...
1: Seu time é igual o Galo.
0: E é verdade, vai chover lá nos próximos dias.
1: Então
0: aí
1: vai perder.
0: Aí que vai ficar um ruim.
1: Com dó do Cruzeiro, tô com dó então, viu, Alberto? Eu pensei que o jogo era aqui, rapaz.
0: Não, é lá.
1: No Mineirão, agora que eu acordei aqui.
0: É lá, doutor Ivan.
1: Ah, Robertão, então já era, viu, né, Léo?
0: Então vai ser um sábado de futebol interessante para todos nós vermos, né? Ô, Brito, vamos rapidinho, só o apoio cultural. A gente volta só para confirmar alguns jogos do sábado.
1: Vamos.
0: Tá, e trazer mais informações, inclusive do Otávio, goleiro do Cruzeiro, que foi convocado para a seleção. Voltamos já.

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0: Beleza, moçada? De volta aqui com o nosso programa Esporte Migrantes. Hoje, quinta-feira maravilhosa. Eu Isso. e ele, doutor Ivan Santana, meio tristão, porque o galão tá massa.
1: Não, tô tranquilo, não tem negócio não. Nós vamos ganhar do Santos. 3-0. Já estou adiantando o placar para os três.
0: Quanto, doutor Ivan?
1: 3-0.
0: 3-0.
1: É, aí classifica. É 2-0 dá pro pênalti, né? Como não tem o Everson,
0: essas então previsões.
1: É 3-0 direto.
0: O Everson vai ficar quanto tempo fora, doutor Ivan?
1: Um mês.
0: Um mês? Meu Deus.
1: Um mês tá bom, Robertão.
0: Um mês de sofrimento.
1: É, pô. Mas ainda bem que o jogo com o Grêmio é em novembro, né, Robertão?
0: É, vai demorar um pouquinho.
1: Não, né? Falar sobre isso hoje, né, Robertão?
0: Eu só vou confirmar aqui, hein? Confirma. Atenção Brasil, os jogos de sábado aí pelo Brasileirão. Nós falamos agora há pouco dos times de Minas, só confirmando aqui, ó, Grêmio e Vasco da Gama, sábado às 16 horas também, né, doutor Ivan?
1: Isso. Tirou o óculos?
0: O Galo, é, porque o meu é pra perto, né?
1: É.
0: É Galo e Fluminense, 16 horas também.
1: Também os dois, Robertão.
0: Chapecoense Internacional, 17 horas, é isso?
1: 17 horas, Robertão.
0: Palmeiras e São Paulo, é 18h30. Clássico, hein, Ivan?
1: O jogo, jogão, hein? Eu vou assistir jogo.
0: Pois é, Botafogo e Bragantino, às 20h30.
1: E aí?
0: E aí, às 21 horas... O doutor Ivan Santana vai ligar aquele secador gigante.
1: Não, jamais, eu vou torcer pro Cruzeiro.
0: Vai ligar aquele secadorzão gigante, Santos e Cruzeiro, 21 horas, bom torcendo horário, né?
1: Torcendo pro Cruzeiro desde pequenininho contra o Santos.
0: O senhor quer jeito com o Tartino, vai sair sábado, não?
1: Não tem, tô arrasado.
0: Bom, lá então, olha, Mirassol e Vitória no domingo já às 16 horas, 16 né?
1: horas, pode ir lendo que é 16 horas.
0: O time de Leandro Brito, que é o Flamengo, e diz mais meio milhão de gente, Flamengo e Corinthians, 17h30 do
1: perder,
0: domingo.
1: Vai perder o Flamengo pro Corinthians.
0: Vai? Perder. Uai, por que você tá jogando?
1: No Maracanã, eu sei que vai. Por isso que precisa ganhar, tá na zona, ó.
0: Ah, então tá bom. Vai. Esses são jogos, viu, meu povo querido? É do domingo. Só dois jogos no domingo, Ivan? Por que será?
1: É, na segunda tem? Né? Na segunda eu acho que não, Robertão.
0: Eu acho que tem. Olha, tem Bahia e Remo.
1: Tem um joguinho pra nós.
0: Bahia e Remo na segunda, 20 horas, né? É, meu povo, é a rodada de número 27. Ivan, tá afunilando, hein?
1: Falta 11.
0: É, pois é, mas...
1: 38, falta 11.
0: Falta poucas rodadas 11 aí.
1: 11 rodadas, 33 pontos a disputar.
0: Reta final do Brasileirão, bicho pegando aí, mano, velho. Bicho pegando, viu? Ô, Britinho, meu querido, vamos aí ouvir um pedacinho da entrevista do Otávio, né?
1: Vamos.
0: Convocado para a seleção brasileira, o homem tá todo feliz da vida, 2 metros e 2 de altura.
1: O quê? Né? Não é estudo, não?
0: É 2 metros.
1: Não vi, não?
0: Não é estudo, não.
1: Eu acho que é 1,90 e pouco.
0: Será que eu aumentei um tiquinho, doutor?
1: Não, aumentou.
0: Depois vamos chamar até, depois eu confirmo a altura dele. Solta aí, Britão.
1: Vou perguntar aqui pra você.
2: Muito especial, mas muito feliz.
3: Agora, Thiago Reis, você tem uma pergunta pro Otávio aqui no Rádio Esportes, ô Thiago?
4: Cara, eu honestamente, viu, eu tava dizendo, já disse aqui em outros momentos na rádio que eu fiquei muito feliz. A gente fica feliz quando um jogador de Cruzeiro, Atlético, América, quando vai pra seleção, alguém que a gente conhece, convive. E o Otávio, eu tive o privilégio de ver o Otávio crescendo no Cruzeiro. Dona Marisa, mãe do Otávio, me manda mensagem: Thiago, defende o Otávio, não deixa falar mal do Otávio. O Otávio tem uma família maravilhosa de perdigão pra seleção brasileira, aquela imagem, né, do momento da convocação, você se emocionando, foi muito legal. Então, receba os parabéns. E como é que foi? Já tinha circulado a informação que você tava na pré-lista. Quando você não sabia mesmo? Porque você ficou maluco, rapaz. Deu um abração na namorada ali.
0: Quem?
4: Como é que foi receber a notícia naquele momento? O prefeito da cidade foi lá abraçar o Otávio. Ô, Otávio, fala pra gente daquele momento. Parabéns, velho.
2: Obrigado. Eu realmente não sabia de nada ali, foi totalmente espontâneo ali minha reação, sabia da pré-lista, mas a convocação final mesmo eu não sabia, e foi um momento ali que depois eu tive que rever, porque eu não lembrava o que eu tinha feito, depois acho que minha pressão até caiu um pouco, que eu tive que apoiar ali na minha noiva ali, porque senão ia cair, e eu tinha jogado a cadeira pra trás, foi uma loucura, mas foi um momento muito especial.
4: E é muito legal, né, Ale, você ver essa comemoração. Infelizmente, as pessoas acham que o Neymar não liga pra seleção brasileira. O jogador, quando é convocado, meu amigo, é sempre especial. Você imagina a primeira convocação, quem tá no YouTube tá vendo a imagem da alegria, da emoção. Esse momento que ele citou, a noiva segurou ali o Otávio, ó, o grandão do Otávio, a dona Marisa lá, a alegria da família do Otávio. Agora, o Ale, sua pergunta pro goleirão do Cruzeiro e também da seleção brasileira. O passe do homem tá valorizado, Alê.
5: É, Raul, o homem é bonito mesmo aí no vídeo.
4: É, aqui, pergunta, tá. Alê, pelo amor de Deus.
5: Não, dá pra ir. Ô, Otávio, parabéns, viu? Gostou?
6: Valeu, valeu.
5: É, e agora...
6: Obrigado.
5: A seleção brasileira, é um prazer falar com você, parabéns pelo seu momento, pela... convocação. Eu queria que agora a coisa deu uma clareada boa, né? Mas na base ali, eu queria que você contasse um pouquinho dessa sua trajetória, porque não é fácil, né? Não é simples conseguir chegar à titularidade do Cruzeiro, à seleção brasileira tão jovem, mas tem um caminho aí, né, o Matheus?
4: É Otávio.
5: Otávio, burro. Otávio.
4: Ah, não, eu vou embora. Ele é um cavalo, Otávio. Você...
5: Mas ele parece,
4: mano. Ele tá voltando de férias. É Matheus Cunha, você tá chamando? Olha, pela que é um cavalo. Oh, Otávio, você me perdoa. Ele ficou 40 dias de férias, esse cavalo. Tá voltando agora, viu, Otávio?
2: Tranquilo. Mas claro que a gente passa por muita coisa desde que cheguei aqui. Tenho metade de vida dentro do Cruzeiro. Amo estar aqui, amo esse clube, me sinto muito bem aqui, mas é difícil, é um processo longo, né, até chegar no profissional. Chegar no profissional já é muito longo e poder estar jogando e ser o titular para mim é uma honra imensa, é uma satisfação imensa. E agora, com essa coroação da seleção, fico muito feliz. De poder olhar para trás e ver que meu trabalho no dia a dia, tudo que eu dediquei, tudo que eu abri mão, valeu a pena e tá valendo a pena ainda.
4: Otávio, você hoje tem como reserva o Cássio, né? Você entrou como titular após Cássio lesionar, ainda tinha o Matheus Cunha, você esperou para poder ter a sua chance e hoje titular do Cruzeiro. Você acha que essa convocação é uma chancela também para você permanecer no gol do Cruzeiro? O Cássio tá voltando aí aos poucos, mas é uma marca agora para você seguir também no gol do Cruzeiro?
0: É, tá aí o tempo, depois a gente vai passar...
1: Ficou rico, seu goleiro?
0: Rapaz, a gente tava olhando aqui, gente, eu falei quanto a altura, eu falei que era 2,02 metros, né? Não, 1,92, né, Ivan?
1: É. 1,92. Vai a 1,95, né, 20 anos.
0: 1,92, o salário dele, que nós achávamos que era pequeno, eu falei que já tinha dado a mexidinha, o doutor Ivan Santana confirmou, né? Antes da fama de toda a explosão, ele ganhava 35 mil, e agora quanto que ele tá ganhando, Ivan?
1: 300K. 300 mil por mês, gente, até comprar um apartamento por mês.
0: 10 vezes mais.
1: Isso, rapaz.
0: E a multa rescisória dele é só de 100 milhões de euros.
1: Pro exterior.
0: Que representa 603 milhões de reais. Ou seja, e vale, né, Ivan? Que o cara mostrou que tem postura, né?
1: Então, o que eu mais gosto dele é que ele é um goleiro frio. Ele não faz aquelas defesas pra rolar.
0: Fantasiosa, né?
1: O homem mas tá bom, Robertão. Chegamos, né, no final.
0: Um abraço, doutor Ivan. Até amanhã.
1: Um abraço, Robertão. Um abraço para Leandro Brito, esse monstro sagrado, o homem mais bonito da TV. E o Rômulo Ancâmara. E o nosso CEO tá aí na praça, né, o Nestor?
0: Nestor de Melo Marques.
1: Um abraço, boa Nestor. Noite para você, gente. Até amanhã, se Deus quiser.
0: Beleza. Agradecendo a todos aqui. Agradecer às Provel através do seu Jorginho, essa galera maravilhosa. Todos vocês aí das Provel, viu, gente? Meu amigo Guilherme de Castro, ele que é do Hospital Bom Samaritano, vascaíno apaixonado. Toda a galera do Tia Tec Supermercado, Ronaldinho, Zé Aguinaldo e também a Dona Teca. Agradecer meu amigo João Mabrito da Celtec Energia Solar. Toda a galera da Alfa Unipac. Meu amigo vereador Rony Franco da Franco Empreendimentos. Agradecer a galera do Igor Simões Tauer na pessoa do atleticano Idelfonso Júnior. Meu povo querido, um abraço a todos. Amanhã, 18 horas e 15 minutos, estaremos de volta. Valeu, fui!

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1: 7h20. 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
1: 7h44.
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0: 7:58.
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0: 117.
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0: 8:45.
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